0: São Nunes de Santa Bárbara do Sul, Rio Grande do Sul. Bora para o intervalo e voltamos já com a sequência do programa.
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0: Na Rainha das Curtidas, agora 21 horas e 5 minutos, 21 com 5, e voltamos aqui com a sequência dos modão, falando diretamente dos nossos estúdios na Coronel Vitor do Moncel, 1756. Vamos que vamos, né? Só moda, né? Moda sertaneja, coisa boa aí, até as 22, né? Nessa terça-feira, né, gente? Hoje, 14 de julho do ano de 2026. O tempo passa, o tempo voa, né? 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
0: E vamos lembrando aí que os amigos podem participar, podem nos ajudar a fazer a programação através dos telefones aí da comunicação, né? Sempre disponíveis aí para o amigo ouvinte, né? 3372-1435, 3372-2503 e o WhatsApp da rádio é o 98449-2024, né? O DDD é 55, mete bronca, manda ver!
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0: Vamos lá, meu amigo. Vamos pra Morada do Sol agora? Vamos lá, vamos dar um pulinho. Alô, Morada do Sol, alguém na escuta, câmbio? Meu amigo

0: Pedro Bueno tá na sintonia, tá na audiência. Boa noite, Pedro.
1: Boa noite, meu amigo. Tudo certo? Roda pra minha amor de criança. Minha pequena tá fazendo 5 anos hoje de idade. Minha princesa. Tu conhece ela já. Tem foto aí, acho. Se não, te mando um aí. Beleza? Um abração, fica com Deus.
0: Olha só que legal, hein? A filha do nosso amigo Pedro Bueno, 5 aninhos, completando. Que beleza, né? Que maravilha, que bênção. Parabéns para ela, Pedro. Muitas felicidades, muitos anos de vida, tá? Deus abençoe. E vamos rodar sim. Vem chegando na sequência aí o Rota 3, Amor de Criança aí, para homenagear a aniversariante. 5 aninhos, né? Que legal. Maravilha. Já temos, olha só, gente. Que noite maravilhosa, como diz a música do Panda, né? E do Leandro Leonardo também, que é a original, né? O Panda regravou. Já temos um B de Lima aí na audiência, hein? Já temos um B de Lima aí na sintonia do programa. Boa noite, meu amigo Jair B de Lima.
2: Boa noite, meu amigo Jorge Costa. Gostaria que tu rodasse pra mim, meu amigo, a música do Carlinhos Lima, Virou o Jogo. E daí gostaria que tu rodasse também pra mim, Coração de Pedra, com Pedro Bento Zé da Estrada. Se for atendido, agradeço aí, meu amigo. Desejo uma ótima noite pra vocês aí, pra ti e a tua família aí, que seja uma noite abençoada pra vocês todos aí. Tá bom, meu amigo? Faz o possível pra rodar pra mim essas duas músicas aí. Um abração, meu amigo Jorge.
0: Forte abraço, tá aí, meu amigo Jair Ben de Lima na sintonia, abrindo os cadernos. Que legal, né, Xê? Muito bem, muito bem. Vamos lá. Vamos lá, vamos seguindo aqui. Olha aqui, tá chegando mais uma mensagem, hein? Tá chegando mais uma mensagem aqui, hein, Xê?

0: Maravilha, maravilha. E agora é o seguinte, hein? Agora... Olha só, tem bandidagem aqui, hein, meu amigo Lélio? Tem bandidagem aqui, né, Che? Como é que é a história do genro, a história do sogro, né? A história do Mimi, o Mimi tá no meio, hein, Che? Vamos conferir, que história é essa aí?
1: A história do teu genro que queria comer carne, tu comprou, ele não tinha dente, né, Tifa?
2: O meu genro é o Mimi que me... Ele me chama de sogro. E daí o sogro compra carne bem macia. Fui lá e comprei pastos. Ele lançou boi. Comprei alface.
1: Comprou alface, tu ouve, Tifa?
2: Mas... E daí ele disse assim, não sou boi.
1: Mas não tem dente, vai comer carne de que jeito?
2: Ele comprou pasto.
1: Aí comprou alface, pronto. Que bandido, Tifa.
0: Mas tá certo. tá certo ele, né? Agora carne, que é carne, vai no açougue, né, vai na RBA ali, né, Che, querendo botar nas costas do elemento, é capaz que o elemento perca pro Mimi, né, meu amigo Lely.
3: Olha só que bandidagem, Jorge, bandidagem, o Tio é bandido, aprendeu contigo, né, Jorge?
0: Comigo não.
3: Parabéns, meu amigo, pelo seu programa. Grande abraço, Jorge.
0: Grande Lely, um abraço. Um abraço, meu amigo Lely aí, né? Eu vi que tinha bandidagem aí, né? Mas o elemento matou a pau. Temos que tirar o chapéu pra ele, né? Ele não perde uma, né? É que nem zagueiro colorado, né? Não perde viagem, né, Che? Pegou e comprou pasto, né? Tá certo ele. Vamos lá, então. Valeu, Lely. 21 com 11 agora, hein? Vamos começar aqui com Rota 3, uma homenagem aí pra menina, pra princesa do meu amigo Pedro Bueno, aniversariante do dia de hoje, 5 aninhos, hein? Amor de criança!

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3: Vinte e uma horas e vinte e um minutos, voltamos com a sequência aqui dos Modão Sertanejo da Blau na 97.9 FM, nessa noite maravilhosa, hoje 14 de julho do ano de 2026, hein? Temperatura 12 graus, 12 graus centígrados, hein? Show de bola, né? Não estando abaixo de 10, aí não tá de render acústico, tá bom, dá para passar, né, gente? Previsão do tempo: temos sol aí para quarta-feira, temos sol para quinta, temos sol para sexta, né? Para sexta, mas tem previsão aí, né? Que vem chuvarada por aí depois, eu acho, né? Tem previsão de chuvarada aí, chuvarido, né? Tem alerta laranja de tempestade. Vamos ver aqui, ó, iniciando. Ó, IMET publica aviso iniciando em 16 de julho de 2026. Chuva entre 30 e 60 milímetros, né? Ou 50 e 100, ventos intensos, queda de granizo, risco de energia. A partir do dia 15, né? Mas aqui não dá para entender, porque aqui tá meio incongruente aqui, né, Xê? Quarta, quinta, sexta com sol. Com sol. Sábado que começa a bagunçar aí, segundo aqui os gráficos aqui, né, Xê? Mas enfim, né? Pelo sim, pelo não, o IMET aqui, 16. Vamos ver, hoje é terça, né? Quarta, dia 15. 16, então, a partir de quinta aí tem que ficar com as barbas de molho. Embora, marca aqui, tá marcando. Sol, né? Sol, temperatura mínima 14, variando para 26, vai esquentar um pouquinho. Na sexta, 21 a mínima, 27 a máxima, vai esquentar bastante, né? Enfim, são as peripécias aí do nosso climão gaúcho, né, Che? Que vamos fazer? Vamos que vamos, né? 21 com 23, agora André e Andrade, Pássaro Sem Ninho!

0: Aqui na frequência certa do seu rádio, ouvimos aí o clássico Ausência, 21h35.
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0: Voltando com a sequência do Sertanejão da Blau, só as melhores, né? Só as credenciadas nos cadernos aí. 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

0: 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Aquele abraço! Meus amigos, e agora é o seguinte, agora nós vamos dar um time aí para informação para você que está ligado. OAB pede a Moraes autorização para Flávio visitar Bolsonaro como advogado. Senador foi barrado pelo ministro após ler carta do pai. Polícia Federal indicia ex-presidente do INSS mais 47 pessoas por corrupção em desvios de aposentadorias. Trata-se do primeiro relatório final apresentado na Operação Sem Desconto. 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

0: Eita, coisa linda, você ouviu aí, Raizão Sertanejo, show de bola, né? Raizão tem que ter, né? Tem que ter para temperar o programa aí, Raizão Sertanejo, não podemos esquecer das nossas raízes, né? O baú tá sempre de jeito aqui, Ronaldo Viola e Praiano, Rei da Pecuária, 21h46 agora!
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0: Voltamos com a sequência aqui dos modão. Vamos lá, moçada, segura que eu quero ver, hein? Estamos aí muito bem acompanhados da recicladora do Neda, Moto Esporte do Chico Orsolim, Casa de Carnes da RVA e Finding Funilaria. Quero mandar um grande abraço aí aos irmãos Bandeira que estão na sintonia, na audiência do programa, né? Então, eu quero mandar um grande abraço aí pro Laerte e pro Leandro. Para eles, vai rodar a música do Tibúrcio da Estância no pedido Comendo Maconha, né, Che? E para Liane, lá de Panambi, Entre Tapas e Beijos do Leandro e Leonardo, hein, Che? Vamos que vamos! Então, estamos quebrando o protocolo aqui, mas o que vamos fazer? Vamos atender o pedido do ouvinte aí. 21h48 agora!

0: Olha aí, show de bola, hein? No pedido aí, ouvimos Entre Tapas e Beijos do Leandro e Leonardo pra matar a saudade, 21h55 agora!
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0: É, meus amigos, e tá na hora de botar o pé na estrada, hein? Mas não sem antes nós cantar os parabéns aqui pra menina, filha do meu amigo Pedro Bueno, né? Que hoje tá completando 5 anos, né? 5 aninhos tá completando hoje, então muitas felicidades e muitos anos de vida pra ela, tá bom, Pedro? Felicidades aí, é o aniversário hoje, hein? 5 aninhos, tamo aqui cantando os parabéns!

feliz aniversário. E vamos lá, né, a gente, chegou a hora então de agradecer o carinho dessa audiência maravilhosa. Afinal de contas, chegamos ao final de mais um programa Sertanejão da Blau. Então só agradecer o carinho dessa audiência, a companhia, a participação, né, e o apoio de sempre. Muito obrigado de coração e uma boa noite para você. Fica bem, fica na paz, fica na bênção de Deus. Tá bom? Amanhã nos encontramos novamente aqui no canal da Emoção, na programação que levanta o teu astral e manda a tristeza embora. Tá bom? Um abraço carinhoso e até amanhã!

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6 horas e 2 minutos, bom dia! Estamos começando mais um programa Pampa e Querência. Nesta manhãzita de quarta-feira, dia 15 de julho. Bom dia para você do interior, bom dia para você aqui da cidade, bom dia para você da nossa grande região. Nós vamos juntos até as 8 horas da manhã, levando música boa aqui pelas ondas amigas da Blau Nunes FM. E vamos começando com um churrasco de fronteira, Leonel Gomes, e na sequência o Porca Véia, Cantiga de Roda. Bom dia, ótima quarta-feira. Trago que cruz.

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4: 6:12.
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6:13, agora 6:13, esse é o Pampa Iquerense aqui pela Rádio Blau Nunes, FM 97.9. Deixa eu ver aqui a temperatura, estamos em 9 graus, isso, deixa eu atualizar aqui, 9 graus. Previsão de chegarmos aos 21 hoje, né? Então previsão aí de temperatura agradável nesta quarta-feira e com sol, que é o principal. Vamos com sol até sexta, né? E a temperatura subindo devagarzinho no mais. Sábado é para termos chuva, domingo chuva, segunda, terça, quarta chuva. Tá bueno? Mas pelo que eu tava olhando assim, se não se enganar a previsão, a chuva é só parar de noite nesses dias, né? Você passa o dia nublado, emburrado e de noite chove. Tá bueno, dá pro cara fazer as vidas que tem que fazer durante o dia, aí de noite uma chuvita para dormir com aquele barulhinho da chuva e a lata pingando na goteira. Ah, Zalique, minha vida. Bueno. 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Fortifol, força máxima em nutrição vegetal. 6:15, vamos trazendo Glauber Brito e Kleber Brito, simplesmente irmãos, e depois Nenito Sartori e Analise Severo, caminheiros.

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6: Seis horas e 26 minutos, 6 horas e 26, nós voltamos com o Pampa Querense, falando agora para o Posto Cotripau. 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Disse Posto Cotripau, cooperar para crescer. 6 horas e 27, agora vou trazer os galponeiros, tradição gaúcha, e depois os galdérios, o sul do meu país.

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5: Agora 6 horas e 40, deixa eu atualizar aqui a nossa temperatura, ver quantos graus nós estamos agora. 9 graus ainda, não mudou nada. E nós seguimos aqui de pé calçado na macega, falando agora para a Casa do Chimarrão. 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Eu disse Casa do Chimarrão Imóveis. 6 horas e 41 minutos, Guto Gonzalez, Aquarela Porreada e depois Cabelos de Prata com Clóvis Mendes.

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2: 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Uma onda de tempestades severas no primeiro El Niño de 2026-2027 deve atingir o Rio Grande do Sul entre quinta e terça-feira, com risco de supercélulas, vendavais destrutivos e granizo. Ventos podem chegar até 90 km por hora. Os volumes podem passar de 200 mm com risco de alagamento e inundações repentinas. O CEMADEM monitora os eventos e alerta para chuvas concentradas num curto período em todo o território gaúcho a partir do final de semana. 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

6:52, 6:52. Esse é o Pampa e Querência aqui pela Rádio Blau Nunes FM 97.9. Manhãzita aí de quarta-feira, dia 15 de julho. Temperatura 9 graus aqui na nossa querência de Santa Bárbara do Sul. 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Cooperar para crescer. 6:53, vamos trazendo Joca Martins, motivos de campo e depois o Pedro Hortaça, judiado da idade.

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7:02, agora 7:02. Quero mandar um bom dia aqui para nossa amiga Valquíria. Valquíria, o Rude, né? E as meninas também. A Alana e a Rayane. E a Valquíria me mandou aqui, ó. Bom dia, meu amigo. Hoje queremos homenagear o Rude, que está de aniversário. Homenagem da Val, a Alana e também da Rayane. A música Perfil Gaúcho. Tá bueno, vamos rodar. Deixa, eu já vou campear aqui. A música aí deveria, nós já rodamos. Então, parabéns aí pro meu amigo Rude. Tudo de bom, felicidade, paz, bastante saúde e muitos anos de vida. Tá bueno, Rude? Grande abraço aí, Chiro, velho. Mas bueno, antes da música, eu tenho que falar mais uma vez para os nossos amadrinhadores aqui, né, Che? Claro que sim, essas firmas parceiras que nos proporcionam, né, Che? Levar esse programa para você em todas as manhãs, de segunda a sexta, das 6 às 8, né, Che? Aqui pela Blau Nunes FM. 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Bueno, vamos então atracando aqui. Miro Saldanha, Perfil Gaúcho.

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5: 7 horas e 18 minutos, agora 7 horas e 18. Nós voltamos com o Pampa e Querência aqui pela Rádio Blau Nunes, FM 97.9. Manhãzita de quarta-feira, dia 15 de julho. Deixa eu ver. A temperatura se segue em 9 graus ainda? Segue em 9 graus. Mas previsão de chegarmos aos 21 hoje. 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Eu disse Posto Cotripal, cooperar para crescer. 7 horas e 19, vamos trazendo agora André Teixeira, Pataleio, e depois Grupo Fogo de Chão nas Garras da Saudade.

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9: Sete horas e 32 minutos, 7 horas e 32, esse é o Pampa e Querência aqui pela Rádio Blau Nunes FM 97.9. Manhãzita de quarta-feira, dia 15 de julho, né, che? Já estamos aí no sétimo mês do ano. O ano tá passando ligeiro novamente, que coisa de louco, né, che? Ou é a gente que passa só na correria, né, che? Bueno. 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Eu disse Casa do Chimarrão Imóveis. 7:33, vamos trazendo agora Volmir Coelho lá para o 5º Distrito e depois o Kiko Goulart. Esse cavalo que eu tenho. Quero mandar um abraço lá pro meu amigo Marcelo da Lanora, que tá na escuta, né, Che? E o Lorenzo. Isso, o guri dele, né, Che? Tá cantando aí. O guri tá fera na cantoria, né, Che? É, esse aí vem que vem, né, Che? Quem sabe aí, se Deus quiser, um dos nossos futuros cantores regionalistas do Rio Grande, né, Che? Grande abraço aí pra vocês. Bueno, vamos com música, 7:34.

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7 horas e 45 minutos, faltando então 15 minutinhos para as 8. Esse é o Pampa e Querência, aqui pela Rádio Blau Nunes FM 97.9. 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Cooperar para crescer. 7 horas e 45, vamos trazendo Oswaldir e Carlos Magrão, Querência Amada. Essa aqui vai em especial pro meu amigo Lorenzo, que tá na escuta. Hey, piá, velho. Um dia nós temos que marcar aí, né, chefe, pra nós cantar junto, né? Claro que sim, gente. Vamos treinar e vamos ensaiar e vamos fazer umas marcas. Grande abraço pro meu amiguinho Lorenzo. Vai pra ti então aqui, ó, Chiru. Oswaldir e Carlos Magrão, Querência Amada.

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7h53, 7h53, quero mandar um abraço lá pro meu amigo Hélio Villani, que tá na escuta, um grande e forte abraço aí, tchê. Manhãzita de quarta-feira, 15 de julho, 7h54. Chegamos ao fim de mais um Pampa e Querência. E sempre, sempre trazendo a mensagem para você pensar, você refletir no seu dia. E a mensagem de hoje é a seguinte: é a vida, meus amigos. A vida é feita de fases. Isso é a coisa mais certa do mundo. Tudo na vida são fases. E nenhuma delas dura para sempre. Tenha certeza disso. Os dias difíceis vêm com certeza. Mas eles não vêm para ficar. Vêm para nos ensinar. Então, por mais difícil que pareça, tenha fé em Deus, que tudo vai passar. E tenha plena certeza que depois da tempestade vem o sol. Pense nisso. Um grande abraço. Fiquem com Deus, que eu vou com Ele também. E volto, se Deus quiser, hoje, às 16 horas, com o Roda de Chimarrão. Tenham todos uma boa, feliz e abençoada quarta-feira. Deixo vocês com Newton Ferreira, na Escolinha do Rincão. Letra de Joari Ferreira e Tunibru, aqui no Pampa e Querência.

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1: Ônibus voltam a circular em São Leopoldo após fim da greve dos rodoviários.

agora 8 horas em ponto, este é o Pampa Notícias e vamos atualizando as principais informações do momento. Os ônibus voltam a circular normalmente em São Leopoldo nesta quarta-feira, após o fim da greve dos rodoviários. A categoria aprovou a proposta apresentada pelas empresas durante a assembleia realizada na noite de terça-feira. O acordo prevê reajuste salarial de 2% imediato e complementação para 4,5% em novembro. Os trabalhadores também terão reajuste no vale alimentação e não sofrerão descontos pelos dias de paralisação. Com o fim da greve, a operação será retomada com 100% da frota e também dos horários. 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

0: mulher de 63 anos morreu após ser atropelada na RS-324 em Paraí, na Serra. O acidente aconteceu na noite de terça-feira, quando a vítima atravessava a pista. Ela chegou a ser socorrida, mas não resistiu aos ferimentos. O motorista fez o teste do bafômetro, que deu resultado negativo para consumo de álcool. As circunstâncias do atropelamento serão investigadas pela Polícia Civil. Um homem de 27 anos morreu após ser puxado por um moedor de cana no interior de Redentora, no noroeste do estado. O acidente aconteceu enquanto a vítima trabalhava na produção de melado em sua propriedade. Segundo a Polícia Civil, as roupas do trabalhador teriam sido puxadas pela máquina. A esposa da vítima entrou em estado de choque após o acidente. A Polícia Civil instaurou um inquérito para apurar as circunstâncias do caso. As forças dos Estados Unidos realizaram novos ataques contra alvos militares no Irã e retomaram o bloqueio dos portos iranianos. O Irã afirmou que manterá o Estreito de Hormuz fechado enquanto continuarem as ações militares americanas. Teherã também respondeu com ataques a instalações dos Estados Unidos em países do Golfo. Um ataque russo matou 3 pessoas na cidade de Odessa, no sul da Ucrânia, nesta quarta-feira. Outras 3 pessoas ficaram feridas e foram encaminhadas para atendimento hospitalar. A Rússia afirmou que bombardeou portos e estruturas usadas para abastecer as forças armadas da Ucrânia. Entre os alvos estariam depósitos de combustível, unidades de produção de drones e embarcações militares. Os ataques acontecem em meio à intensificação de confrontos entre os dois países. Confira mais informações em osul.com.br ou baixe o aplicativo no seu celular. É grátis.
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1: 8:08.
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8 horas e 12 minutos aqui na Blau Lune, Santa Bárbara do Sul. Muito bom dia, estamos chegando com o nosso programa Olho Vivo desta manhã de 15 de julho de 2026, quarta-feira. Como é que estamos? Tudo bem? Desejo que o teu dia hoje seja um dia abençoado em todos os sentidos, né? E tudo aquilo que você pensa, né, que você prospecta para a tua vida, aquele teu plano, né, aquela vontade de realizar algo, que seja hoje o teu dia, então, né? Esse é o nosso desejo, que aquilo que você busca, você realmente alcance. Fique com a gente. 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Gente, muito bom dia, obrigado pela tua carona, obrigado por tua sintonia conosco já cedo aqui na 97. Hoje, quarta-feira, dia 15 do mês de julho, é o 196º dia deste ano. Invertendo, 196 e faltam 169 dias para acabar o ano de 2026. Está passando rápido, né, gente? Nossa Senhora, como está indo rápido este ano de 2026. Agora são 8 horas e 13 minutos. Muito bom dia, obrigado pela carona, obrigado pela sintonia sua, né, que nos permite que a gente entre neste momento até o teu lar, até o teu local de trabalho, até teu automóvel, né, que a gente possa estar juntos aqui nesta frequência, a frequência desejando sempre o bem para você. Tá bem? Aqui Rádio Blau Lunes 97.9 no FM, para você que está conosco já na live no Facebook, para você que está conosco pela internet, pelo aplicativo, desejo é que tudo de bom aconteça para você nesta quarta-feira. Quero já parabenizar aqui, ó, os aniversariantes, né, desta quarta-feira, gente. Tem gente de aniversário hoje, que é atriz Brigitte Nielsen, né? Ela é dinamarquesa. A Brigitte foi esposa do Sylvester Stallone, né? Trabalhou em alguns filmes do rock, né? E ela está trocando de idade no dia de hoje. O Leandro Machado, treinador de futebol, também troca de idade no dia de hoje. Deixa-me ver, Samuel Rosa, cantor, compositor, guitarrista, né? Do Skank. Tá? Nasci em 1966, olha, o mesmo ano meu, né? Está completando 60 anos de idade hoje, o Samuel Rosa, tá bem? Está de aniversário hoje, o Samuel Rosa. Bom, tem mais gente aqui, bastante, né? Aniversariando hoje, mas eu quero mandar um abraço a você, que está aqui pertinho da gente, né? Você aqui de Santa Bárbara do Sul, você de Saldanha Marim, está de aniversário hoje? Sinta-se abraçado pela equipe da 97. Sinta-se abraçado e o desejo, né, que a data aí repita-se por muitos e muitos anos, com muita saúde, né, muitas realizações e muita paz em tua vida. Quero registrar, já que eu estou falando nos aniversariantes, hoje temos aqui na casa tem aniversário duplo, né? Que coisa, rapaz. Hoje está de aniversário o colega Jorge Luiz de Souza Costa. O Jorge Costa. Troca de idade hoje. Azar, Costa. Um abraço, meu irmão. Saúde, paz, felicidade para ti aí, tá? Continue sendo esse parceirão que és, tá? Grande abraço, meu irmão. E também, mais um aniversariante aqui na casa, né? A Indonésia. Bom, se eu falar Indonésia, ninguém sabe quem é, né? Então vamos dizer, a Tuca Ferreira. Ô, Tuca, tá de aniversário hoje. A nossa colega Tuca também troca de idade hoje, né? Feliz da vida. Parabéns, Tuca. Muita saúde, muitas realizações na tua vida também. E que você colha tudo aquilo que você busca na tua vida, tá bom? Grande abraço. Saúde aos dois aí, o meu colega Jorge Costa e a colega Tuca. Ambos de aniversário nesta quarta-feira, dia 15 de julho. Hoje é o Dia Nacional do Pecuarista. Hoje é o Dia Nacional dos Clubes. Hoje é o Dia Nacional aqui no Brasil do Homem.
tá? E hoje é o Dia Mundial das Habilidades da Juventude, tá bom? Vou repetir. Hoje é o Dia Nacional do Pecuarista, nosso abraço aos pecuaristas aí, né? Hoje é o Dia Nacional dos Clubes e Dia Nacional do Homem. Parabéns aos homens, hoje é o Dia Nacional do Homem. Tem até isso, né? Claro, Dia Nacional do Homem, tá? E hoje também é o Dia Mundial das Habilidades da Juventude.

0: 8h18 aqui na Blau Nunes, 8h18 desta manhã. Quero mandar um abraço pro pessoal que já tá conosco na live. Muito bom dia aí, obrigado pela carona, obrigado pela sintonia. Estão conosco já, nos dando o prazer da companhia nesta manhã. Meu amigo João Carlos Ribas, tudo bom, Johnny? Ah, o meu amigo José de Quatro, seu Zé, tudo bem? Dona Terezinha Ardengue, como é que vamos, gente? Eu não... adoro a presença de vocês, adoro a companhia de vocês, nos dá ânimo, né, para que a gente siga em frente com o nosso programa todas as manhãs aqui pela Blau Nunes de Santa Bárbara do Sul. Olha, um fato lamentável, um jovem morreu ao ser puxado por uma máquina de moer cana em Redentora. Jean Balim, de apenas 27 anos, gente. Ele morreu nesse trágico acidente, na terça-feira, ontem, em Redentora, em uma propriedade às margens da estrada que vai para Braga, pouco antes do sítio Bombardelli, segundo a matéria. As informações dizem que ele trabalhava moendo cana em um engenho tracionado por um trator, tá? Quando teria se enroscado uma peça de roupa em uma da engrenagem do engenho. Na sequência, ele teria sido jogado contra o cardan, sendo puxado e esmagado. Familiares e pessoas que estavam próximos acionaram o socorro imediatamente. Olha, gente, que coisa, hein? Ele deixou uma esposa, filho e de menos de 2 anos, além de um vasto círculo de parentes e amigos. Que tragédia, né? O rapaz está trabalhando, né, cara? Que coisa séria. Eu vou te contar uma coisa, não é fácil. Não é fácil o que acontece. Olha, uma imagem que nos chama a atenção também, claro que é uma cena inusitada, né? Diversas vacas foram flagradas, gente, sendo transportadas dentro de um ônibus, né, um coletivo, né, no município de Novo Repartimento, no estado do Pará. Claro que surpreendeu a todos, né, que viram esta imagem. A publicação, claro, que não poderia ser diferente, né, ganhou destaque no tom bem-humorado adotado pelos internautas, né? A cena gerou memes, comentários divertidos, tornando o caso um dos assuntos mais comentados entre os usuários das redes sociais. Apesar do clima descontraído, o episódio despertou curiosidade pela forma incomum do referido transporte dos animais, né, gente? Algo raramente visto e que chama atenção mesmo. Você vê passar um coletivo, um ônibus escrito escolar e um monte de vaca dentro, né? Tudo sendo transportado ali. Vamos para o colégio, as vaquinhas, né? Vamos estudar. Olha, um homem morreu após uma colisão frontal entre um carro e um caminhão na BR-470 na cidade de Lagoa Vermelha. Ele foi identificado como Gabriel Coito, de 33 anos, e morreu na manhã de ontem, terça-feira, após uma colisão frontal envolvendo um carro e um caminhão. O fato foi na BR-470 em Lagoa Vermelha, no norte do estado. A informação foi confirmada pelo Hospital São Paulo de Lagoa Vermelha. A Polícia Rodoviária Federal atendeu o acidente por volta das 9h35 da manhã no quilômetro 68 da rodovia, bem próximo à ponte do Lajeado dos Ivos. O carro de Gabriel conduzia um Celta, seguia no sentido Lagoa Vermelha Barracão, enquanto o caminhão, uma Scania emplacada em Rodeio, Santa Catarina, trafegava em direção contrária. Com o impacto, o condutor do automóvel natural de Passo Fundo ficou preso às ferragens. Equipes do Corpo de Bombeiros Militar realizaram o desencarceramento da vítima, que foi socorrida pelo Serviço de Atendimento Móvel de Urgência, o SAMU, e foi encaminhada ao hospital, mas não resistiu à gravidade dos ferimentos e veio a óbito. O motorista do caminhão nada sentiu. A rodovia possui 3 faixas no ponto onde ocorreu o acidente. Conforme a Polícia Rodoviária Federal, o fluxo de veículos seguiu com controle de trânsito durante a ocorrência. 8h22 agora, que eu estava dando uma olhadinha aqui, os ganhadores aí foram receber o prêmio ontem, né? Na prefeitura aqui de Santa Bárbara, no Cidadão Legal, pede nota fiscal, gente. né? Pessoal que comprou no nosso comércio aqui, a solenidade dos contemplados, né? Onde foi entregue nos prêmios de R$ 1.000 cada, foram entregues pelo prefeito Leandro e o vice Paulo, né? Aos contemplados Leonir Araldi, a Fernanda da Silva, ao Vilmar de Freitas, ao Márcio Diesel e a Cris Scheffler. Cada um ganhou R$ 1.000 no sorteio, né? Maravilha. E também o Pedro Amaro Santos, o Pedrinho, né? Recebeu o primeiro prêmio, um checão aí, né? Um cheque no valor de R$ 5.000. Parabéns aí aos contemplados desse primeiro sorteio do Cidadão Legal Pede Nota Fiscal. Sorteio esse, que agora segue você trocando as tuas notinhas, né, gente? E o sorteio, o novo sorteio será no final do ano agora, tá? Também repercutiu positivamente, não poderia ser diferente, né? A justa homenagem feita ao professor Armando Marafon pela Câmara Municipal de Vereadores aqui de Santa Bárbara do Sul. Nas redes sociais, o retorno foi satisfatório. Olha, bom saber, né, que o professor Armando é tão querido aí por tanta gente. Olha, show de bola. Parabéns mesmo. Vamos lá. 8 horas e 24 minutos agora, Terezinha Ribas, tudo bom? Dona Terezinha, bom dia. A Marlene dos Santos Oliveira, bom dia. Carla de Lima, Valquíria da Silva Barbosa, Dona Eva Silva, a Elinita Glieber, diz Denil Gonçalves, Norton Paulo Trindade. Gente que levanta cedo para falar com a gente aqui, né? Minha amiga Ana Gardim, tudo bem? Como é que você tá, hein? Ótima, mas ótima quarta-feira para você. Minha amiga Nida França, dona Nida... Que houve? Diga lá, deixa eu trazer o que está dizendo a dona Nida para a gente nesta manhã aqui. Vamos lá, deixa eu abrir aqui. Fala, dona Nida, bom dia!
1: Bom dia, querida Santa Bárbara. Dia 15 de julho, uma data que jamais será esquecida, pois é o aniversário de duas pessoas muito queridas. Saúde, paz, sucesso... Bênçãos infinitas na vida de vocês. Um grande abraço.
0: Tá, então, a dona Nida parabenizando essas duas pessoas aqui, que é o nosso colega Jorge Costa, né? E também a Tuca Ferreira. Gente, são 8 horas e 25 minutos. 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Agora, dia 18, né? Vai haver o atendimento no neurologista, tá bem? No dia 19. É cardiologista, tá? No dia 21, nós vamos ter agora a ultrassom, né? Exames aí de ultrassom. No dia 24 de julho, também oftalmologista. Dia 29 de julho, traumatologista. E volta o ultrassom já no mês de agosto, no dia 4 de agosto. Paulo, como é que eu faço para marcar? 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Corsan. 8h28 da manhã, gente. 8h28, tá passando ligeiro já, né? 8h28, deixa eu trazer o primeiro espaço comercial do nosso programa. Eu já volto com as entrevistas de hoje, as nossas informações nesta manhã para você aqui na Blau Nunes, no nosso programa Olho Vivo. Tá bem, gente? Um grande abraço para você. Obrigado pela carona, obrigado pela sintonia. Já cedo aqui na 97, hein?
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0: Oito e trinta e dois aqui, agora estava vendo aqui, né, gente, trazendo alguns destaques lá. Vamos lá, vamos trazendo os destaques aqui. Começamos no Portal Gazeta aqui de Carazinho, né? É, ViaSul vai realizar detonação de rochas na 386 em Mormaço. É, vai ser no dia de hoje que vai ser feito isso ali em Mormaço, né? A ViaSul fará esse trabalho no dia de hoje, né, nesta quarta-feira. É, acontece entre o quilômetro 225 mais os 600, né, em Mormaço. começa às 14h e faz parte das obras de duplicação da rodovia, para garantir a segurança dos clientes que utilizam a rodovia. Durante as explosões, a rodovia será totalmente bloqueada por até 1h30 nas proximidades do local. Após a operação, as equipes da concessionária realizam a limpeza da pista antes de liberá-la. Tá bom? Então hoje, a partir das 14h, vai haver uma detonação ali no quilômetro 225, né?

da 386 em Mormaço. O pessoal da Via Sul vai estar trabalhando aí. Se você for para este lado, que for transitar por ali hoje, né? Após o meio-dia, já começa a tomar todo o cuidado. Tá bem? É, o Correio do o Observador Regional primeiro diz nesta manhã que em Braga, mesários nomeados para as eleições gerais de 2026. Ônibus que saiu de Gramado rumo ao Paraguai, saiu da pista, caiu em Ribanceira e deixou três mortos na 492 no Oeste Catarinense. Olha, gente, um gravíssimo acidente foi registrado a uma hora desta manhã, desta quarta-feira, em Santa Catarina, no quilômetro 492, entre Maravilha e São Miguel da Boa Vista. No local, houve uma saída de pista seguida de tombamento em uma ribanceira de um ônibus que transportava, no momento, 67 pessoas. O coletivo saiu da cidade gaúcha de Gramado e seguia no sentido Paraguai quando, de acordo com o relato do motorista, o ônibus acabou apresentando problemas nos freios em uma curva, perdendo o controle e saindo da pista. Entre 7 e 8 quartéis foram empenhados na ocorrência, além de contar com o apoio da prefeitura de prefeituras da região. Entre as vítimas, uma idosa que foi encontrada embaixo do coletivo e uma mãe e uma criança que estavam sem vida dentro do referido coletivo. Já outras 8 pessoas ficaram gravemente feridas e foram encaminhadas para hospitais da região. Todos do coletivo estavam participando de um evento e voltavam para o Paraguai no momento do acidente. 8:35 agora aqui na 97, 8:35 desta manhã. Olha, tem uns azarados também, né? Uns caras atrapalhão, né? Um homem de 27 anos morreu após ser atingido por um disparo na noite da última quinta-feira. Em um sítio, lá no Piauí, hein, né? A 45 quilômetros de Juiz de Fora. A suspeita é de que o tiro tenha sido provocado por um artefato de fabricação caseira, conhecido como trabuco, instalado pelo proprietário do imóvel. A polícia diz que os agentes encontraram uma janela da residência arrombada e o corpo da vítima caída no chão, com marcas de sangue ao redor. A perícia técnica constatou uma perfuração na região do peito. A diligência apontou que o dono do sítio, de 48 anos, afirmou que havia instalado o dispositivo carregando com munição calibre 28 para proteger a propriedade contra invasores e contra animais. Ele também relatou que retirou o artefato após encontrar o corpo com o objetivo de evitar novos disparos e posteriormente entregou os militares. Uma motocicleta pertencente à vítima foi localizada nas proximidades, viu? Vai invadir o que é alheio aí, né? Tinha um trabuco lá, dispositivo, cada cidadão aí perdeu a vida. Agora o Correio do Povo desta manhã destaca Super El Niño dará a primeira mostra com onda de temporais no estado a partir de quinta-feira. A Metsul prevê volumes de 100 a 200 milímetros em várias cidades gaúchas. Ainda não há risco de ventos fortes, granizo ou descargas elétricas. Depois de entrar em atividade no início do mês de junho, o El Niño dará sua primeira mostra nesta quinta-feira aí do que nós vamos ter pela frente aí, tá? Então você já fique aí. Aliás, está todo mundo visões aí, né? Alertando aí para o que possa ocorrer, né, gente? Com o que está vindo aí, com o que está previsto para chegar para a gente aí, tá? Também nos destaques de hoje, novos ataques são registrados na região de Hormuz. Estados Unidos retoma bloqueio aos portos do Irã. Negociadores do Brasil dizem que tarifa dos Estados Unidos seria injusta e debatem até o fim. Também nos destaques do Correio desta manhã, Scaloni pede para que não misturem semifinal Argentina e Inglaterra com Malvinas. Psicologia de emergência, como funciona o suporte às vítimas de desastres. E ainda, Superior Tribunal Militar está fora do ar por incidente de segurança cibernética. Nos destaques desta manhã, The Champs assume culpa por eliminação da França.
Segundo o treinador, diz que a equipe esteve abaixo do seu próprio nível. Multidão comemorou em Madrid a classificação da Espanha para a final da Copa do Mundo. Espanha bateu ontem a França, hein? Onde todo mundo apostava na França, né? Só falava em França, Mbappé, não sei o que lá, e Dembélé, e Lelele, e Larilarié, né? É, virou uma coisa, tudo iê, né? Pois a França dançou iê, né? Perdeu para a Espanha ontem, 2-0, e hoje saiu outro finalista. Quem ganha, Argentina ou Inglaterra? Ah, rapaz, quem ganha, hã? Quem ganha? O Inter libera o Tabata, né? É, Tabata vai jogar no Qatar. E olha, o Inter tem a capacidade. Cara, as pessoas. Tomara que eu esteja errado, né? Mas o Inter foi buscar o quarto goleiro do Cruzeiro. O cara é quarto goleiro, nem é o reserva imediato. Ele é o quarto goleiro e o Inter foi buscar. Foi buscar. O Inter, eu vou te contar uma coisa. O Inter é uma coisa séria, né? É, Matheus Cunha vai vir para disputar a posição com o Rocher, né? Com isso, o Anthony perde a vaga aí de goleiro reserva imediato do Sérgio Rocher. Tá bom, Matheus Cunha, contratado pelo Inter, né? O Inter precisando de... Se bem que precisa de goleiro também, né? Mas precisa de zagueiro, precisa de meio campo, precisa de atacante, precisa de centroavante. Rapaz, na verdade, o Inter precisa de um time, né? Essa é a verdade. E o meia Tabata deixa Porto Alegre, ele já foi para o Catar. O Grêmio encerra a negociação com o Vitória para a saída de Wagner. O Leonardo Zagueiro vai permanecer no tricolor para o segundo semestre. Não vai mais para o Vitória da Bahia, tá? E o Goiás recusou nova proposta e o Grêmio encerrou a negociação por lateral direito. Tá bem? É, as notícias do nosso futebol aqui, do nosso quintalzinho aqui, o nosso Grêmio e o nosso Internacional, né? Destaques aqui do Correio do Povo desta manhã. Olha, o Zero Hora de hoje traz que Donald Trump decide nesta quarta-feira se aplica novo tarifaço ao Brasil. E também, ônibus que saiu de Gramado tomba com 67 pessoas e deixa 3 mortos no oeste de Santa Catarina. Pesquisa Quest indica intenções de votos para a presidência da República. Com confrontos memoráveis, Inglaterra e Argentina se enfrentam em mais um jogo para marcar a história nas Copas. Zero Hora também traz nesta manhã, em seus principais destaques, que a Polícia Federal aponta que líder da fraude no INSS se reuniu com o senador Pacheco para tratar de nomeações no órgão. Também, 6 meses após a morte de agricultor, investigação chega à esfera federal enquanto Polícia Civil aguarda laudo do IGP. Caso de Marcos Nuremberg. Também trago para você nesta manhã, aqui nos destaques de Zero Hora, que a contratação para desanimar o torcedor do Inter, né? A contratação do goleiro que eu falei, o Matheus Cunha. Alguns dos destaques aqui de Zero Hora desta manhã, chamando aí para o jogo de hoje, Argentina e Inglaterra, a outra semifinal aí, né, da Copa do Mundo. Olha, a pesquisa Quest, no primeiro turno, apresenta, tem 47% por intenções de voto, o atual presidente, enquanto o senador Flávio Bolsonaro soma 28%. A margem de erro é de 2 pontos percentuais para mais ou para menos. A pesquisa Quest foi divulgada hoje, quarta-feira, dia 15, está apontando que o presidente Luiz Inácio Lula da Silva tem 40% das intenções de voto contra 28% do senador Bolsonaro no primeiro turno destas eleições. No segundo turno, segundo a própria pesquisa, Lula tem 45% das intenções de voto e Flávio Bolsonaro 37%. A pesquisa foi encomendada pela Genial Investimentos e ouviu 2.004 pessoas com 16 anos ou mais entre os dias 10 e 13 de julho por meio de entrevistas pessoais, domiciliares e presenciais. A margem de erro da pesquisa é de 2 pontos percentuais para mais ou para menos e o nível de confiança do Instituto é de 95%. A pesquisa está registrada no Tribunal Superior Eleitoral e é BR-07-181-2026. 8:42 agora aqui na 97. O Globo de hoje traz nos seus destaques
repete a questão da pesquisa Quest, né? E traz ainda que ação no Rio de Janeiro mira lavagem de dinheiro do tráfico e conexão com Al-Qaeda. Com o fim do prazo, Estados Unidos definem hoje se aplica um novo tarifaço ao Brasil. Também nos destaques do Globo desta manhã, a Argentina entra em campo com 98 mil torcedores no Brasil. Olha, bandeira amassada.

0: Brasil, né? Quase 100 mil argentinos residem aqui no Brasil. E vão estar torcendo hoje pela Celeste, pela Argentina, né, gente? Ah, pai do céu! Olha, também, deixa eu trazer uma matéria aqui, que a polícia diz que Pacheco discutiu nomeação de presidente do INSS e que está sendo investigada. E também, codinomes de heróis e mais provas para indiciamento de 48 pessoas. O Globo de hoje também diz que vídeo mostra mulher morta pelo ex em São Paulo pedindo socorro após ser esfaqueada. O Rio de Janeiro registrou recorde de frio no ano, 11,5 graus na Serra, e a temperatura chegou a 3,7 graus. Cara, 11 graus lá, e o pessoal diz que é um frio recorde no Rio de Janeiro. 11 graus. Que tal se lá dá um zero grau, hein? Hã? Morre todo mundo do chiado lá, né? É, os cariocas. Mas tá louco, se chega a dar zero grau lá. Vou te contar uma coisa. Hã? Meu Deus. Homem é investigado após esconder celular para gravar mulheres em banheiro. Foi em Santos, na região litorânea de São Paulo. Destaques aqui do Globo desta manhã. Agora são 8 horas e 45, 8 e 45 desta manhã, gente. 8 e 45 aqui na Blau News. Tudo bem contigo? Ótima, ótima... Ótima quarta-feira, né? Ótima quarta-feira para você. Alunos de medicina serão monitorados em serviço de saúde. Ar frio provoca geadas pontuais no Rio Grande do Sul. Deixa eu trazer essa matéria aqui para você, ó.
1: A semana começa com um tempo firme na região sul do Brasil. A frente fria, que provocou chuva, acabou avançando para o sudeste, centro-oeste do país. E agora temos a atuação de uma massa de ar frio e seca, que acaba mantendo aí a condição para temperaturas bem baixas no comecinho do dia, amenas no período da tarde, sem nebulosidade e com a presença do sol. Entre segunda e terça-feira, podemos ter geadas de fraca intensidade no norte do Rio Grande do Sul, pontos mais altos de Santa Catarina, do Paraná, mas são geadas pontuais e fracas. E no decorrer da quarta-feira, essa massa de ar frio começa a perder intensidade e já não temos mais o potencial para a ocorrência de geadas. A partir de quinta-feira, novas áreas de instabilidade voltam a ganhar intensidade no Uruguai e acabam trazendo condições para chuvas também no Rio Grande do Sul, especialmente nas áreas de fronteira. Essa chuva vai ficar bem concentrada no estado do Rio Grande do Sul, entre quinta, sexta-feira até sábado. Podemos ter essa chuva vindo com trovoadas, pontualmente com volumes elevados, pode atingir a região de Porto Alegre, mas é um sistema que não consegue avançar para outras regiões ou outros estados da região sul do Brasil. Essa chuva vai ficar concentrada no Rio Grande do Sul, enquanto que Santa Catarina, Paraná e outras regiões do Brasil terão elevação das temperaturas e tempo mais firme. Maria Clara Sasaki, da Tempo Ok Meteorologia, em parceria com a agência Rádio Web.
0: 8h47 da manhã, 8h47, Estados Unidos, como eu disse, né, vão decidir hoje sobre o tarifaço contra o Brasil, né? Hoje que os americanos, que o Donald Trump decide a coisa lá.
2: Quarta-feira, 15 de julho de 2026. Este é o Giro de Notícias. Eu sou Eduardo Amaral e você acompanha os destaques do momento. Termina nesta quarta-feira o prazo para que o Escritório do Representante de Comércio dos Estados Unidos e o STR, na sigla em inglês, divulgue a decisão final sobre a investigação comercial e aplicação de medidas contra produtos brasileiros. Com base na seção 301 da Lei de Comércio dos Estados Unidos, o governo norte-americano avalia a aplicação de duas sobretaxas sobre os produtos brasileiros. A primeira é uma tarifa adicional de 12,5% aplicada também a mais de 60 países. A justificativa é que as nações não adotaram medidas suficientes na avaliação dos Estados Unidos para impedir a circulação de produtos fabricados com trabalho forçado. Já a segunda prevê uma taxa de 25% sob a alegação de que o governo do país adota práticas que oneram ou restringem o comércio com empresas americanas. No caso desta segunda, o foco é o sistema de pagamentos PIX. Pesquisa Genial Quest indica que 48% dos brasileiros aprovam o governo do presidente Luiz Inácio Lula da Silva, enquanto 47% desaprovam. Esta é a primeira vez que a aprovação supera a desaprovação do governo numericamente, mas há empate técnico na margem de erro. A pesquisa ouviu 2.004 pessoas presentes.

0: essencialmente entre os dias 10 e 13 de julho. A margem de erro é de 2 pontos percentuais para mais ou para menos, e o nível de confiança é de 95%. O Conselho Nacional de Políticas Energéticas, CNPE, aprovou nesta terça-feira o aumento temporário de 30% para 32% do teor obrigatório de etanol anidro misturado à gasolina. A medida é válida por 180 dias, com possibilidade de prorrogação, e visa reduzir a dependência brasileira de combustíveis importados. Segundo cálculos do Ministério de Minas e Energia, a resolução permitirá que o Brasil deixe de importar 900 milhões de litros de gasolina por ano. A decisão leva em conta a instabilidade do mercado internacional de petróleo e combustíveis. Argentina e Inglaterra entram em campo nesta quarta-feira para disputar a segunda partida das semifinais da Copa do Mundo. As duas seleções se enfrentam a partir das 4 horas da tarde no Mercedes-Benz Stadium, em Atlanta, nos Estados Unidos. O vencedor do confronto encara a Espanha no próximo domingo na disputa da grande final do torneio. O Giro de Notícias é uma produção Agência Rádio Web. 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
1: 8h50 da manhã, 8h50 aqui na 97.9, Rádio Blau Nunes. Mais de 90 milhões, olha que interessante essa matéria aqui. Mais de 90 milhões ainda não tem rede de esgoto aqui no Brasil.
2: Segundo dados recentes do Ministério das Cidades, cerca de 90 milhões de brasileiros ainda não têm acesso à coleta de esgoto e 33,6 milhões não dispõem de água tratada. O movimento Saneamento Salva, promovido pelo Instituto AEGEA, amplifica o debate e a busca de soluções para a questão do saneamento básico no Brasil, buscando com isso induzir a qualidade ambiental e o desenvolvimento humano. Edson Carlos, presidente do Instituto AEGEA, afirma que um dos piores impactos da falta de saneamento básico se dá nas crianças com até 5 anos. Nessa idade, ocorre a formação do cérebro e o corpo precisa de muita água para fazer as conexões neurais. A falta de higiene nessa fase pode prejudicar, inclusive, o aprendizado escolar no futuro. Ele listou algumas das mais de 20 doenças transmitidas pela falta de saneamento básico.
3: As mais comuns são as diarreias, mas também temos as verminoses, parasitoses, leptospirose, quando tem rato associado ao esgoto, esquistossomose, que é a doença do caramujo, dermatite, né, problemas de pele, febre tifoide, dengue. Então, são muitas as doenças transmitidas, né, pela falta de saneamento básico, pela falta de higiene, perigosas para a saúde, principalmente das crianças pequenas e dos idosos.
2: O especialista afirma que o saneamento é muito importante também no combate às doenças respiratórias. Ele relembrou como a água potável se mostrou fundamental no controle da pandemia de Covid e que a proliferação de outras doenças respiratórias também está conectada à falta de higiene. Dando visibilidade à questão através de notícias, reportagens especiais, artigos de especialistas e entrevistas exclusivas, a plataforma www.saneamentosalva.com.br procura promover reflexão e conscientização e, com isso, mobilizar a sociedade na busca pela universalização da água e do esgoto tratados.
3: Saneamento básico é uma questão de infraestrutura, de obras, tubulações, bombas, é um tema técnico, mas as decisões são sempre decisões políticas. Então é importante que nós falemos cada vez mais sobre esse tema, que a sociedade fale, para que todos os nossos representantes, vereadores, prefeitos, deputados, senadores, presidente da República, secretários, saibam que isso é uma necessidade do Brasil.
2: Segundo Carlos, a melhoria no saneamento básico contribui para a melhoria da economia, geração de mais impostos através do IPTU, diminuição no número de faltas ao trabalho por diminuir a incidência de doenças e amplificação do potencial turístico do país, entre outros benefícios. Repetindo o endereço do site para saber mais sobre o tema, www.saneamentosalva.com.br. Agência Rádio Web, produção e reportagem, Regis Salvarani.
1: 8 da manhã, 53 minutos agora aqui na 97. Hoje, quarta-feira, dia 15, das 16 horas às 16 horas e 30 minutos. A Defesa Civil aqui do Rio Grande do Sul fará uma live para tratar sobre o prognóstico meteorológico e hidrológico para os próximos dias aqui no Rio Grande do Sul, que inclui a possibilidade de temporais, chuva intensa, ventos fortes, granizo e descargas elétricas. A transmissão será pelo perfil oficial do órgão no Instagram. E a interação com os seguidores será possível com perguntas e dúvidas encaminhadas por meio de aplicativo. Participarão da transmissão o meteorologista Bruno Ribeiro e o hidrólogo Pedro Camargo, ambos integrantes do Centro de Monitoramento da Defesa Civil, e a coordenadora de comunicação da Defesa Civil, tenente Sabrina Ribas. Então, hoje à tarde, aí, o governo do estado fará esta live, né, para explicar o que vem pela frente aí sobre os prognósticos, né, no que está sendo monitorado e o que pode e o que não pode ocorrer no Rio Grande do Sul com essa chegada do El Niño aí, que tá furioso a coisa aí, né? Tá bem? Agora são 8h55. Eu quero trazer uma matéria aqui, quero agradecer a minha amiga Bruna, né? Bruna Sim, que ela está me mandando uma matéria aqui que eu achei muito interessante e é importante a gente divulgar, do trabalho da Associação do Combate ao Câncer aqui de Santa Bárbara do Sul, que vai ter uma atividade hoje, né, Bruna? Vamos lá? Qual é que é o recado? Conta aí.
4: Bom dia a todos
1: bom
4: os
1: dia.
4: Ouvintes.
1: Bom dia.
4: Atenção, moradores do bairro Aparecida, a Associação de Combate ao Câncer de Santa Bárbara do Sul informa que hoje, quarta-feira, dia 15 de julho, estará realizando visitas nas residências do bairro das 14 às 16 horas, das 2 às 4 horas da tarde. A ação tem como objetivo promover um momento de diálogo com a comunidade, levando orientações sobre a prevenção do câncer, esclarecendo dúvidas e compartilhando informações importantes para os cuidados com a saúde. Receba a equipe, participe dessa iniciativa e aproveite a oportunidade para obter orientações e também tirar as suas dúvidas. Seu gesto vale uma vida. A Associação de Combate ao Câncer de Santa Bárbara do Sul conta com a sua participação. Um abraço a todos.
1: Um abraço, Bruno. Obrigado por tua informação aqui dentro do nosso programa nesta manhã. Lembrando que hoje também é dia de brechó aí, né? Da associação, das 13 às 17h30. 8 da manhã, 57 minutos. Já volto depois do espaço comercial. Segura aí.
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1: Nove horas, um minuto e meio aqui na 97, o Olho Vivo desta manhã, quarta-feira hoje, né? Meu amigo Vitor de Quadros Oliveira, bom dia. Meu amigo do Portela, daí cara, como é que tá? Tudo bem, meu irmão? Um abraço, bom dia, obrigado pela carona. Genesi Costa Lírio, senta aí, Paulinho. Genesi Costa Lírio, tudo bem? Bom dia. Gilceu Pereira da Silva, bom dia. Ivan Batista, bom dia. Meu amigo Alice Assunção, ô rapaz, tudo bem? Ele botou aqui pra gente aqui, bom dia, meu amigo, te acompanhando aqui em Lajeado, no Vale do Taquari. Grande abraço aos conterrâneos da nossa bela Santa Bárbara do Sul. Sucesso aí na Blau Nunes, Paulo Moisés. Alice, obrigado, cara, de coração, hein? Baita parceiro que tu é, respeito muito o teu trabalho, admiro o teu trabalho, tô sempre acompanhando pelas redes aí o teu trabalho. É impressionante essa questão que vocês têm aí do turismo, né? É muito legal, você e o pessoal aí do Comarja, da Rota das Terras Encantadas, olha, vocês fazem um trabalho maravilhoso. Meu amigo Paulo Roberto Dalcastel, de vice-prefeito para prefeito em exercício, o senhor já está exercendo a profissão nesta manhã, né? O senhor é o prefeito da cidade, bom dia, seja bem-vindo.
9: Bom dia, Paulo Moisés, bom dia aos ouvintes da Rádio Blau Nunes, sempre um prazer retornar à rádio, né? Estamos frequentemente aqui, mas sempre que chamados, temos à disposição.
1: Paulinho, tu sabe que a gente, claro, os demais convidados, que é o Batista e o Maicon, vão estar aqui conosco já deveriam estar aqui, né? O Batista, como sempre, nunca chega na hora, né? É a bolachinha do pacote, né? Ele nunca chega
9: estrela.
1: Na hora. A estrela, né?
9: Neymar.
1: Tô brincando com o nosso amigo Batista aí. Me diz uma coisa, Paulinho, eu tô para te perguntar, esse dia eu falei aqui no programa, né, essa questão da recuperação da 285 aí, né? Claro que vocês estiveram em Brasília pedindo e solicitando isso aí para que o DENIT fizesse, né? É, se não todo, boa parte da recuperação asfáltica aqui da 285, né?
9: Sim, a gente teve em Brasília, na última ida que a gente teve lá, teve uma audiência no DENIT lá em Brasília, né? Já tinha conversado em Porto Alegre, mas a gente saiu de Brasília com a promessa que ela ia ser refeita, né? Toda ela fresada, a princípio, para ser toda ela fresada novamente.
1: Toda ela. Uhum.
9: Então, o pessoal está fazendo realmente como nos prometeu, né?
1: Tá ficando muito bom, né?
9: Tá ficando bom, tá sendo feito um trabalho que há muito tempo não estava sendo feito, não tinha sido feito. E realmente a necessidade era grande, a nossa preocupação era muito. A gente teve vários contatos, então passamos a Brasília, conversamos com o pessoal lá e o que o pessoal nos explicou, né, que teria orçamento para fazer em breve, foi previsto para esse ano de 2026, né? 2025 não tinha orçamento para isso, mas 2026 tinha e realmente o pessoal tá fazendo ela.
1: Eles devem ir até Panambi, Paulo?
9: Deve ir até Panambi e Juí.
1: Até Juí, né?
9: Isso, até tem uma grande perspectiva e acho que um compromisso também, né? Que vai ser duplicado, né? Até Juí. A 285. Ah. No primeiro momento,
1: o governo autorizou o estudo, né? A viabilidade técnica, né?
9: Até esses dias eu estava aqui na lavagem do lado e chegou uns guris, né, de fora com um carro e eu estranhei e perguntei para eles, né, o carro por barro e o que estava acontecendo. Eles disseram, não, nós estamos medindo toda a 285. Aí eu pedi o porquê dele, disse, não sei dizer o porquê, porque nós somos uma empresa contratada, se não me engano, era de Chapecó, Santa Catarina, os guris.
1: Chapecó.
9: Mas eles estavam medindo todo o alargamento dela, tudo isso, porque é um estudo que está sendo feito para ser
1: Não, e o trabalho que está sendo feito não é só na pista, né? Nas encostas, nas laterais também, o pessoal abrindo, alargando, principalmente limpando, porque estava complicado, né? O mato estava invadindo a pista, já não enxergava mais as placas, né?
9: Tava intransitável.
1: Tava ruim.
9: Essa é a verdade, e não é por falta de cobrança da gente, e a gente foi. E aí, a última vez, acho que a gente, você entrevistou mesmo, e o deputado já tinha explicado lá, nos explicaram que esse ano conseguiram incluir no orçamento e não estava no orçamento devido a ajustes. O governo tem cortado um lado para outro e cortou a infraestrutura, era grande demanda em emendas parlamentares, como foi falado, e esse ano o governo conseguiu estancar um pouco e investir um pouco em infraestrutura, e a 285 foi contemplada.
1: Pois é, o Batista chegou, né? A bolachinha chegou, né? Daqui a pouquinho eu falo. Bom dia, Batista. Como é que tá? Ô, seu Batista, como é que tá o senhor? Tudo bem?
10: Bom dia, Paulo Moisés. Bom dia, Paulinho.
1: Como é que tá o senhor?
10: Eu tava escutando.
1: Mas era pra escutar mesmo?
10: Eu não chego atrasado, mas...
1: Não, a tua sorte que a tua sorte...
10: Não, surgiu uns briques na...
1: A sorte que eu vi, ó a cara. A sorte que eu falei bem baixinho, que ninguém ouviu o que eu falei.
10: É, né? Ninguém escuta.
1: Ninguém escuta, né?
10: Escuta, o Maico tá chegando também. Ah,
1: viu? Tu sabe que ontem eu dei um apelido pra vocês. Zé Comer e Catatá. Ficaram...
10: Escutei também.
1: Escutou também. Escutei
9: também. Quando que a gente fala teus apelidos, tu fica nervoso.
10: O Maico tá chegando aí, Paulinho.
1: O presidente da CIS, né? Deixa eu fazer um negócio pra vocês, eu fiquei muito contente, sabe? Ontem, quando eu conversei com o prefeito esteve aqui, eu já tinha estado lá na prefeitura, já sabia do que estava acontecendo, desde a primeira conversa, a gente já havia trocado uma ideia, né? E também já havia conversado com o Paulo sobre o que estava acontecendo. E fiquei muito feliz de ver que vocês acertaram as pontas e a nossa FECAS está de volta. E eu disse ao Zé Comé e Catatau, até brinquei nesse sentido, porque vocês fizeram a dupla por muitos anos, né? Muitas feiras, vocês dois estiveram ali, o Paulinho era o cara que organizava toda a infraestrutura, é o homem que, né? Então, quer dizer assim, ó, vocês voltam a trabalhar de novo, tivemos um ano sabático, vamos dizer assim, né? Que foi o ano passado, e esse ano vocês prospectando a feira para o ano que vem. É uma volta que está sendo muito esperada, né? E a administração, ontem o prefeito falou, disse aqui no microfone, que está o vice-prefeito agora, o prefeito em exercício, Paulinho, que a expectativa da administração é para que seja uma das maiores ou a maior fake case dos últimos anos. Como é que vocês ataram esse laço aí? Como é que vocês já estão fazendo, visando a nossa feira, Paulo e Batista?
9: Bom, posso começar, né? Primeiramente, a

0: Caso, a gente entendeu como administração que ela é necessária para Santa Bárbara. É uma marca de Santa Bárbara, né? Uma marca histórica. Quantos anos de FEICAS, Batista, se eu não me engano, são.
1: O ano que vem é a 24ª edição.
0: 24ª,
1: É.
0: 24 anos. A FEICAS é uma marca de Santa Bárbara importante. A gente lá no início teve alguns desencontros e normal, né? Que a gente tinha algumas ideias, a Cisa e o Batista tinham as ideias, mas a gente, como administração, tem que voltar atrás de algumas coisas, e o Batista e o Maico também, que vai estar aqui a gente conversando, acertou os detalhes para que a gente chegasse num denominador comum e voltasse a FEICAS, que é uma expectativa. A gente também atendeu um pedido da população, porque a gente não pode não escutar a população quando a
1: Tem que
0: gente
1: escutar,
0: tem que
1: né?
0: escutar, e a população nos cobrava e nos pediu o porquê da FEICAS. E a gente, eu trabalhei com não sei quantos anos em FEICAS, se eu fazer a conta aqui, eu posso errar, porque não sei os números certos. Mas desde antes de trabalhar com a JB, com o Batista, eu já participei de FEICAS desde o lançamento dela. A gente trabalhava de outra forma, mas a evolução veio vindo e a
1: Exato.
0: gente foi moldando, né? Muito do Batista, da CISA. Alguns anos não foi o Batista que fez, mas a FEICAS sempre existiu. Então,
1: Sim.
0: a gente fico feliz também por a gente ter chegado num denominador comum, e a FEICAS, como você falou, volta em 2027, e com certeza sempre foi o intuito do Batista e da gente como administração, é de cada vez a gente melhora ela, e com certeza vamos trabalhar todos juntos para que seja uma grande feira, se não a maior, uma das maiores que já existiu, sim.
1: É um desafio, Batista, para fazer a maior feira aí, rapaz. Conta pra gente. Eu sei que você está envolvido com o Evinco aqui em Panambi, e você tem outras feiras já agendadas para 2027, mas a FECAS entra num calendário e entra bem, né? Viu? Eu vou fazer uma retrospectiva com vocês aqui, com a nossa comunidade sobre FEICAS, tá? A FEICAS começou em 1996, tá? Lá com o seu Olívio, o prefeito, Com o né?
0: seu Olívio prefeito. Então vamos lá. Comunidade,
1: Saudoso.
0: escutem bem o que eu vou falar agora aqui. Seu Olívio prefeito. PP. Tá? Por que que eu vou falar isso? FEICAS, Associação Comercial. Arno Gabriel. Roberto Pandolfi, Ronaldo, seu Ronaldo, grande amigo
1: Saudoso
0: meu,
1: Ronaldo.
0: tá? Luiz Arthur. Por que que eu tô falando isso? Começou então com direita e vamos dizer que uma
1: Era MDB,
0: diretoria
1: o seu Arno
0: mais para a esquerda.
1: MDB.
0: O que que eu quero dizer com isso nessa minha introdução? A FEICAS não tem dono, não tem cor partidária. E se envolver política, ela termina. Então, é isso que tem que acontecer. Foi sempre foi assim. Então, o seu Olívio fez uma, o Inácio entrou, fez oito. O Mário entrou, fez as oito dele. Seu Luiz Arthur entrou, ele fez duas edições.
1: Fez duas edições do
0: Duas
1: Zertu, né?
0: edições. E o Mário entrou de novo, fez oito. O Leandro e o Paulinho assumiram, não fizeram o primeiro ano.
1: Falam agora.
0: Pulou o segundo ano e estão no terceiro ano. Então, para mim é tudo normal o que aconteceu. Tudo normal, porque
1: Com o Luiz Arthur, tu não fez um ano, né?
0: o Luiz Arthur também não me queria no primeiro ano, o Mário também não,
1: O Mário também não
0: na
1: foi
0: primeira.
1: contigo, é, exatamente.
0: E agora eles também. O que que eu quero dizer com isso? Que cada gestor tem a sua ideia,
1: Sim,
0: né?
1: lógico, lógico.
0: Mas o que nós não podemos deixar de falar e deixar claro para a nossa comunidade que a FEICAS é de Santa Bárbara.
1: Haja visto que a comunidade
0: O Paulinho
1: pediu.
0: acabou de falar uma coisa aqui, que a comunidade pediu a FEICAS. Lá atrás, quando eu trabalhava na prefeitura, tu era meu colega, você também, o Inácio disse: Batista, como que tu sabe que a FEICAS é boa? Como que tu sabe que a comunidade quer a FEICAS? E naquele tempo nós não tínhamos Instagram, não tinha WhatsApp, não
1: Não.
0: tinha Facebook, não tinha. Eu disse, eu vou pegar um maço
1: O
0: de.
1: Orkut.
0: Eu vou pegar um. Nem
1: Não
0: Orkut.
1: tinha o Orkut?
0: Eu vou
1: Não,
0: pegar
1: o Orkut.
0: um maço de adesivo da FEICAS, se eu não me engano, era a
1: Me lembro.
0: terceira ou quarta FEICAS.
1: Propaganda de rua?
0: Eu andava de a pé, não tinha carro na época, tá?
2: E eu vim da prefeitura até a minha casa com massa de adesivo. Só que eu cheguei em casa sem nenhum. Aí eu voltei e disse: olha, Inácio, assim que a gente se mede.
1: Os carros eram todo mundo
2: Todo mundo queria o
1: com os
2: adesivo.
1: adesivos nos vidros. Eu me lembro disso aí. Verdade, verdade,
2: Quem
1: tinha mesmo.
2: bota adesivo de alguma coisa no
1: É
2: carro
1: porque
2: é porque
1: gosta.
2: gosta,
1: Exato,
2: né? Eu não boto o adesivo do Grêmio, por exemplo, porque eu não sou do Grêmio.
1: exato.
2: Também não boto do Inter, mas eu botaria do Inter,
1: Tu não bota
2: né?
1: o Inter de vergonha, do jeito que tá.
2: Então, assim, ó, viu? Nós temos que ter essa consciência. Muito bom da parte deles, eles conversar e analisar. E as pessoas têm que entender uma coisa. A Associação Comercial, que é a dona da marca Feikaz, é uma entidade. A prefeitura, precisamos estar junto com a CISA. A Câmara de Vereadores precisa estar junto com a CISA.
1: Todo mundo tem que estar
2: A
1: junto, né?
2: CISA vai contratar a empresa para fazer o evento. Ela me contratou para o ano que vem. Mas no próximo ano pode ser outra empresa. Mas a Feikaz tem que acontecer.
1: Lógico.
2: O que não pode acontecer é nós querer fazer um evento. E aí eu sempre falo isso. Cada um faz a feira aqui do jeito que quer, né? As feiras que eu faço, o Paulinho já sabe, não só aqui, tem que ter show nacional.
1: Eu sei.
2: Tem que divulgar. Tem que botar na rádio. Sabe quanto que eu gasto contigo? Tem que trazer a RBS. Tem que divulgar, tem que abrir os espaços. Trazer todo ano alguma coisa diferente, inovar. E shows nacionais de ponta. Por exemplo, agora. Que dificuldade! Eu quero mandar um abraço pro meu parceiro, parceirão meu, que de muitos tempos o Paulinho conhece, o Everton o 12, né?
1: O Everton 12.
2: Tá
1: Ele tá
2: escutando
1: ainda
2: lá.
1: 12, ele não foi pra 13, 14,
2: Não,
1: 15?
2: deixa ele no 12 quieto lá. E daí ele tá lá
1: Grande parceiro.
2: em Santa Catarina, Chapecó, nos ouvindo nesse momento. Nós estamos numa dificuldade enorme de achar show para Santa Bárbara. Por quê? Paulinho, lembra aí? O que que nós temos para trazer de show para Santa Bárbara ainda? Gustavo Lima, Zé Neto e Cristiano, Jorge Mateus, quem mais?
1: Bruno Marrone, que tu não
2: Bruno e
1: trouxe ainda
2: Marrone,
1: aqui, né?
2: viu?
0: São shows difíceis para trazer, né?
2: Zezé Di Camargo e Luciano, o mais barato, e Leonardo já veio. O mais barato que eu falei que é o Zezé, 800 mil hoje.
1: Ah, tá louco? Tá louco? É muito
2: Então,
1: caro.
2: olha a dificuldade que a gente tá para trabalhar.
1: Gustavo Lima é 2 milhões,
2: Só que é um mal
1: né?
2: necessário, né, tio? É um mal necessário ter show nacional no município. Por quê? O expositor vem, o público vem,
1: Chama, né?
2: chama. Não
1: Chama.
2: adianta me dizer que o show não precisa numa feira.
1: Chama, ele
2: Está
1: chama.
2: provado que
1: Ele
2: precisa.
1: chama, ele chama.
2: Precisa, precisa. Todas as feiras que não tem show nacional, elas não estão crescendo. E nós temos que fazer com que cresça, né? Outra coisa importante que eu quero falar aqui. A Feicá sempre teve, com todo respeito aqui, eu não quero polêmica, nada, mas a Feicá sempre teve show gratuito na Praça de Alimentação.
1: Ó, chegou o Sense aqui.
2: No último ano nós tivemos três, quatro shows e botamos ainda no, estendemos a última Feikaz, por causa da chuva, a gente estendeu mais um dia e ainda botamos mais a banda G10 na Praça de Alimentação. Então, assim, ó, a gente sempre teve, mano. Claro que não teve essa quantidade que teve em setembro, não sei quantos shows teve, Paulinho.
1: Não, a 10, né? O Sabaçu em Festa teve uma gama de.
0: Só um comentário
1: Diga, Paulo, prefeito.
0: que a gente às vezes tem uma visão. O Batista trabalha com isso, quem está de fora. Bom dia, Maicon.
3: Bom dia.
1: Bom dia, Sense, como é que tá? Seja
3: Bom
1: bem-vindo,
3: dia,
1: meu irmão.
3: Batista, tudo bom?
1: Recebendo o Sense aqui.
0: Cada município tem uma realidade. E isso que a gente tem que se dar conta quando a gente está no meio, tanto político como de uma feira ou qualquer evento ou qualquer coisa que vai se fazer. E eu já me dei por conta disso também, em vários setores da vida pública hoje, que o município pode ser de Saldanha, Marinho, que é nosso vizinho, nosso co-irmão, é uma realidade diferente de Santa Bárbara. E Santa Bárbara tem que ver a sua realidade. A gente pode até tentar se espelhar em algumas coisas, mas a gente tem que saber viver e conversar e viver a nossa realidade, que é o que o nosso povo sente, e é isso que a gente sentiu em relação à Feikaz. De repente foi tentado e não foi ruim. Em certos modos foi bom. A Sabaçu Infest, que o prefeito falou antes, não está descartado de se fazer amanhã ou depois de novo.
1: Perfeito.
0: Se a gente tiver condições, não tem nada que impeça.
1: Toma um cafezinho, Batista.
0: Mas o que que a gente notou? E a gente tem que... A gente tenta fazer moldes novos e, uhum. e nada nos impede disso. A gente está aí para isso, né? Como administração.
1: Sim.
0: E a gente viu, e muitos outros municípios faziam nesse modelo e tal. Mas o que acontece? Santa Bárbara, a gente escutando e ouvindo a população, estava acostumado e vinha de 26 anos com uma FEICASA.
1: Uhum.
0: Então, Santa Bárbara é um município que a gente não pode, como eu vou dizer aqui, Paulo Moisés, se espelhar em outros municípios em relação à FEICASA, como em outras várias outras áreas da administração pública, de qualquer coisa que seja. Porque entendi. Panambi é uma realidade, Saldanha é outra realidade, Carazinho, então... A gente tem que se adaptar à nossa realidade e o que Santa Bárbara... Mas cabe a Santa Bárbara o que o povo mais necessita, que a gente está aqui para ouvir e sempre aberto. A gente tenta, se a gente errou, a gente volta atrás. Se a gente acerta, está de parabéns todo mundo. Mas o que acontece? Cada realidade... Como que eu disse, a gente inovou com o Sapa Swing Fest.
1: Uhum.
0: No primeiro momento, a gente não deu certo com a FEICASA, porque, de repente, a gente, como administração... Pensava diferente, mas, como que eu disse, não é que a Sabaçu não atingiu os objetivos delas, mas a gente sabe que a FEICASA é uma marca de Santa Bárbara e que vem de uma tradição de 26 anos que a gente não pode se quebrar isso, e a população entende que isso é necessário e a gente tem que seguir e fazer, né, Maico?
3: Perfeito.
0: Conversamos com a CIS da melhor maneira possível para que dê tudo certo, independente de quem seja eu ou o Leandro, administração, ou quem vai estar o ano que vem, ou quem vai ser, quem tem que ganhar a população e não nós.
2: Viu, deixa eu, nessa linha do Paulinho aqui,
1: oi,
2: tá?
1: Oi.
2: Do Paulinho vice-prefeito que ele falou, não tem como a gente querer o que dá certo no município em termos de evento, vou falar em termos de evento, tem sim. outras coisas, acho que dá pra gente copiar, mas eventos, vamos lá, feira.
1: Uhum.
2: Eu me lembro, o Everton tá nos escutando lá, até foi ele que vendeu, tá? Chapada Fest. Nunca teve show nacional.
1: Uhum.
2: Tá?
1: É só bailão.
2: Só bailão.
1: Só bailão.
2: Certo?
1: Só bailão.
2: Fizeram show nacional, Maico?
3: Não deu certo.
1: Perfeito. Não deu certo.
2: É cultura
1: não
2: deles.
1: Cultura. É a cultura lá.
2: É cultura. Agora, nós aqui não. Vocês têm que lembrar. Daqui a pouquinho, vou sair da rádio, vai começar. Pra ti, Paulo Moisés, porque eu confidencio alguma coisa. Pra ti, Paulinho, pro Maico.
0: Já começou.
2: Sabe o que que vão perguntar? Quem quer o show?
1: Já começou.
2: Já começa. Batista, traz fulano. Maico, vai lá, traz ciclano. E, cara, não adianta. E outra coisa que eu vou dizer. Chapada não deu certo lá. Show
1: eu não vou contar aqui.
2: Chapada não deu certo, mas nós vendia 2, 3, 4 camarotes pra Chapada. Vinha 50, 100 pessoas. Nós vendia 200 ingressos lá. Sempre tinha uma amiga nossa lá.
3: Palmeira, Panambi. Sempre estavam presentes.
2: Então, assim, ó. Santa Bárbara tem essa cultura. Outra coisa que eu vou falar da FEICASA. Carro. Não adianta. Vende 100 e poucos carros na FEICASA.
3: Mas ficou esperando, né?
2: Pegou a tradição.
1: Pegou.
2: Ontem eu tava em Panambi, todo mundo feliz.
1: Voltou,
2: vai estar voltando a FEICASA, voltando a
1: FEICASA. Tem um parceiro meu que já tá aí, que é da Multicar, né? Então, já estão faceiros. Nós vamos estar lá. Já querem comprar o espaço, né?
2: Viu? Essa gurizada ali tá louca.
1: Impressionante.
2: Então, assim, ó, cada um tem a sua cultura, mas o bom é que a FEICASA volta e volta, vai voltar muito forte, né? Nós vamos ter um trabalho muito forte para fazer, Paulinho, porque a comunidade tem que nos entender. O ano passado ela não aconteceu, uhum. e esse ano também não, né? Então nós temos dois anos de paralisação da FEICASA, né?
0: O porquê desse ano. O pessoal nos cobra e todo mundo sabe, até amanhã a gente tem...
1: Tem uma
0: reunião da FAMURS, arrecadação nos municípios no ano de...
1: Drasticamente.
0: O que, que a gente, conversando com o prefeito Leandro? Cara, a FEICASA, como nós falamos, queremos que seja um sucesso cada vez maior. Nós optamos, Marco, por não provocar isso e não fazer esse ano, por uma questão de recurso mesmo. Então, como a gente quer fazer bem feito, a gente segura daqui, aperta dali.
1: Não,
0: e o ano que vem a gente vai fazer para ser como que tem que ser, para ser um sucesso e a contenta da população, que a população merece. Porque, assim, a gente sabe, né, Batista, Maicon, você sabe como eu que preciso de recursos. Uma feira envolve bastante coisa. Ou esse ano está complicado para patrocínios, que a gente já sabe disso. A gente fez tudo uma análise. porque a arrecadação caiu, infelizmente, em todos os municípios, não é isso? Isso é, geralmente vem de anos de seco. Ano passado deu um ano bom para nós, que vai refletir o ano que vem, de repente aumenta a arrecadação. E a gente tomou uma decisão administrativa de não fazer esse ano, por apertar numa parte para fazer o ano que vem, de repente, melhor, como a gente está conversando aqui, dar um
1: mais folgado.
0: Mais folgado e com mais planejamento e que dê tudo certo também, com mais perna para a gente trabalhar.
3: Paulinho, aproveitando.
1: Fala, meu querido. Bom dia, presidente da CISA.
3: Bom dia, Paulinho.
1: Grande Mike.
3: Aproveitando a fala do vice, foi feita essa parceria com o executivo, Paulinho, e vai ser repassado. Tá? Vai ser repassado para a feira um valor histórico, que nunca foi repassado na história da FEICAS.
1: Sério?
3: Sim. A prefeitura vai, então, nos aportar um valor para confeccionar.
1: Vultuoso.
3: Vultuoso.
1: Né?
3: E assim, vinha sido passado repasses para a feira que atingiam o teto, acho que de 80 mil foi o máximo, né, Batista?
2: 90 mil
3: foi o máximo.
1: Tá.
3: A prefeitura e a Câmara de Vereadores estão construindo de passar 400 esse ano. Então, para a feira do ano que vem. Né? Então, vai ser histórica a feira. Ah, vai ser um aporte que nunca se teve do executivo. Então a prefeitura vai nos apoiar de uma forma assim absurda.
0: É o que eu acabei de falar, né, Maico? Vamos segurar um ano, porque a gente sabe das dificuldades desse ano, e tem previsão para o ano que vem, mas a gente sabe da importância da FEICAS.
1: Nossa!
0: Então, ano que vem, e a gente sabe de custos também. Ninguém é inocente aqui. Ninguém é inocente aqui, porque a gente sabe que os custos aumentam em todos os sentidos. Se tu começar a fazer cálculo. Aí remar mais do Batista, mas a gente sabe porque a gente vive isso também de segurança, transporte, própria alocação de várias coisas que envolvem uma feira.
1: Uhum.
0: A gente sabe que o suporte tem que ser diferente. E aí a gente não deve se copiar muitas coisas, mas a gente torna uma realidade. Colorado, que é um município vizinho, a gente conversa com o prefeito. Ele, o ano passado, ele fez uma feira que ele aportou 350 mil.
3: Perfeito.
0: Entendeu? Outros municípios aportam muito mais do que a gente.
1: Sei.
0: O Batista trabalha com feira, pode falar. Só que o que, que a gente fez? A gente analisou para chegar nesse dominador, de chegar nesse aporte, para a feira ser um sucesso, ser contente da população e de todo mundo, e tentar, entre nós, fazer o melhor possível para que isso aconteça. Mas, como que eu disse, a gente faz cálculos de custo, a gente faz, tem que trabalhar com orçamento, a gente sabe que quem vai promover a feira, que é a CISA também, que é parceira, não é fácil. O Maicon vai contratar o Batista, que é a empresa que vai promover, mas a gente sabe que a CISA passa também, né, Maico? Que é vários contratos, passa tudo por você, por vocês da CISA. E a gente vive isso, e a gente sabe da realidade. Então, o que acontecia? 80, 90 mil, que era o aporte, como vocês falaram, a gente sabe, eu sou consciente que não era necessário. Não, não, não chegaria, a evolução vem, a gente tem que evoluir. Então, a gente segurou um ano para poder achar o aporte necessário que a gente tinha que fazer no outro ano para conseguir fazer tudo isso.
1: Bom, esse aporte vai facilitar na questão que o prefeito falou ontem, né? Eu questionei ele na questão dos shows gratuitos, que é uma bandeira que o prefeito pregou ano passado, você sabe disso, né? Ele me disse, Paulo, nós vamos fazer a FEICAS num sistema híbrido. O que é o híbrido?
2: Não, a FEICAS vai ser a FEICAS, Paulinho. Não, a FEICAS não vai mudar o jeito dela, com todo o respeito. A FEICAS vai ser o quê? Vai ter três shows nacional.
1: Três.
2: Vai ter o FEICAS Kids. Vai ter três shows gratuitos na praça de alimentação, como sempre nós tivemos.
1: Uhum.
2: O que, que pode melhorar, de repente, o nível da atração. Mas fica difícil, porque já passou na praça de alimentação G10, Corpo e Alma, Monte Carlo,
1: já veio
2: Thomas Machado, Luísa Barbosa.
0: O híbrido que o prefeito quis dizer é esse show gratuito na
2: mas praça vai continuar.
1: Na praça de alimentação.
2: Vai continuar.
1: Esse vai continuar, tem que ter.
2: E outra coisa que tem que continuar, que nós sempre fizemos, eu acho, eu não estava no Sabaçu em Fest, então não posso falar, Maico, tá? Eu não estava em Santa Bárbara. Mas o pessoal da casa vai tocar também, Paulinho.
0: Sim, é isso.
1: Importante.
0: É isso importante. Que o prefeito vai quis falar, que vai aumentar de repente também, um pouco. Uhum. Os shows na praça de alimentação.
3: Eu acredito que o híbrido que o prefeito
2: pode ser, fez, pode ser.
3: Essa referência é sobre isso.
1: Isso,
3: ter os shows gratuitos na praça de alimentação.
0: Algumas modificações que a gente já conversou, que o Maico até sugeriu, e o prefeito também tem uma ideia do Maico, e eu entendo o Batista, mas acho que o Batista também é acessível, concordou, uma questão do chope ali, algumas coisas que a gente ajustes que nós temos que fazer entre nós.
1: Isso. Interno, né? Isso, exatamente. Interno. Gente, o prefeito falou ontem, e é uma questão que chama atenção bastante, o estádio não será utilizado para arena de shows, né? Devido à reforma que está passando. É um desafio também para a organização da feira, para a CISA, para a JB e para a administração, um novo local para a arena de shows. O prefeito falou ontem que você, que o Batista estaria já vendo isso juntamente com o Paulo. Vocês têm isso aí já?
0: Tá tudo organizado.
2: É. Paulo, deixa eu falar uma coisa importante aqui. Tá, vamos lá. Nós fizemos 22 edições de FEICAS, sempre com os shows lá no estádio.
1: Na arena lá, tá? É isso aí.
2: Ah, dava um buraquinho aqui, um buraquinho ali, tá? Mas tudo contornava depois. O que que aconteceu nessa última, tá? Deu toda aquela chuva.
1: Todo.
2: E aí o pessoal disse, não, temos que botar a serragem. Não, pode entrar as carregadeiras, pode entrar não sei o quê, pode entrar aí, que nós vamos trocar o gramado. Então, ali estragou muito.
3: O Paulinho estava presente lá.
2: Geralmente, Paulo, não se estraga do jeito que tá. Mas eu, o Michael e o próprio Paulinho, que tava nós 13, mas tinha mais o Wesley junto.
3: O Wesley,
2: eu não quero isso pra mim, entendeu? Porque hoje mudou tudo. Antigamente fazia buraco pra botar os pavilhão. Hoje não, hoje tem aquelas bombonas que o pessoal usa na agricultura. O Paulinho sabe como é que é o nome daquilo lá.
0: Teria água. Alternativa? É. Como é que a gente pode dizer, Batista, Paulo Mazes, pra pessoal atender? Virariam a arena, fazem shows.
2: Não.
0: A gente poderia, mas a gente conversando, né? Eu, o Maico, Batista Wesley, que é nosso engenheiro, chamamos o Luiz Fernando e a gente conseguiu um lugar que eu acho que vai ficar a contento, né?
2: Mas vamos trabalhar primeiro.
0: Vamos trabalhar bastante lugar. Já conversamos com o secretário de obras. Com o secretário de obras que tem que fazer alguma manutenção e coisa, mas
1: capacidade lugar... para quantas pessoas a arena vai ser?
0: Vai ser do mesmo tamanho.
2: Eu acho que vai dar uma. Eu posso até fazer ela maior. Vamos trabalhar. Em Panambi eu faço dentro do campo do SESI.
1: Eu vi.
2: E o pessoal são enjoados lá também por causa do gramado e porque tem drenagem, então não pode subir nada em cima do gramado, tá?
1: Uhum.
2: E deu tudo certo e esse ano vamos repetir. Lá eu vou montar uma arena de show de 50 por 80, tá? E aqui tem condições, de repente a largura não 50, né, Paulinho? Michael. Mas o comprimento eu posso até fazer de 100.
1: De 100 por uns 30?
2: Não, por 40, 45. 45
3: é. Tem possibilidade de ser maior, sim.
2: Dá pra fazer maior.
1: O local é amplo ali, né?
3: Sim, tem possibilidade.
1: Deixa eu fazer uma coisa pra vocês, gente. Paulinho, deixa eu perguntar um negócio pro Paulinho. O nosso prefeito em exercício agora. Paulo, você esteve do outro lado, né? Na questão de montagem, você acompanhou toda o que é a FEICAS por dentro, né? O ano que vem você vai estar do outro lado, né? Você vai ser o gestor, né? É o vice-prefeito da cidade, né? Qual é a diferença disso? Você já parou para pensar, Paulo?
0: Eu já parei bem tranquilo. Tenho que equilibrar os dois. Tem que trabalhar como administração, como FEICAS também, para que tudo for normal.
1: Mas tu não vai estar lá não vai estar lá na infraestrutura, né?
0: Não.
1: Ele e o Ivinho brigando lá, não, né?
0: Capaz.
1: Não,
0: tranquilo. O que a gente puder ajudar, a gente vai ajudar.
2: Paulinho, por ele não ter feito a FEICAS em 25, ele vai trabalhar o dobro agora nessa para ele aprender, não sei se é vergonha.
0: Viu, Paulo, mas
1: o vai estar lá, Paulinho.
0: Não, mas é importante a tua pergunta.
1: É.
0: A gente, por estar dos dois lados, a gente tem que saber balancear e saber o que é bom para os dois. E para que ninguém saia prejudicado, nem a administração, nem
1: os organizadores,
0: CISA, nem a JB, que é a empresa
3: a CISA
0: contrata, a administração pública também não, e muito menos a população. Então, com essa experiência que a gente tem, eu acredito que a gente vai somar muito para colaborar com a administração, com a CISA, com a JB, com a população, para que ela aconteça da melhor forma possível.
2: Deixa eu falar uma coisa, em termos de shows aí, nós estamos falando muito em shows, nós sempre valorizamos os talentos locais, né?
1: Sim,
2: tanto
1: sim.
2: Na praça de alimentação, E vamos lembrar uma coisa, nas aberturas de shows nacionais...
1: Na arena de shows, né? Já tivemos o Guinho Carvalho,
2: O Guinho teve, o Maurício teve, a Bruna Pazinato teve, o Dudu, quando morava aqui, abriu o show.
1: Sim.
2: Né? Então, nós sempre valorizamos.
3: Teve aquele grupo que
2: O Germano...
3: Isso, fazia... Né?
2: Muito bons os guris.
1: Quem é que abriu o Mano Lima na última Feira em Casa, hein? Não lembro, mas

0: Tem
1: Não,
0: alguém?
1: não, não, não, não, não.
0: Não, não. Não foi daqui, tá.
1: Era o Mano Lima com o Traia Véia, daí não teve abertura.
0: É, tá. O Mano Lima que abriu.
2: Já teve Galpão Crioulo, já teve, né, que teve gente daqui.
0: Nossa, que já teve de show em Santa
3: Nossa, foi
0: Bárbara.
3: Fazer
0: Mas tu tá louco,
3: uma
0: cara.
3: busca, nossa, nossa.
0: Mas tá louco. Tá, vamos fazer o seguinte. Vão ser três shows nacionais, né? Tu já tem na cachola aí. Tu não me venha, João Maria, que. Né?
1: Não tenho.
0: Tem sim.
1: Não, pior que eu
0: Lembro
1: não
0: como se
1: tenho.
0: fosse hoje.
2: Viu, Paulo? Mas aí você tem, não vai te dizer,
3: É,
2: não.
3: Não, vai apertar o olho.
1: O pior que não tem, viu? Assim, ó, o Paulinho falou em valores ali. Cara, uma coisa bem, bem bacana que vai ficar para a nossa comunidade, definitivamente saber isso. A CIS é uma entidade, a prefeitura, a Câmara de Vereadores, e eu sou uma empresa. Eu tenho lá meus funcionários, tenho o Everton, tenho, enfim, um monte de gente que trabalha comigo aí, né? Eu quero mandar um abraço para uma das melhores empresas de marketing do Brasil, vou falar
0: Opa,
1: isso,
0: que
1: que
0: bandido.
1: é a Jaqueline com a Finotraço. Essa guria é muito boa. Então ela trabalha há muitos anos comigo. Então, assim, a gente gera um monte de emprego, Paulinho, um monte de emprego, né? Mesmo não saindo da FEICASA, nós continuamos trabalhando, ela trabalhando comigo e não abro mão disso.
0: Tu vai mudar tua equipe? Tu já mudou tua equipe? Não. Mas não é a mesma que trabalha em Panambi, né?
1: Não, não, não, não. Lá, viu? Lá é um sistema diferente um pouco,
3: Parece
1: né?
3: que houve uma mudança só. Um cara subiu de cargo aí, daí mudou, saiu da equipe do Batista.
0: Ah, sério?
1: Saiu a pau.
0: Tá, o cara. Esse mudou, tá,
1: Viu?
0: viu?
1: Mas assim, ó, o que que é importante? Tem que ficar bem claro para a comunidade que eu sou uma empresa, né? E, por exemplo, assim, em 2024, tu tava junto lá, Paulinho? O Maico tava junto, eu tô até hoje pagando conta ainda. Eu tive quase 200 mil de prejuízo. Eu não bati na porta de ninguém, matei no peito e paguei. Já tive lucro? Ótimo, não, também não dividi com ninguém, não fui lá na prefeitura, ó, tive lucro, vou dar 10 mil a mais. O prefeito Mário é testemunha, quantas vezes ele me perguntou, Batista, e aí, como é que... Mário, faz parte, né? Então, assim, para a comunidade saber, eu não tenho como roubar da FEICASA, como saiu
3: Vai roubar
1: alguns
3: de ti
1: comentários.
3: mesmo.
1: Eu vou roubar do bolso direito para botar no bolso esquerdo? Vamos parar com isso, né? Vamos ser um pouquinho mais inteligente. Eu tenho uma empresa e ela tem que se manter. Eu tenho que ter lucro para sobreviver, para poder pagar os meus funcionários, para poder pagar os meus fornecedores e poder melhorar o evento. É isso assim que funciona a FEICASA.
3: Batista, e outro detalhe importantíssimo que esse repasse que a prefeitura faz, Paulinho, é prestado conta.
0: Sei.
3: Existe uma
0: Tem que
3: contrapartida
1: e é
0: fazer, né?
1: repassado para a
3: Para que isso
1: associação
3: ocorra.
1: comercial, não é pro Batista. Eu não posso receber dinheiro público,
0: Eu sei.
1: né?
2: É isso que eu quis falar, e de repente tem muita gente que não entende também, Paulo,
0: E
2: mas
0: mete
2: isso.
0: mu e dá muito pitaco no meio,
2: O Maico Assis tem um grande trabalho. A gente
1: Opa!
2: sabe que a prestação de conta disso tudo é nota por nota, a
1: Responsabilidade?
2: responsabilidade é muito grande. Porque não tem, é dinheiro público, tu não tem. Esses 300 mil, o Maico vai ter que prestar conta, que ele falou, agora do aporte da prefeitura, né? Tem mais o da Câmara ainda, de nota por nota, de
1: Isso,
2: centavo por centavo, e não
0: exato.
2: tem como ser diferente.
0: Não tem como ser diferente, né? É,
1: Viu? Mas
0: sabe
1: assim, ó,
0: que.
1: vamos lá. Mesma coisa, FEICASA. Stand gratuito para quem é sócio. Olha a importância da
3: Da
1: comunidade,
3: CISA.
1: viu? Eu volto a falar de novo. É importante. Ah, mas o que que a CISA me dá? Tchê, vamos fortalecer ela primeiro e depois vamos cobrar. Vamos se associar, vamos se enganjar lá dentro. Agora, para a FEICASA desse ano, tá? Do ano que vem, quer dizer. Nós vamos, né, Maico? Um stand gratuito para cada sócio.
0: Os
1: Como a
0: associados,
1: gente
0: como sempre
1: fazia.
0: foi,
1: Sempre
0: sei.
1: trabalhar. Quer
0: Se
1: mais
0: quiser.
1: um instante, a gente vai fazer um preço mais
3: Abre as
1: bacana.
3: vendas para o pessoal da CISA primeiro, depois se abre para fora, mesmo formato que vinha
1: Mesmo
3: sendo feito.
1: formato, mesma coisa.
0: Agricultura familiar, segue
1: Agricultura
0: tudo.
1: familiar, artesanato, tudo. Vamos tentar inovar, vamos tentar fazer algumas coisas
0: Parque de
1: diferentes.
0: diversão.
1: Agro mais com os painéis
0: Ah,
1: técnicos,
0: o agro é
1: que nós
0: importante.
1: começamos em 24,
0: O
1: mas
0: agro.
1: deu muita chuva,
0: Muita
1: né?
0: chuva,
2: Muita
0: muita
2: chuva.
1: A
0: chuva, né?
1: programação do Agro Mais era fantástica. Nós tínhamos
0: Nossa.
1: o Luiz Augusto, né?
3: O Luiz Augusto, que não pôde vir
1: Não pôde
3: devido à
1: vir.
3: chuva.
1: A menina lá, pá, como é que é o nome? Namorado do Mariozinho, filho do. do Mário Roberto, lá, como é que é?
3: É o nome dela?
2: A palestrante.
1: A palestrante. Ela...
3: Valentina, né?
1: Eu não lembro. É, sobre sucessão familiar, a Carla Fachin, para falar para as mulheres, era uma...
0: E junto, baita programação.
1: Baita programação. E mais o pessoal da Emater e da Cotribá. O que, que nós conseguimos fazer? Mantivemos a Emater e mantivemos a Cotribá. E mesmo assim, com toda aquela chuva, deu público. Uhum. Né? Eu vejo as pessoas até hoje com o chapéu ainda do Agromar.
0: O Agromar, né? Eu tenho o chapéu guardado. É. Mas sabe que é uma possibilidade também, agora ouvindo você falar sobre essas empresas que estiveram junto, né? Você pode oportunizar as empresas que trabalham aqui na nossa cidade, que expõem, né? Na feira, que vão expor na feira, que a gente sabe, essas empresas voltadas ao agro, né?
3: Perfeito.
0: Pode oportunizar, Batista, um técnico agrícola da tal empresa que se manifeste, que conceda uma palestra. Eu acho importante isso aí. Viu? É uma maneira de buscar mais o comércio.
1: Olha só o que nós vamos fazer lá, Michael. O Michael vai ser convidado, porque um dia vai ter só comércio lá em Panambi. É. O que nós fizemos lá, Paulinho? Nós vamos fazer o Agro Mais lá. Todos os dias vai ter, manhã e tarde, painéis técnicos. As empresas vão organizar. Nós só vamos dar estrutura. Boa. Som, painel de LED, tudo a estrutura. Boa. Ali. E eles vão ser os mediadores. Eles valorizar as sementeiras, a Cotripal, a Saúra, a Kepler, enfim, essas empresas que estão junto com nós. Eles vão mediar tudo isso. Entende? Achei bacana isso, porque valoriza, sente valorizado.
3: E a empresa consegue explicar do produto que ela trabalha.
0: Do produto também. Que ela está, mas lógico, olha, todo mundo ganha.
3: Isso, fantástico.
2: Não, e a importância de tudo isso, que as empresas já estão sabendo, vai ter um ano para se organizar.
0: Nossa, que maravilha.
2: Não vai ter um ano, mas vai ter 10 meses.
0: 10 meses para se organizar.
1: Eu só vou dizer para vocês uma coisa, a parte externa ali tem só uns 3 terrenos para vender.
0: O resto está tudo... É. Quer dizer, então, tudo tranquilo, tudo... quer dizer, já está garantido. Gente, e coisa boa. Olha, o ex-prefeito Mário mandou uma mensagem.
1: O Mário mandou mensagem aqui também.
0: Aqui, botou aqui, ó. Dá os parabéns para a administração, tá? Para o Maicon e para o Batista. E também para ti, Paulinho. A Feicas tem tradição e todos ganham. Farmácias, postos, hotéis, restaurantes, lancherias, bares, artesanato, agro, enfim, toda a cidade ganha. Obrigado, prefeito. O ex-prefeito Mário Filho. Que legal.
1: O Mário não gostava muito dos shows, né?
0: Não.
1: Amém.
0: Mas o Leandro também não gostava.
1: Ele não gostava de tomar um choppzinho.
0: O Paulinho às vezes também não, né?
1: Né, Michael?
3: Dava um gole.
0: O Paulinho também não gostava dos shows, né?
1: Não.
0: Não odeia show também, né?
2: Eu estava sempre cansado, não tinha. Uh-huh.
0: Cansado o braço direito,
2: Paulo Moisés, como eu falei para o Batista ontem...
0: Você tem um compromisso agora, você tem uma reunião?
2: Gostaria de...
0: Eu agradeço, Paulo,
2: a oportunidade de nós transmitir isso para a população, né? O Maico está aqui, o Batista está aqui. Importante a gente divulgar isso e falar para o Batista, para o Maico começar a trabalhar, né? Para eles poderem trabalhar com tranquilidade, com calma.
0: Exato.
2: Para saber,
0: né?
2: Então o pessoal está sabendo já. Já foi explanado aqui. E desejar sorte para o Maico, para o Batista, para nós. Para nós, todo mundo.
0: Para todos,
2: com certeza vamos trabalhar fortemente para que seja um sucesso. E quem vai ganhar é a população de Santa Bárbara do Sul.
0: Maravilha, maravilha.
2: Então, mais uma vez, me colocar à disposição da Rádio Blau Nunes. Realmente, não. Agora eu tenho um outro compromisso.
0: Eu sei, prefeito. Não, fica tranquilo.
2: Mas estamos à disposição para qualquer dúvida ou qualquer situação.
1: Paulinho, antes de você sair, eu quero falar duas coisas. Primeira delas, sobre a Feicas agora. Dia 9 do 10, né, Maico? Paulinho?
0: Outubro.
1: Me corrija. 9 de outubro, lançamento da Feicas com escolha da Soberana.
0: Vai ter a nova...
2: No CTG. 9 de outubro. 9 de outubro, a gente já definiu a data também, né? Uhum.
1: No CTG, eu acho que não falamos pro Pim ainda, ó, Pim, tá avisado aí.
2: Só não foi falado com ele, né?
0: Não combinaram com ele, mas já tá decidido.
1: Já tá decidido.
3: Na verdade, essa tratativa com o Pim ficou pra minha responsabilidade.
0: Aguarda, Pim,
3: que eu tô chegando.
2: A gente já dividiu as tarefas, tem umas tarefas que é da CISA, outras é do Batista e outras é da Prefeitura.
0: Já tem
2: data marcada também.
1: Outra coisa que eu quero largar pra vocês dois agora, que é vocês, tá? Prefeitura e a CISA. Tá na hora de nós fazer uma homenagem para uma pessoa. Não está mais com nós, mas a família tá aqui, tá? O Ronaldão, Porque a comunidade tem que saber. A Feikas, quem deu o nome foi o seu Ronaldo.
3: Partiu dele, né?
1: Nós tínhamos que fazer uma homenagem.
4: Será um prazer.
1: Tem que fazer uma homenagem.
0: Ronaldo,
1: uma homenagem pro seu Ronaldo, cara.
2: Será um prazer, com certeza.
1: Aprendi muito com eles. Aprendi com o Pandolfo, aprendi com o Arno, o Gabriel.
0: O velho, o Ronaldão.
2: Também trabalhei
1: até brigar, aprendi com o Ronaldão.
2: Com o Ronaldo. Mas era uma pessoa ímpar, né? E nada mais merecido do que a gente acatar
0: verdade,
2: essa,
0: verdade,
2: essa sugestão justa, e fazer justa, isso,
0: justa,
2: né?
0: Justa de bola, justa homenagem. Eu acho que tem que ser feito.
2: Valeu, obrigado, gente. Um abraço.
0: Valeu, obrigado, prefeito. Um abraço. Prefeito em exercício, prefeito Paulo Castel, conversando conosco aqui no programa Olho Vivo desta manhã de quarta-feira. Gente, eu vou ter que fazer um rápido intervalo. Toma um café, Batista. Não tomou nenhum cafezinho ainda. A gente...

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E atenção, homens! 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

0: Gente, são 9 horas e 54 minutos. Nosso programa hoje foi dedicado, quero dedicar o programa hoje ao meu colega Jorge Luiz de Souza Costa, né, que está de aniversário hoje. E também a minha amiga Tuca Ferreira, que também está de aniversário hoje. Meus colegas da casa aqui, dedicamos esse programa a eles, então. Gente.
1: Tuca, já vou te avisar, tu vai atrasar. Nós vamos mais uma meia hora aqui.
0: Tuca já está na emissora, gente. Viu? Bom, né, gente? Bom passo, primeiro passo dado, tudo certo. Já começa a trabalhar, já começa... Mas quem é que vai vir tocar a mesa aí? Show nacional, quem é?
1: Essa vai ser complicado, cara. Vai ser... Porque, assim, ó, tá muito caro os shows. O Maico sabe, me acompanha aí. Em outros eventos, outras feiras que a gente tá fazendo.
0: Podia trazer o Belo,
1: subiu,
0: né?
1: Subiu demais. Viu? O que aconteceu assim, ó? O show que era 200 mil tá 400. O que era 400 tá 800. É uma loucura, cara. Eu sempre brinco, eles não sabem brincar. Subir de 10 mil, 8 mil é 50, 100, 200, cara.
0: Há dois anos atrás, o Gustavo Lima era 1 milhão, né? Hoje tá 1 milhão e 800 quase.
2: E não consegue agenda.
0: Eu vi uma tabela de preço... Gente, o mais barato hoje, tá na faixa de 600, 700 mil, né?
2: Que loucura.
0: Isso quem tá fora da mídia, né? Porque quem tá em alta, dupla, o cantor solo que tá em alta, não baixa de 1,5 milhão do...
1: Mas eu vou falar uma coisa pra vocês. Vocês vão se surpreender com a grade show.
0: É, ó, já tá.
1: É. Aquilo que tu falou ali, eu e o Maico já...
0: Viu? Tu tem que trazer uma bandinha.
1: Já tá contratado.
0: Tu tem que trazer...
1: Só falta um.
0: Tu tem que trazer uma bandinha.
1: Só falta um que eu não... Aí o Everton tá me escutando lá em Santa Catarina.
0: Everton, escuta aí.
1: A gente tá analisando aí, porque eu só... Que não depende muito de nós, né? Eu não tenho muita confiança nesse escritório, então... Verdade. Eu não sou bem branco, mas sou bem franco. Tem escritórios que eu não preciso nem contrato. Mas tem uns aí que a gente tem... Só depois que tem um contrato. E mesmo assim, às vezes, aí... Tem aditivo pra pagar ainda.
2: Mas, Paulinho, já tem dois shows fechados.
0: Ah, é, filha da mãe?
1: Dois showsaço.
0: Ah.
1: E pior que nós vamos apresentar de novo lá.
0: Não vai contar quem é?
1: O melhor que o Paulinho agora não bebe, né? Daí não precisa, né? Segurar pela camisa pra não cair do palco.
0: Vai tomar banho. Vai lamber sabão.
1: Ai, ai, ai. Essa história, viu, a Feicasa, eu tenho uma paixão diferente pela Feicasa. Eu organizo as outras feiras com profissionalismo também.
0: Eu achei que era por mim, né?
1: Com profissionalismo. Mas a Feicasa é diferente, né, cara? A Feicasa, por ser em Santa Bárbara, a gente... Verdade aqui que eu vou falar. Não viso tanto lucro como viso nas outras. E preservo muito a qualidade.
0: Tá?
1: Tanto é que eu vou fazer uma loucuragem. Esses dois shows que eu tô contratando é... Mas vou trazer, vamos lá. Não vai dar errado.
0: Quem é o show?
1: Não, dia 9 de outubro no CTG nós vamos divulgar.
0: Ah, lá, só em outubro.
1: Só em outubro, no lançamento.
0: Então tá bom.
1: Como sempre foi, né? Como sempre foi.
2: E viu, Paulinho, voltamos a falar em outubro.
0: Não, tu é radical também, vamos. Só em outubro. Tu só volta aqui em outubro pra falar.
1: Tem coisas.
0: Boa, Maica. Só volta em outubro aqui pra falar.
1: Tem coisas que não mudam, né? Não. Tem coisas que não mudam. Tradição da Feicasa, o lançamento, né? Os shows no lançamento da feira. Os outros lugares também é assim. Mas, Maico, aqui também não muda, né? Só cafezinho, não tem um bolinho e uma bolachinha pra cara. Isso não tem fundamento.
0: Deixa eu te fazer uma pergunta. Posso te fazer uma pergunta? Quando tu chegou na frente ali, o que diz ali na frente? Rádio Blau Nunes Limitado.
1: Não é padaria, né?
0: Não é padaria, não é lancheria.
2: Eu não sei o que ele quer café, né, Paulinho?
0: Ele não gosta. Ele não gosta de café. Cara, tu é louco? Tu não gosta de café? Louco, rapaz, deixa eu ver quem mandou.
1: Vamos se organizar o nosso comércio aqui, ó.
0: Tem que ter fazer
1: O maior número possível de expositores de Santa Bárbara na Feicasa, tá? Os associados, eu não sei se a gente começa agora já, Maico, com a venda de stands ou não.
2: Eu acho que já dá para abrir para o pessoal da CISA.
0: O pessoal tá pedindo Portal da Serra para vocês contratar o grupo Portal. É bom, hein? A bandinha das boas. Portal da Serra. É bom, bom, bom.
2: Bandinha boa.
0: Ó, vou dar uma ideia.
1: Meta.
0: Banda Portal da Serra. Ótima música. Valeu, Vera. Vera Schumann mandou pra gente aqui.
1: E show nacional, ninguém deu ideia aí?
0: Não.
1: Eu tô precisando de ideia.
0: Tu não tá, tu já contratou?
1: Porque olha o que nós já trouxemos aqui. Meu Deus, Maico do céu, cara. Paulinho, veio a nata do sertanejo aqui.
0: Deixa eu botar um áudio que chegou aqui. Alô, bom dia.
3: Bom dia, Paulo. Bom dia, Batista. Seria bom se trouxesse o Marcos Paza para o bailinho da terceira idade. Uma sugestão.
0: O pessoal já está pensando no bailinho da terceira idade. Valeu, Jussara. Marcos Paza.
1: Viu, a gente nunca fez na Feicasa.
2: Boa
1: não,
2: ideia.
1: Fizemos.
0: O bailinho.
2: Fizemos. Teve um domingo que saiu, lembra?
0: Teve
2: uma edição que saiu um bailinho no domingo.
1: Mas vamos pensar nisso. Ver com boa eles ideia. Lá se é no sábado ou no domingo, né? E vamos fazer na praça da alimentação.
2: Na praça mesmo.
1: A reta, a mesa e cadeira e dele baile.
0: Dele, chope e baile.
1: É isso aí.
0: Arpa e doce e chope e dança.
1: E vão pra frente.
2: Verdade. O pessoal gosta de um bailinho. Né?
0: O pessoal adora um bailinho, boa, cara. Ó, aqui, ó, Metais em Festa. O pessoal já tá aqui, ó. Metais em... Viu? Não tem. O pessoal já tá dando opinião. Já tá dando sugestão, verdade. Coisa boa.
1: Não, nós vamos abrir lá no site da Feicas, tá? Sugestões para shows também, isso. Né? Shows e bandas shows, e tal. É importante.
0: Boa, importante. Banda germânica. Lá, Metais em Festa é ali de Selva.
1: Viu, Paulinho? Viu? Não é minha praia isso aí, cara. Mas vamos lá.
0: Viu? O pessoal já tá aqui. O pessoal tá ligado, cara. Não tem. Eu posso dar minha. Meu amigo, eu posso dar minha opinião? Não, vou dar no site lá da CISA.
1: Não, dá a opinião.
0: Não dou. Tu não traz, não adianta. Eu vou dizer, traz fulano, não traz.
1: Que é Bruno Marrone, né?
0: Mas claro, faz 40 anos que eu te peço Bruno Marrone, não traz.
1: Sabe quanto que tá Bruno Marrone?
0: Não perguntei o preço. Eu quero saber porque não traz os carros.
1: Porque é muito caro, 850 mil, Paulinho.
0: 850 mil? Então o que é caro? Então o Gustavo Lima tem que... Gustavo Lima é 2 milhões?
1: É difícil.
2: É pesado.
1: Viu, mudou muito. Antigamente, tu trazia um show, tu botava 5 mil pagante, tá?
0: Então traz Rio Negro e Solimões.
1: Hoje baixou pra 2 mil e poucos pagante, né?
0: Rio Negro e Solimões, tá louco? É um nome bom.
1: Bom mesmo.
0: Mas eu ainda prefiro Bruno Marrone. Eu sou. Tá louco.
1: Apaixonado por
0: ele? Eu gosto de coisa boa. Tem que ser dupla boa. Eu gosto de coisa boa. Dupla boa, traz público, tem carisma, lota show. É Bruno e Marrone, não adianta nada. Não me venha com.
2: E são diferenciados, né? Uma dupla diferenciada.
0: Não me venha com João e Maria, Durval, não sei o que lá. Ah, mas tem umas duplinhas novas aí que são show de bola, né? Por que não traz o Lua Pereira? Ai, que bandido!
1: Bom nome também, bom nome.
0: Tem que trazer o Traia Velha novo. Esses caras não, mas são bons.
1: Esse vai estar aqui em Panambi agora, vamos estilar.
0: Esses são bons. Ah, eles vão estar em Panambi, o Traia Velha.
1: Vão estar ali.
0: O Traia Velha vai estar em Panambi, cara. Verdade.
1: Viu, mas assim, ó, o melhor de tudo que voltou a Feicas, tá?
0: O Mário botou aqui, ó. Bruno e Marrone, melhor show do Brasil. Toma sujo aqui, viu? Tá vendo?
1: Que tal, prefeito? Mário é metido.
0: Mário, mas o Batista não quer trazer, é um absurdo. Eu não quero trazer o Bruno Marrone, esse cara aqui.
1: Eu com essa sugestão até vou tomar um café agora.
0: Toma um café. Olha aqui, a Mara botou bom dia, gente. Poderiam trazer a banda Brilha Som pro bailinho. Brilha Som teve em Saldanha.
1: Baita banda, uma das melhores hoje.
0: Teve, né? Tu viu lá que teve em Saldanha? Baita banda, Brilha Som, viu? Legal.
1: Uma das melhores bandas hoje do estado.
0: Boa, Mara. Boa.
1: Se não é melhor hoje, é
2: boa. É boa. Brilha Som é bom.
0: É legal, cara. Legal. Gente, o que vocês gostariam de ter falado e eu não falei?
1: Eu gostaria de falar o seguinte. Estou muito feliz pela volta da Feicas.
0: Que legal.
1: Verdade mesmo. Nem é tanto por que a gente vai trabalhar para ter lucro, mas mais mesmo é a satisfação e saber que um evento que a nossa comunidade gosta muito está de volta, né? Vamos trabalhar, eu vou trabalhar muito, Maico, muito, Paulinho, prefeito Leandro, vice-prefeito Dal Castel, eu vou trabalhar muito, como sempre trabalhei, para entregar um evento à altura da nossa comunidade. A Feicas é referência na nossa região. Eu senti isso quando ela não aconteceu e senti isso quando agora que vazou que ela vai voltar, né? As pessoas ligando e pedindo, então, porque tem muitas feiras que estão sendo canceladas por falta de venda de stands e ingresso. E a Feicas é o contrário. A Feicas, as pessoas já estão pedindo stands, já estão pedindo quando que vai começar a venda de ingresso. Então é diferente. Então é uma satisfação muito grande para mim, respeitando a todos, mas nós vamos fazer um trabalho muito sério para entregar um produto de qualidade, juntamente com a Associação Comercial, como sempre foi, com a parceria de todos, toda a comunidade abraçada, que é a Feicasa de todos, não é do Batista, não é do Maico, não é da Prefeitura, e sim de Santa Bárbara. Tá?
0: Olha, a Clarice botou aqui, traz Henrique e Juliano, seria um show para ficar na história. Ô, Clarice, beleza?
1: Clarice, deixa eu só te responder. É. Henrique e Juliano não faz show com cidade menos de 100 mil habitantes.
2: Eles têm essa... Eles têm essa política
1: interna. E é 8 shows por mês, e por mês, 8 shows por mês.
0: São exibidos, né?
1: Não, não é. Não é
2: milionário, pra... eles são tranquilos.
0: Não preciso mais, né?
1: Viu, eles querem... Agora, o Henrique passou por um momento delicado de saúde, então assim, ó, eles querem viver. Eu acompanho eles nas redes sociais. São simples demais, seria um baita de um show mesmo para nós, tá? Mas infelizmente tem essa prerrogativa aí. Mas nada que a gente costurando não consiga, mas não para essa do ano que vem.
0: Uhum.
1: Né? Vamos tentar para uma próxima. Deixa nós voltar e solidificar de novo a Feicasa, aí a gente vai pensar no, nos nomes. Assim,
0: a Débora bota aqui Edson e Hudson, Bruno e Marrone, Zé Neto e Cristiano, Jean e Giovanni. Olha, sugestões. Valeu, Dé.
1: A sorte que o 12 está escutando lá, vai ouvindo, vai anotando o nome aí.
0: Marcos Paza, eu concordo com a Vera. Marcos Paza, Dona Maria, beleza, quero o Marcos Paza pro bailinho.
1: Bailinho.
0: Anota o Marcos Paza pro bailinho. Ele é bandido, né? A Dona Vera diz aqui, ó, Feicasa é a marca do município, não pode morrer jamais. Valeu, Dona Vera, obrigado por sua participação no programa. Meus amigos, muito obrigado. Foi o primeiro passo que a gente está falando sobre Feicasa.
1: Oh, o Mário me mandou aqui.
0: O Mário tá ligado,
1: Ana,
0: né?
1: Castela. ele só quer coisa pouca.
0: Bem,
1: né?
0: Baratinho, né? Acho que é o show mais caro. É o dela.
1: É o dela e o mais caro.
0: É o mais caro.
2: Hoje é o dela.
1: Hoje é o dela, depois o Gustavo Lima, Henrique e Juliano.
0: Simone Mendes baixou?
1: Não.
0: Tá, mas tu não me trata, não me venha com aquela história de trazer a irmã dela, que tu não desce no trevo lá. A Simária, que ela fica no trevo. Fica onde é que tá no trevo de Saldanha, não. Deixa veio só, pra Santa Bárbara.
1: Agora eu vou puxar abraço pro meu
0: assunto. Ah, ó.
1: Eu quero saber quando que eu trouxe um show que era novidade, que tava começando, que não explodiu e não deu certo. Pode falar, pensa aí.
0: Não. Nesse ponto eu tenho que discordar. Eu tenho que tirar o chapéu, porque olha, todos que você disse, olha, tu vai ver, esses caras vão estourar. De que estourar? Só vou estourar o pneu. Mas os caras são fera.
2: São bons.
0: Não.
2: Lembra Guilherme Benuto?
0: Mas tá louco? Os caras, um dos melhores shows.
2: Ninguém sabia quem era e.
0: Ninguém sabia quem era Guilherme e Benuto. Um dos melhores shows que teve.
1: Traia Véia, Felipe Rodrigo e Laona Prada, e aí eu vou.
0: É. Nayara Azevedo, pra te brigar com o empresário. Tem os memes também, né?
1: Tem.
0: Tu lembra de um cara no palco?
2: Não, e a dupla que, que chegou e não olhou pra ninguém e entrou pra cima do palco.
0: Tá louco.
1: E eu tô trazendo de novo.
0: Tá trazendo em Parambi ali, né? Tá trazendo em Parambi.
2: É de coragem, né?
0: Mas tá louco, aquela. Tá louco. Nem fale. Olha aqui, Paulo, a Dona Janete Ribas, nunca fui num show, mas se viesse Daniel, eu iria. Olha só.
2: Esse é clássico, né?
0: Daniel é das antigas.
2: Uma das melhores vozes hoje.
0: Nossa.
2: Do sertanejo.
0: Pô, Batista, pensa com carinho aí naquele sertanejo retrô aí, que tu sempre traz um ano, tu traz um veinho, né? Que tu trouxe Mato Grosso e Matinho, um dos melhores shows que teve aí, né?
1: Nossa, viu? Mas eu vou contar uma história.
0: Melhor aqui. Zé Rico, aquela coisa. Foi coisa
1: viu?
0: Boa.
1: Eu vou contar uma historinha do Melhor Zé Rico, ó. O Mário que me escute lá. Tava escutando. Quando nós anunciamos o Melhor Zé Rico, quase apanhei do Mário.
2: Enlouqueceu.
1: Aí depois, quando explodiu, o show lá deu 5 mil e poucos pagantes num domingo de final de tarde.
0: Eu lembro.
1: Ele tava chorando lá na frente do palco, emocionado.
0: Emocionado ou com o show na mão?
1: Viu? Então assim, a Feicasa tem história.
0: Tem história.
1: Tem que ser respeitada. E, viu, a comunidade gosta. Esqueçam, cara. Olha, eu vou falar uma coisa aqui pra vocês.
2: Esqueçam os ranços.
1: Esquecer os ranços e outra coisa. Os partidos são feitos de duas ou três letras, ou quatro letras, não importa. Mas são feitos de pessoas. E todos os partidos têm pessoas maravilhosas e têm pessoas não tanto. Então, vamos esquecer e vamos trabalhar por quem? Por Santa Bárbara.
0: Por Santa
1: Bárbara. E vou falar outra coisa de novo. O mundo não termina ali no trevo, ali ele começa.
0: Perfeito.
1: Ali você vai à direita ou à esquerda ou segue em frente. E você escolhe o teu caminho.
0: Chega ali
1: então vamos abrir a mente, minha gente. Eu vou trabalhar como nunca trabalhei para a Feicasa do ano que vem. e vou entregar, com certeza, se Deus assim permitir me ajudar, um produto de qualidade para a nossa cidade. Olha, e fique tranquilo que vem três shows fantásticos.
0: Olha aqui o Rafael Streit Hermann. Bom dia, o Batista tem as manhas e com certeza vai ser mais uma feira top.
1: Ô, oh, Rafael, obrigado. Um abraço, meu amigo, velho.
0: Vamos chegar no tempo, então vamos dizer adeus. Adeus. Começa ali, né? Chega no tema, olha pra trás, adeus, Brasil. Ai, toma banho, Matheus.
1: Viu, mas vamos, que legal. Vamos falar uma coisa importante.
0: Diga
1: agora
0: lá, meu irmão.
1: Os associados da CISA, por favor, procurem a...
2: A CISA, a Jennifer.
1: A Jennifer, procure o Michael. Pode me procurar também ali na loja, sem problema nenhum. Já vamos escolher, porque o mapa é o mesmo mapa.
0: Mapa da mina.
1: Já tenho...

0: lá, é o mesmo mapa, já vamos escolhendo os lugares, não precisamos fazer contrato, mas escolhe o seu espaço já, tá? E quem não é sócio sabe que vai pagar mais barato que os expositores de outras cidades, né? E quem é sócio sabe que tem um stand gratuito, né?
1: Isso aí. Ah, então tá, mano, tá show de bola, né?
0: Viu, não tinha um programa aqui da RBS de culinária que dizia voltaremos?
1: Voltaremos, né?
0: Voltamos,
1: Tinha,
0: estamos
1: tinha,
0: na
1: tinha.
0: ativa novamente aí,
1: Que
0: ó.
1: legal, né? Tu fez uma postagem, né?
0: Voltando.
1: Voltando. Que bandido. Ficou legal. Legal? Ficou legal. Todo mundo gostou. Tá tudo bom. Tá tudo certo, tá tudo muito bom, tá tudo certo.
0: Isso aí, pô.
1: Beleza que foi, houve esse entendimento, maravilha. A
0: Quem ganha
1: comunidade. É
0: não,
1: a
0: quem ganha a
1: comunidade
0: comunidade?
1: agradece.
0: Isso
1: A
0: aí,
1: comunidade
0: isso aí.
1: agradece, né?
0: E nós vamos
1: Verdade.
0: trabalhar, minha equipe, ó, se prepara. Aí tem o Gordinho lá, o
1: Vai
0: Everton,
1: voltar?
0: os outros pessoal, se prepara que nós temos que trabalhar, né? E não me vem alguns churumelas, que nem dizia o outro, né, Maico? Vamos lá. E o Maico também. O Maico é o seguinte, ó. Na FEICAS, da última, ele ficou 24 horas junto comigo ali. A namorada quase perdeu a namorada. Agora já vamos avisar, vamos ficar umas 18 horas juntos. Então, porque é importante, viu? Como é importante o apoio que a gente teve dele o ano passado ali, atuante junto com nós, né? Até a Fakecast, né, ele tava.
1: Oh, ficar as kids tem que ter também, né?
0: FEICAS Kids, tem, né? Nós já vamos se reunir, né,
1: Tem que
0: Maicon,
1: ter. Tem que
0: com a
1: ter a criançada
0: secretária da
1: cantando lá. Eu
0: Educação.
1: acho legal,
0: E
1: legal.
0: o nosso podcast, que é a FEICAS Cast, né?
1: Fica
0: É
1: esquece.
0: isso, né?
1: Isso,
0: FEICAS tem que
1: cara.
0: ter. Vamos ter de novo. Já sabe, vocês de novo, a Juliana, esse povo aí.
1: Tá.
0: E é legal.
1: Esquece. Obrigado, gente, tá?
0: Obrigado
1: Obrigado
0: você,
1: por vocês
0: Paulinho.
1: estarem
0: Nós
1: conosco nessa manhã aqui, tá
0: desculpa as
1: bem?
0: brincadeiras aí,
1: Mas
0: mas
1: faz parte.
0: eu tô muito
1: A
0: feliz
1: vida é muito
0: mesmo.
1: curta, nós temos que brincar,
0: Tô
1: né?
0: muito feliz mesmo e o Maico sabe disso.
1: A vida é curta, não se
0: A
1: guarda segredo.
0: importância desse
1: Quem é que
0: momento
1: vai
0: para nós.
1: trazer? A vida é curta, não se guarda
0: Diga
1: segredo.
0: quem
1: Quem é o
0: é.
1: show que tu... Alô, bom dia.
2: Bom dia, Paulo. Amado Batista também é muito bom. É música romântica, tem muita gente que é romântico.
1: Viu? Amado
0: Olha,
1: Batista é
0: olha.
1: romântico. Dona Vera Lúcia, beleza, Amado Batista. Ó, Batista. Batista, tu traga o Amado. Só falta o Amado, que o Batista já tá aqui,
0: O Mário me mandou uma mensagem. Agora
1: né?
0: só quero curtir, como se na feira ele
1: Não, não
0: não curtia
1: curtia,
0: nada,
1: né?
0: né? Quase. Céu, tá louco, tio.
1: Ai, ai, ai. Tá bom.
0: Mas tá bom demais, olha.
1: Grande abraço,
0: Temos
1: gente.
0: muito feliz, todos nós estamos
1: Todos, todos.
0: felizes, eu tenho certeza disso também. E vamos lá, vamos trabalhar. O negócio nosso agora é entregar um produto de qualidade para a nossa comunidade, né, Paulinho?
1: Obrigado, meus amigos. Tá?
0: Obrigado
1: Nós
0: você.
1: que Grande abraço.
3: agradecemos.
1: Jorge Costa e Tuca Ferreira, parabéns pelo aniversário, gente. Olho Vivo volta amanhã.
4: Bom dia, Paulo Moisés. Queria desejar um feliz aniversário para o Jorge Costa e um feliz aniversário para Tuca. Que Deus ilumine o caminho deles, que Deus prospere muito na vida deles. E daí queria desejar todo o programa de hoje para o Jorge Costa e a Tuca. E daí desejo tudo de bom para eles, que Deus dê muitas conquistas para eles, que Deus prospere muito na vida deles. Tá bom, meu amigo Paulo? Um abração aí, meu amigo.
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0: dia, Tuca! Tamo junto no show da manhã! Um forte abraço da Roberta!
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3: Oi, gente, bom dia, bom dia. Tá legal, tá na Blau. Quarta-feira, dia 15 de julho de 2026, 10 horas e 15 minutos. Temperatura em Santa Bárbara do Sul, estamos na casa dos 14 graus. Bom dia, cidade. Bom dia a toda a região. Sejam todos bem-vindos ao nosso show da manhã.

3:16, é show da manhã, muita música boa pra vocês, como sempre, né, gente? Show da manhã é um repertório de muita música, lindas de bonitas, e é claro, né, a tua participação me ajudando a fazer a comunicação, a programação aqui do nosso show da manhã. Isso aí, já vai participando, já vai interagindo, já vai mandando teu recadinho, teu pedido musical, que a gente começa assim, Essência do Forró.

10h20, São Francisco, feliz da vida, bom dia para minha amiga ouvinte, Lucy, a Prof. Lucy, né, linda de bonita, ela diz bom dia, parabéns, saúde, sucesso para você, Tuca, abração, felicidades, obrigada, gratidão. Bacana.

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4: Oi, minhas queridas. Que alegria estar aqui com vocês. É a Andressa Pires chegando com o nosso toque de mulher. Essa parte do programa é pra gente conversar sobre a vida, sobre os nossos sentimentos, sem rodeios. Sabe, muitas vezes a gente se pega pensando em relacionamentos e como é importante falar sobre o ciúme, por exemplo. Um ciúme que vira briga, humilhação, que te isola, não é prova de amor, não. É um sinal de alerta. Nenhuma de nós merece viver vigiada ou se sentindo culpada, né? Um relacionamento saudável traz paz, não aquela ansiedade constante. E por falar em relacionamentos, a gente sabe que nem tudo dura para sempre. Às vezes o caminho se separa, e a separação não é sinônimo de fracasso. Pelo contrário, pode ser o fim de um ciclo. Muitas de nós passamos por isso com dor, claro, mas também com alívio, com medo e até esperança, tudo ao mesmo tempo. E isso, pode ter certeza, é super normal. Às vezes, terminar pode ser a melhor decisão para nossa saúde emocional, até física. Um momento de alívio, de paz de espírito, de liberdade para tomar as próprias decisões. É importante a gente validar esse sentimento também, viu? Fica ligadinha, porque ainda tem muita coisa boa vindo por aí no Toque de Mulher. Já volto com mais dicas e mais papo bom pra gente. Não sai daí.
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11: 10 horas e 27 minutos. 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
11: 10 horas e 28 minutos. Gente, muito obrigada pelo carinho, né? Hoje, dia 15 de julho, um dia especial para mim, para o Jorge Costa, para Bibiana, minha priminha, né? E para todos, né? Para todos os aniversariantes do dia 15 de julho, né? Então, muito obrigado pelo carinho de vocês. Parabéns, né? Que Jesus abençoe a todos nós com muita saúde, né? Com bênçãos infinitas, né? Bom, tudo de bom para todos nós. Muito obrigado pelo carinho. Gerrão, tá legal, tá na Blau. Fala aí, Gerrão.
13: Bom dia, minha amiga Tu, aqui é o Gerrão. Parabéns pelo aniversário. Manda para nós aí, Os Federais, nada mudou. Tá na Blau, tá legal.
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11: Tá legal, tá na Brau. Isso aí, minha amiga Vera. Chega chegando, minha amiga Verinha.
14: Bom dia, amiga do meu coração. Bom dia. Quero te desejar feliz aniversário. Tudo de bom, com todas as bênçãos do céu sobre a tua vida. Muita saúde, muita paz, muito amor, muita prosperidade em todos os sentidos, viu? Você é o máximo. Você é must. Você é best. Parabéns, felicidades e abraços da tua amiga. De uma música, a tua escolha, para ti, minha querida amiga.
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11: É, euzinha, menina de 51 anos, linda de bonita. Ai, ai. Então tá chegando Os Federais, nada mudou.

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1: Olá, queridos ouvintes do Toque Astral. Que alegria enorme ter você por aqui.

0: conectando-se com as energias que nos cercam. Letícia Leal chegando com um sorriso no rosto e o coração aberto para desvendar um pouquinho do que o universo reserva para a gente. Vamos juntos nessa jornada de luz e autoconhecimento. Começando com a força de Áries, sinto uma vibração de novas aberturas. É hora de mergulhar de cabeça nos seus projetos, Ariano. Aquela iniciativa que você vem guardando pode finalmente decolar. Sua energia está lá em cima. Use-a para construir e não para se desgastar. Um conselho, canalize esse ímpeto para alcançar seus objetivos mais audaciosos. Sua coragem é seu maior trunfo. A cor do dia é cobre e seu número da sorte é 42. Agora para você, Touro. O momento pede uma pausa para apreciar a beleza do que já está consolidado na sua vida. A estabilidade e o conforto estão em foco, tanto no lar quanto nas suas finanças. Apreciar as pequenas coisas do dia a dia será sua chave. A paciência constrói pontes para a prosperidade. Sua cor da sorte é Jade e o número que te acompanha é o 18. E aí, gêmeos, prepare-se para um período de muita troca e movimento. As ideias borbulham e a comunicação se torna seu ponto forte. Aproveite para fazer networking, aprender algo novo e expressar suas opiniões. Um bom conselho é organizar as ideias para não se perder em meio a tanta informação. E para te guiar, a cor turquesa e o número 65. Ufa, que energia boa já sentimos por aqui no Toque Astral, não é? Mas calma, que o nosso encontro está apenas começando. Fique com a gente, porque logo mais tem muito mais previsões, mensagens especiais e a energia dos astros para os próximos signos. Não saia daí!
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0: 3:38, é show da manhã. Muito obrigado pelos parabéns, muito obrigado por todo o carinho. Gente linda de bonita, gratidão, tá? Muito obrigada mesmo, de coração. Dona Mantina, sua linda, sua querida, amada, muito obrigada a todas as mensagens de carinho. Tem áudios aqui, devagarinho vou atualizando todos, tá bom? Muito obrigada.
1: Bom dia, Tuca. Hoje é um dia especial, um dia do teu aniversário. É a dona Mantina que está escutando sempre teu programa, gosto muito. Quero te desejar muitas felicidades, muita saúde, muita paz, tudo de bom que tu merece, viu? É um privilégio poder falar contigo. Sei que é uma boa apresentadora. Muito obrigado pelo abraço que tu mandou esses dias para mim. E porque estou sempre na escuta. Tenha um feliz e abençoado dia. E siga sempre feliz essa pessoa que tu é. Não te conheço pessoalmente, mas escuto. E sei que tu és uma grande pessoa, muito de fé. Que Deus te abençoe.
0: Graças a Deus, dona Mantina. Muita fé, sempre. Liliane, sim, bom dia, sua linda de bonita.
2: Bom dia, minha amiga Tuca, tudo bem? Então, passando aí para te desejar um lindo e abençoado aniversário. Que Deus aí te conceda as mais ricas bênçãos, né? Essa pessoa maravilhosa, sempre alegre, sempre disposta. E bonita sim, né? Mulher mais 50, né, Tuca? Isso aí. Que Deus abençoe, amiga. Continue sendo essa pessoa aí incrível, Tuca.

0: Também fica tudo feliz aniversário. Eu quero escutar a música Companhia do Bairro de Batom Vermelho. Se for atendido, obrigado, um abraço. Hoje é teu aniversário, tenho muito feliz hoje.
1: Pra você, feliz aniversário, feliz aniversário.
2: Bom dia, minha amiga Tuca. Feliz aniversário do teu amigo aí, o Barroso, que conheço há muito tempo, teu esposo, uma família top. E nós temos aqui no bar, construindo, reformando o barzinho de novo para ficar para melhores para meus clientes aí. E se puder, for possível, roda uma música de bandas para nós aí, para nossa turma da construção aí. Temos um ligadinho na rádio aí escutando, beleza? Faz um favor para nós aí. Fique com Deus aí.
1: Aniversário,

Moreninha linda chegando a pedido dos meus amigos, o Laerte e o Dudu na sintonia. Um beijão, um abraço todo especial para toda a equipe da Pai na sintonia.

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3: Oi, gente linda do Toque Astral. Que delícia ter vocês coladinhos na nossa energia. Amados cancerianos, preparem o coração. A energia pede mergulho nas intuições. No amor, escutem a alma. No trabalho, usem a criatividade. Conselho, confiem no processo. Força em amar e cuidar. Cor do dia, azul celeste. Número da sorte, 7. E para os leoninos, meus amores, o foco é a sua luz. Momento de brilhar, profissional e pessoalmente. Mostrem o melhor. No afetivo, paixão no ar. Reacendam a chama. Dica, usem a generosidade. O universo conspira pela alegria. Cor, dourado. Número, 18. Virgem queridos, esta parte do Toque Astral é para vocês. Organização e planejamento são chaves. No trabalho, detalhes fazem a diferença. Na vida pessoal, cuide da saúde. Conselho, não se cobrem tanto. Busquem leveza. Descanso vital. Cor para energizar, verde menta. Número da sorte, 22. Que energia boa no Toque Astral. As previsões não param. Após breve respiro, voltamos com mais. Fiquem na frequência mais astral do rádio. A próxima parte promete. Não saiam daí.
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5: Cevale, show da manhã. 10:58. Então tá legal, tá na Blau Barroso. Obrigada pelo carinho.

Polícia Federal apreende R$500 mil em dinheiro vivo durante ação em São Leopoldo. Agora 11 horas em ponto, 17 graus a temperatura em Porto Alegre. Tempo bom na capital gaúcha. Este é o Pampa Notícias e vamos atualizando as principais informações do momento. Uma operação da Força Integrada de Combate ao Crime Organizado apreendeu cerca de R$500 mil em dinheiro vivo nesta terça-feira em São Leopoldo, no Vale dos Sinos. Segundo a Polícia Federal, o valor estava em posse de um homem e há suspeita de que tenha origem ilícita. O dinheiro foi recolhido e será periciado para investigar possíveis relações com crimes como lavagem de dinheiro, tráfico de drogas e atuação de organizações criminosas. Uma fiscalização do Comando Ambiental da Brigada Militar identificou irregularidades em 4 estações elevatórias de esgoto da Corsã, em Passo Fundo. Segundo o relatório encaminhado ao Ministério Público do Rio Grande do Sul, foram constatados casos de esgoto sem tratamento e transbordamento de dejetos que teriam atingido cursos d'água, áreas próximas e até imóveis vizinhos. Uma operação policial no Rio de Janeiro, deflagrada na manhã desta quarta-feira, investiga uma possível ligação entre as principais facções criminosas do Brasil, como o Primeiro Comando da Capital, Comando Vermelho e Terceiro Comando Puro, com um dos maiores grupos terroristas do mundo, a Al-Qaeda. A ação, coordenada pelo Ministério Público e a Polícia Civil do Estado, cumpre 10 mandados de prisão e 37 de busca e apreensão. Um dos pontos centrais da investigação é a identificação de uma possível conexão financeira internacional com a organização terrorista Al-Qaeda. A República Democrática do Congo ultrapassou 2 mil casos de ebola e registrou 754 mortes, segundo dados divulgados nesta quarta-feira. Autoridades de saúde e a Organização Médicos Sem Fronteiras alertam que o surto avança em ritmo sem precedentes, enquanto a Organização Mundial da Saúde afirma que o número real de infecções pode ser muito maior do que o registrado oficialmente. Cuba restabeleceu totalmente o fornecimento de energia elétrica nesta quarta-feira, após enfrentar o terceiro apagão geral em menos de 10 dias. O blackout foi causado por uma falha no sistema elétrico e ocorre em meio à crise energética agravada pela escassez de combustível no país. E agora as informações do mercado financeiro. O dólar comercial opera em baixa de 0,09%, cotado a R$ 5,07. O euro comercial opera em baixa de 0,03%, cotado a R$ 5,79. O principal índice da Bolsa de Valores brasileira, a B3, opera em baixa de 0,27% aos 176.165 pontos. 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
4: 11 horas e 5 minutos. 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Atualizando aqui as participações, muito obrigado pelo carinho, tá cheio de áudio, tá recheado aqui de coisa linda, de bonita, obrigada pela participação de todos, bom dia, Vitor!
5: Feliz aniversário, Tuca, tudo é bom, que Deus te abençoe, é o Vitor.
4: Valeu, Vitor, obrigada pelo carinho. Dona Anita França, tá legal, tá na Blau?
6: Nesta data tão linda, vou marcar no calendário. Porque tenho dois grandes amigos radialistas que estão de aniversário. Muita saúde, muita paz e bênção infinitas. A você e ao Jorge Costa. Parabéns.
4: Valeu, dona Nida. Muito obrigada pelo carinho. Parabéns, né? Para mim, para o Jorge Costa, para a Bibiana. Tenho mensagens, homenagens para fazer aqui, todas especiais. Né? Vamos começar atualizando aqui a participação da minha amiga Sônia aqui. Um abraço para Janice Trenepol, muito obrigada pelo carinho. Janice Trenepol na sintonia. Bom dia, Sônia.
7: Bom dia, amiga Tuca. Parabéns, muita felicidade, muitos anos de vida. Continue sendo essa pessoa legal que tu é, é divertida, alegre. Muita saúde para ti e muitas bênçãos de Deus sobre você, sobre o Jorge Costa também, que é nosso locutor da noite. Então, tudo de bom para vocês. E oferecer também oferecer todo o programa de hoje ao meu cunhado Rudinei, também, ali do Açougue da Val. Ofereço todo o programa de hoje e peço a música à mesa 6. Se for atendida, agradeço. Um abraço, amiga.
4: Valeu, Sônia. Muito obrigada pela participação. Yolanda! Yolanda, esposa do amigo colega Jorge Costa. Ela diz assim: bom dia, Tuca. Manda música para o Jorge Costa, em especial oferecimento da sua esposa, Yolanda. Filhos, Najara, Djavan, Danabel. Que seu dia e sua vida seja repleta de saúde e felicidades. A música, a luz da minha vida. E parabéns para mim, né? Grande comunicadora, Deus abençoe, continue abençoando com tudo de bom, de melhor. Beijos. Valeu, Yolanda. Muito obrigada pelo carinho. Tenho aqui a Melão, muito obrigada aí pelos parabéns, nosso amigo o Melão, muito obrigada pelo carinho. Rita Belmiro. A Rita Belmiro, parabéns, felicidades. Lindona, continue essa mulher guerreira, luz radiante. Perigosa e linda do corpo e alma. Beijos meu e da Manuzinha. Valeu, Rita Belmiro, aquele abraço. Temos também aqui a Kelly. Feliz aniversário. Obrigada, Kelly. Um beijo aí para Amandinha e para Ana Júlia. Temos aqui a minha priminha, né? A minha priminha, a Bibiana, que também hoje está de aniversário, recebendo as homenagens, né, da avó, né, da avózona, a Fabiana, e a avó Fabiana diz o seguinte, né, também hoje minha neta está de aniversário, mando os parabéns para ela, com todo amor e carinho, da avó Bi, do Juliano, da dona Beta e do Di, e também do Pedro, que amamos muito ela. A música Feliz Aniversário, Feliz Aniversário. Valeu, Bibiana, parabéns, a prima aqui já destacou também, né, Deus parabéns ali, né, especial para Bibi, para o Jorge ali já de início ali, né, Um grande carinho para todos vocês. Vocês que estão deixando sua mensagem, seu recadinho, muito obrigado, tá? Muito obrigado por, né, todo o carinho, ali as homenagens, belas homenagens, muito obrigado. Devagarinho, vou atualizando todas ali, tá bom? Música, música chegando, mesa 6, tem também Luz da Minha Vida e muito mais.

0: mais as músicas aí para vocês curtirem aqui no nosso Show da Manhã.
1: Doce menina. Ei, garçom, dá um chego aqui na mesa 6, traz mais uma cerveja e convida o Céu e Cantos para cantar.

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1: 11h18, é São Francisco, amigo, e esse é o pedido do Vitor, e ele oferece para o seu amigo, o Charles.

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3: Oi, minhas lindas. Que alegria ter vocês aqui no Toque de Mulher. A sua companhia de sempre, cheia de carinho e muita conversa boa. Eu sou Andressa Pires e já chegamos com o coração aberto, prontas para mais dicas que fazem a diferença na nossa vida. E ó, tem um assunto que a gente muitas vezes evita, né? Mas que é super importante para nossa liberdade e paz no relacionamento: o dinheiro. Pois é, muitas de nós crescemos ouvindo que falar de grana é deselegante, mas ignorar o tema, minhas amigas, pode trazer um problemão, viu? E sabe o que é mais legal? Mesmo amando muito, mesmo dividindo a vida a dois, é super saudável a gente manter a nossa própria conta, nossas reservas, a nossa independência financeira. Ter o nosso dinheirinho próprio, sabe? Isso dá uma liberdade de escolha incrível e nos protege de situações de dependência. É um toque de mulher para você brilhar em todos os sentidos. E a gente já volta rapidinho com a próxima parte do nosso programa, com mais dicas e muito mais energia boa. Não sai daí.
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0: roupas.
1: Seguimos com as homenagens. Um carinho todo especial, né? Comigo, com o Jorge Costa, os aniversariantes. Bom dia, minha amiga Carmen C.
2: Eu tô cá. Muitos anos de vida, tô te desejando um feliz aniversário pra ti e pro Jorge Costa. Que Deus te abençoe, que Deus te dê tudo de bom, tá? Eu e o João Paulo te homenageando, tu e o Jorge Costa. Feliz aniversário.
1: Obrigada, Carmen C. Obrigada, Clarice. Bom dia, querida amiga Tuca. Meus parabéns pelo teu aniversário. Muitos anos de vida, amor, saúde. Que você realize todos os teus sonhos na vida. A Clarice. Valeu, Clarice. Aquele abraço. Dona Ilvena. Dona Ilvena, recadinho aqui. Temos áudio, participação. Muito obrigada.
2: Parabéns, Tuca. Muitos anos de vida, muita saúde. Continua sendo essa pessoa querida que você é. Um abraço para a tua amiga Helena e um abraço para o Jorge Costa, no aniversário de vocês.
1: Obrigada, dona Ilvena, muito obrigada pelo amor, pelo carinho, muito bom receber, né, essa pegada de vocês. Valeu, gente. Aumenta o volume que está chegando aqui, Cor de Caramelo, que é um pedido musical da minha amiga... Faltou voz aqui. Da minha amiga Clarice, todo o pessoal de Álvaro Nunes Pereira na sintonia. Valeu aí também o recadinho da Bárbara, né, que é a filha da Clarice, do Pedro, da Robertinha. Muito obrigada. Lisiane, tem recadinho aqui, eu já atualizei. Não, aqui, ó. Tem tanta participação aqui, mas não vou esquecer de ninguém. Olha só, Lisiane Bandeira.
3: Bom dia, Tuca. Parabéns. Muitos anos de vida e tudo de bom para você. Quem te deseja é tua amiga Lisiane. É uma música boa para mim e para o Ronaldo aí, também na sintonia.
1: Obrigada, Lisiane. Temos também aqui a participação da minha amiga Bárbara, dona Iracema, Bruna. Bom dia, Tuca. Queremos te desejar muitas felicidades, saúde, que você seja sempre essa pessoa maravilhosa, mulherão, cheia de encantos. E para o Jorge Costa, também um feliz aniversário e abençoado aniversário para todos vocês. Um abraço a vocês dois. Deus abençoe vocês. Muito obrigada, minha amiga, dona Iracema, Bárbara, Bruna, sempre na sintonia. O pessoal ali de Álvaro Nunes Pereira, o pessoal ali do corredor, né? Sempre na audiência. Valeu, gente. Tá chegando aqui o recadinho dela. Nossa, figurinhas, tem áudio, tem. Olha só.
2: Bom dia, Tuca. Deus te abençoe, te ilumine, te proteja. Em nome de Jesus, que tu seja sempre essa amiga querida que tu é, tá bom? Um grande abraço pra você e feliz aniversário. Aniversário pro Jorge Costa também, tá bom? Tamo junto, é nóis, Queiroz.
1: Essa é a minha amiga Adriana Baiana. Tio Santos de Baios tentou ali fazer uma ligação, mas é que quando tá em áudio ali, ligação não dá certo, né? Um corta o outro ali. Mas mande áudio aí, tio Santos, tá bom? E chegando música, Cor de Caramelo, tem Danúbio Azul, Caso Marcado e muito mais.

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2: Olá, meus amores do Toque Astral. Que alegria ter você aqui. Letícia Leal no ar, nessa jornada mágica. Sintonize a energia. Para você, de Libra, a palavra é harmonia. Seu lado social em alta, equilíbrio nos relacionamentos. No amor e trabalho, parcerias abrem portas. Conselho, confie na sua mediação. Sua gentileza.

0: atrai o melhor. Cor verde menta. Número da sorte 72. Agora, Escorpião, prepare-se para uma onda de renovação. Momento poderoso para reconectar com a intuição e transformar. No emocional, permita-se sentir. No trabalho, sua determinação será aliada para objetivos audaciosos. Conselho, liberte-se de velhas amarras. Sua força interior é inabalável. Cor, vinho tinto. Número da sorte, 09. E para os aventureiros de Sagitário, o universo convida a expandir horizontes. Energia de otimismo e novas descobertas. No amor, a espontaneidade traz leveza. Na vida pessoal e profissional, aproveite oportunidades de crescimento. Conselho, siga seu coração. Explore o desconhecido. Sua sorte está em arriscar com fé. Cor, amarelo sol. Número da sorte, 33. Ufa, quanta energia boa! O Toque Astral continua com mais previsões incríveis. Fique ligado, nossa próxima parte está imperdível.
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6: Bom dia aos nossos ouvintes. Hoje eu quero deixar uma mensagem bem especial. Com todo o meu carinho, com todo o meu amor, para uma grande amiga, uma grande pessoa, uma mulher incrível. E Deus coloca em nossas vidas pessoas incríveis, nos momentos que a gente mais precisa. Então hoje, esse tempinho é dedicado para minha amiga Tuca. Que nesse novo ciclo, você tenha mil motivos para sorrir, sonhos para prosseguir e vitórias para celebrar. Que você seja sempre abençoada com amor, com sucesso, com saúde e tudo que tu fizer. E nunca esqueça que a bondade que você carrega no teu coração é o melhor presente que você pode dar a todos nós que estamos à sua volta. Um feliz aniversário, um abençoado aniversário, abençoado novo ciclo. E que você continue levando luz e encanto nas nossas manhãs, no Show da Manhã. Feliz aniversário, Tuca!
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2: 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Nos destaques agrícolas, agora para os próximos dias, atenção total para o clima. Sul do Brasil deve ter chuva excessiva, extrema até o meio da semana que vem, com acumulados de até 300 milímetros em várias cidades gaúchas. Ocorrerão temporais, vento forte e granizo. No Chile, um rio atmosférico de categoria 4 vai trazer chuva extrema e neve intensa nos Andes. 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

0: 11 horas e 46 minutos, tá legal, tá na Blau. Seguimos com os parabéns, muito obrigada pelo carinho comigo, com o Jorge Costa, né? Muito obrigada, meu amigo Carlos.
1: Olá, bom dia, minha amiga Tuca. Estou passando aqui para te desejar um feliz aniversário, tudo de bom, que Deus abençoe sua vida sempre. E aproveitar também esse espaço e estender os parabéns ao nosso amigo e cidadão aí, comunicador também, Jorge Costa. Tá? Estender também um grande abraço para o Jorge Costa e feliz aniversário, muitos e muitos anos de vida. Parabéns, Tuca, para vocês dois. Grande abraço, que Deus abençoe grandemente vocês, tá bom?
0: Amém, que assim seja. Nosso amigo ouvinte, o Carlos Brizola, Jussara, cartãozinho aqui, bom dia, e a presença de Deus que nos fortalece todos os dias. Bom dia, feliz aniversário, minha amiga Tuca. Eu também estou de aniversário hoje, é uma bênção. Nós de aniversário, olha só que legal, minha amiga Jussara, então parabéns para todos nós. Isso, viva a saúde, né? Viva, muita saúde, nossa amiga Jussara também aniversariante, saúde, paz, tudo de bom, de melhor. Tio Santo mandou um áudio aqui, fala aí, tio.
2: Bom dia, Tuca, mas parabéns pelo teu aniversário, Deus que te dê bastante saúde, que ilumina teus caminhos, que tu seja uma guerreira, assim, ó, que Deus te ilumina. Para ti é o meu grande amigo Jorge Costa. Deixo tudo no meu abraço, que Deus proteja vocês. Tudo abençoar na vida de vocês dois. Parabéns pelo dia de vocês. Então, tá, obrigado. Tchau, tchau.
0: Obrigada, tio. Amém, que assim seja. Saudações tricolores da minha amiga Janete. Parabéns, feliz aniversário para meus amigos colorados. Saudações tricolores. Ela não perde, né? Ela tem que destacar. Falando em tricolores aqui, um abraço também para minha amiga ouvinte que parabenizou aqui. Muito obrigada pelo carinho. Marilene, ela também que é gremista doente, né? Ela pediu, menino, não corta o cabelo, tá bom, daqui a pouquinho. Um abraço também para a Tere, mais uma vez ali, é a Tere que mandou o áudio, né, da Dona Mantina, muito obrigada. Neuza, obrigada aí pelas palavras, recadinhos aí de parabéns. Adriana, Veneral, obrigada, obrigada. Todos vocês aí que estão deixando seu recadinho, muito obrigada, tá? Temos aqui áudio, temos mensagens. E aí, comadre, minha comadre Ieda, feliz aniversário, comadre, que Deus abençoe hoje e sempre com muita saúde, paz e sucesso. Valeu, comadre, minha comadre Ieda. Tem recadinho, tem áudio.
3: Bom dia, Tuca, tudo bem? Feliz aniversário, muitas felicidades. Continue sendo essa amiga maravilhosa que você é. Um abraço da Roberta.
0: Olha só, linda de bonita, obrigada pelo carinho. Terezinha Ardengue, bom dia, amiga Tuca, felicidades e muitas bênçãos na tua vida. Que Deus abençoe hoje e sempre, feliz aniversário. Valeu, Terezinha. Falando em Terezinha, um abraço, meu carinho, muito obrigada. As Terezas que fazem parte da minha vida, né? Tereza Vink, uma grande orientadora, né? Uma pessoa que... Nossa, luz na minha vida, né? A Tereza, né, do Cabo Hélio ali, minha amiga do coração, uma pessoa também que tem, né, uma positividade muito, né, muito grande. Então, Dona Terezinha Ribas, né? Como eu disse, todas as Terezas que fazem parte da minha vida. Que Deus abençoe vocês, grandemente. Muito obrigada pelo carinho. É, e de todos, né, as Marias da minha vida, as Adrianas, né, as Bárbaras, as Jaques, os Carlos, né, olha só que legal, né, minha, Donas Bilas,

Tava aqui atualizando o recadinho da minha sogra, né? A dona Bila e a dona Elvira, né? Então, todas Elviras, né? Um carinho enorme aí por todas vocês, tá bom? Muito obrigada, né? Meu sogro, minha sogra, a todos vocês aí, família linda de bonita. E aí, o Batman também, né? Olha só, temos a participação do Batman. Minha querida amiga Batman, feliz aniversário, tudo de bom para você. Feliz aniversário também para o meu querido amigo Jorge Costa, que Deus abençoe vocês todos com muita saúde e paz, alegria na vida de vocês. Valeu, Batman!

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0: Meio-dia pontualmente para você que está almoçando. Bom almoço para você e sua família. Tá legal, tá na Blau. Intervalinho comercial e depois tem música. Sim, tem Me Largou com André Henrique, que é pedido do seu Luiz Miguel. Com todo amor e carinho para nós aqui da 97. Muito obrigada, seu Luiz Miguel. Para toda a família Antunes e Menezes e para todos os colorados. E muito obrigada pelos parabéns, seu Luiz Miguel, em meu nome, em nome do Jorge Costa. Valeu, seu Luiz Miguel. E tem também mais músicas. Tem Calmon, Alô, Dono do Bar. Para os meus amigos de Bar na Sintonia.
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3: E aí, gente linda? Letícia Leal aqui no Toque Astral. Sua energia é a nossa gasolina. Capricórnio, o momento pede pausa estratégica. Reavalie carreira e projetos. A prosperidade exige organização e leveza. Libere o controle. Confie no fluxo. Sua cor é verde esmeralda. Número da sorte 28. Aquário, sua energia pede liberdade e criatividade. Conecte-se com amigos, inove nos relacionamentos. Suas ideias serão valorizadas. Busque equilíbrio, abrace sua autenticidade. Cor do dia azul celeste, número da sorte 11. Piscianos, sensibilidade à flor da pele, e isso é lindo. Dedique-se ao autoconhecimento, cuide da energia espiritual. A intuição é sua melhor guia. Confie na voz interior. A cor que te abraça é lilás. Número da sorte 07. E assim, minhas estrelas, encerramos mais uma edição mágica do Toque Astral. Que prazer ter sua energia. Que sua jornada seja luz e conquistas. Lembre-se, o universo conspira a seu favor. Volto em breve. Um beijo da sua Letícia Leal. Até a próxima.
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0: Oi, Tuca. Feliz aniversário. Tudo bem? Tudo é bom para ti? Que seja essa guerreira vencedora, essa amiga no nosso coração, tá? Desejo tudo é bom para ti. Que seja uma mulher guerreira que nem tu é. Sem nós não somos nada sem a Tuca. Fui morar aqui em Lagoa, mas sempre escuta a Tuca. Feliz aniversário, meus parabéns, Tuca. Moro dentro do teu coração.
1: Valeu, minha amiga Terezinha, dona Terezinha, seu Zeca, aquele abraço, muito obrigada pelo carinho. Mara, também, obrigada pelo carinho. Celso Piscinini, tá legal, tá na Blau, obrigada pelo carinho.
2: Bom dia, Tuca, bom dia aos ouvintes. Primeiramente, Tuca, um parabéns para você e para o teu colega Jorge Costa. Hoje é a data muito importante, não só para vocês, mas para nós do movimento sindical. Hoje o Sindicato dos Trabalhadores do nosso município, dos trabalhadores rurais, completa 64 anos. E também hoje é o Dia Nacional da Juventude Rural. Comemoramos, então, o Dia Nacional da Juventude Rural. Então, parabéns a todos nós e parabéns aos aniversariantes.

Parabéns, Tuca. Seu aniversário hoje, muitos anos de vida, tá? Que Deus abençoe com a tua família. Que é o Galvãozinho. E dá um feliz aniversário também do Arco. Parabéns, Tuca. Teu aniversário hoje, muitos anos de vida, tá? Que Deus abençoe tu e a tua família. Aqui é o Galvãozinho. E dá um feliz aniversário também pro Eduardo Costa. Pra ele, muita felicidade, anos de vida a ele e a família dele também. Tuca.

0: muitos anos.
1: E a música romântica, tem muita gente que é romântica. Oi, Tuca. Feliz aniversário. Muitos anos de vida, que Deus te proteja e te guarde. E pro Jorge Costa também, um feliz aniversário. Que Deus sempre ilumine o caminho de vocês.

Feliz aniversário, Tuta. Deus te abençoe. Que seja muito feliz. Toca sem você aí, o programa não fica bom. Tem que meter pressão aí. Valeu pelo teu aniversário. Deus te abençoe, viu?

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3: Olá, minhas queridas. Que alegria estar com vocês aqui no Toque de Mulher. Sempre juntas, sempre inspiradas. E pra gente dar um toque especial no nosso dia a dia, vamos falar de um assunto que a gente quase não comenta, mas que faz toda a diferença na nossa saúde e bem-estar. O piso pélvico. Sabe aquele músculo que depois de um parto, com a idade, ou até por ficar muito tempo sentada, pode acabar enfraquecendo? Ele pode causar um desconforto chato, um escape de urina, ou até uma dorzinha. Mas olha, exercícios simples de contração, como os famosos pompoar, feitos direitinho, ajudam muito. E se você sentir qualquer desconforto, não hesite em conversar com uma fisioterapeuta especializada, viu? É um cuidado que vale ouro. Já já a gente volta com muito mais dicas e conversas bacanas na próxima parte do Toque de Mulher. Não sai daí!
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1: Meio-dia e 30 minutos, de coração, agradecendo a todos vocês pelos recadinhos, os áudios, as mensagens lindas e bonitas, os parabéns, né, pelo meu aniversário. Também agradeço aí as mensagens do nosso amigo Jorge Costa, né? Eu e ele de aniversário. É, o nosso mês, né? Mês de julho, dia 15, o nosso dia ali, dia 15 de julho, né? Eu e o colega Jorge Costa, aniversariantes do dia. E os meus parabéns para todos os aniversariantes do dia de hoje. Que Jesus abençoe com muita saúde, com muitas bênçãos, com muito tudo de bom, de melhor. Valeu, gente, por ter deixado aí meu dia lindo de bonito. Valeu, Jussara. Jussara também aqui é aniversariante, né? Aniversariante aí do dia também, né? E ela diz, Jorge Costa também, feliz aniversário. Uhul, é nóis. Tamo junto aqui nas ondas da 97.9 FM. Tá legal, tá na Blau. Valeu, gente. Tchau, tchau. E à noite tem ele, né? Sertanejão da Blau. Com o aniversariante, né? Jorge Costa. Parei o meu amigo colorado. Valeu, gente. Tchau, tchau. Gratidão.

0: bonito, satisfação.
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0: 13:05.
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3: Olá, queridas ouvintes. Que alegria imensa ter você aqui com a gente no Toque de Mulher. Sou Andressa Pires e é uma delícia começar assim juntinhas, batendo um papo super gostoso. E já que o assunto é bem-estar, conforto no dia a dia, que tal a gente falar de algo que parece simples, mas faz uma diferença danada? Tô falando dos tecidos das nossas roupas. Às vezes a gente só pensa na cor, no modelo, né? Mas ó, algodão, linho e viscose são campeões para dar aquele conforto térmico, sabe? Perfeitos para quando o calor aperta. Já os tecidos sintéticos pedem um pouco mais de atenção em ambientes de altas temperaturas. Pense nisso na próxima vez que for escolher sua peça. Seu corpo agradece. E não sai daí. Ainda temos muitas outras dicas valiosas esperando por você. Até a nossa última parte do programa. Fique ligadinha.
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0: 22 horas, temperatura 20 graus. Este é o Pampa Notícias e vamos atualizando as principais informações do momento. O ministro do Supremo Tribunal Federal, Flávio Dino, determinou nesta quarta-feira que os presidentes dos 21 partidos com representação no Congresso Nacional prestem esclarecimentos, no prazo de 10 dias, sobre a destinação de emendas parlamentares. A decisão faz parte da investigação que apura possível existência de cotas informais de emendas administradas por dirigentes partidários. Dino quer saber se os presidentes das siglas participam da distribuição desses recursos, qual é a base legal para essa atuação e como são definidos os critérios de destinação das verbas. O governo federal e o Congresso Nacional anunciaram um acordo para editar uma medida provisória que permitirá a renegociação de dívidas de produtores rurais afetados por perdas de safra e eventos climáticos. O anúncio foi feito nesta quarta-feira pelo ministro da Fazenda, Dário Durigan, e pelo presidente da Câmara dos Deputados, Hugo Mota, após reunião em Brasília. A proposta busca dar fôlego financeiro aos produtores que enfrentaram prejuízos causados por estiagens, enchentes e outros eventos climáticos extremos. Fundação Oswaldo Cruz, a Fiocruz, concluiu o processo de transferência de tecnologia para produzir no Brasil o principal medicamento utilizado no tratamento do HIV, distribuído gratuitamente pelo Sistema Único de Saúde. Atualmente, mais de 770 mil pessoas fazem uso do remédio no país. A produção será realizada pela Farmaguinhos, unidade da Fiocruz, e o fornecimento ao SUS terá início após a liberação da Agência Nacional de Vigilância Sanitária. O governo do México informou nesta quarta-feira que apresentará ao Congresso um projeto de lei para punir o feminicídio com até 70 anos de prisão. O México é um dos países mais afetados pela violência contra as mulheres, com cerca de 10 assassinatos por dia em média, segundo as Nações Unidas. A presidente mexicana Claudia Sheinbaum disse esperar que a lei faça com que haja zero impunidade em crimes de feminicídio. O grupo de mulheres apresentou novas denúncias de estupro e violência sexual contra Guerra Marie, ex-dirigente da agência de modelos Elite na Europa. Entre as denunciantes está a ex-supermodelo norte-americana Carrie Hutz, que acusa Mary de crimes cometidos nas décadas de 80 e 90. O ex-dirigente nega todas as acusações. Segundo a defesa das denunciantes, a iniciativa busca incentivar outras possíveis vítimas a prestar depoimento às autoridades francesas. Agora as informações do mercado financeiro. O dólar comercial opera em baixa de 0,06%, cotado a R$ 5,08. O euro comercial está operando em alta de 0,22% e está cotado a R$ 5,81. O principal índice da Bolsa de Valores brasileira, B3, opera em baixa de 0,56% aos 175.655 pontos. 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
5: Oi, minhas lindas. Andressa Pires aqui. Super animada e feliz com a sua companhia no Toque de Mulher. Que delícia ter vocês aqui com a gente. A gente conversou sobre tanta coisa boa, né? E para fechar essa parte do nosso programa com chave de ouro, quero deixar uma dica super prática para descomplicar a vida. Sabe aquela sua bolsa que parece ter um universo dentro? Pois é, organizar ela pode economizar um tempão. Que tal dar uma revisada rápida uma vez por semana? Ter documentos essenciais, carregador portátil, uma garrafinha d'água, lenços de papel, um bloquinho de anotações e um kit básico de higiene já faz uma diferença danada. Menos estresse, mais praticidade. É um carinho com a gente mesma, viu? Um beijo grande para cada uma de vocês que acompanhou a gente. Muito obrigada pela sua sintonia e pelo carinho. O Toque de Mulher volta no próximo programa, no mesmo horário, com muito mais pra gente. Fiquem bem, meus amores.
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1: 14 horas e 18 minutos.
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1: Carolina Herrera é o nome dela.
2: E elas gostam.

0: Esse é perigoso, esse perfume, viu?
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0: 14 horas e 30 minutos.
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1: Quero ver na palminha da mão, então, vai. Batendo na palma da mão bem forte. Tchau.

0: 14:42.
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0: 14:55.
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3: 15 horas e 8 minutos.
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0: 11 horas e 23 minutos.
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0: Não escolheu a roupa, tá sempre indecisa. Com qualquer uma delas vai ser a mais linda.
1: Sim, ó.

0: 11 horas e 35 minutos.
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0: Volta bom, viu?
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0: 11:48.
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5: Servidores do Congresso tentam exceção a penduricalho e TCU analisa.

0: 16 horas, temperatura 21 graus. Este é o Pampa Notícias e vamos atualizando as principais informações do momento. Do Tribunal de Contas da União desta quarta-feira prevê analisar um pedido de exceção à aplicação do teto do funcionalismo público para servidores do Congresso e da própria Corte. A avaliação ocorre a partir de uma representação do Sindicato dos Servidores do Poder Legislativo Federal e do Tribunal de Contas da União. A ação da categoria pede a não aplicação do limite do teto sobre os rendimentos dos servidores que desempenham funções de confiança e cargos comissionados na Câmara dos Deputados, no Senado Federal e no TCU. A Organização Mundial da Saúde divulgou nesta quarta-feira novas diretrizes para reduzir o risco de declínio cognitivo e demência. O documento atualiza as recomendações públicas em 2019 com base nas evidências científicas mais recentes. No texto, a OMS ressalta que ainda não existe um tratamento amplamente acessível capaz de modificar a evolução da doença ou curá-la. A prevenção ao longo da vida continua sendo a estratégia mais eficaz para reduzir novos casos. Segundo a entidade, 57 milhões de pessoas vivem com demência no mundo e até 45% dos casos estão associados a fatores de risco modificáveis, como hábitos de vida e condições de saúde que podem ser prevenidos ou tratados. O bairro Azenha, em Porto Alegre, terá comportas em sua rede de drenagem urbana para evitar alagamentos e o retorno da água dos bueiros em períodos de cheia. Dois pontos da Avenida Ipiranga receberão as estruturas ligadas diretamente ao arroio Dilúvio até o final de agosto. O primeiro trecho a receber as intervenções fica próximo do cruzamento com a Avenida Érico Veríssimo, onde passa uma galeria pluvial com 600 milímetros de diâmetro. Depois será a vez da esquina com a Avenida João Pessoa, junto ao Hospital Ernesto Dornelles. A previsão é de que as licitações para contratar os projetos executivos das obras sejam abertas até o fim do primeiro trimestre de 2027. O investimento estimado é de até 155 milhões de reais. O ministro da Fazenda, Dário Durigan, afirmou nesta quarta-feira que pediu cautela ao presidente do Congresso, Davi Alcolumbre, sobre o momento de promulgar a proposta de emenda à Constituição dos agentes de saúde, aprovada na terça-feira. Segundo ele, ainda é preciso fazer cálculos dos impactos fiscais, inclusive em estados e municípios. De acordo com o ministro, o senador teria dito que avaliará o pedido de Durigan, que não quis afirmar se havia ou não compromisso firmado entre o chefe do Legislativo e a pasta. Sob o pretexto da guerra no Oriente Médio, o grupo Iron Human Rights, uma organização não governamental com sede em Oslo e membros dentro e fora do Irã, acredita que o regime iraniano intensificou as execuções. Até o momento, neste ano, o regime executou pelo menos 47 presos políticos, um aumento expressivo em relação aos 16 executados no mesmo período do ano passado. Em meio a protestos generalizados em todo o país no final do ano passado, o presidente dos Estados Unidos, Donald Trump, alertou a liderança em Teerã contra uma repressão violenta aos manifestantes, dizendo que os Estados Unidos iriam em seu socorro. E agora, as informações do mercado financeiro. O dólar comercial opera em baixa de 0,01%, cotado a R$ 5,07. O euro comercial opera em alta de 0,49%, cotado a R$ 5,82. O principal índice da Bolsa de Valores brasileira, a B3, está operando em baixa de 0,34% aos 176.044 pontos. 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
4: Sete. Boa tarde, tchê. Estamos começando mais um programa Roda de Chimarrão, aqui pela 97.9 Rádio Blau Nunes FM. E vamos começando com César Oliveira e Rogério Melo, Não Estava Pra Peleia.
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4: Pá!

Bueno, e na sequência vem aí Baitaca Cada Vez Mais Chucro. Pedido, meu amigo, seu Joel Adolfo. Grande abraço aí, seu Joel.

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16h16, 4h16, esse é o Roda de Chimarrão aqui pela Rádio Blau Nunes, FM 97.9. Tardezita de quarta-feira, né, Xé? Dia 15 de julho. 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Tá 16h18, no pulo do relógio, no Corcove do Tempo, vamos trazendo mais música, Cristiano Quevedo, bem na porteira, e depois André Teixeira, Aporreado.

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16 horas e 28 minutos, agora são 4 horas e 28. Esse é o Roda de Chimarrão aqui pela Rádio Blau Nunes FM 97.9. 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Inclusive, sempre tem fotos das novidades que estão chegando lá, né, Tia? 16 horas e 30 minutos, vamos trazendo Leonel Gomes, um churrasco de fronteira.

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5: Dezesseis horas e 40 minutos, agora é 40 minutinhos passando das 4 horas e nós seguimos aqui com o Roda de Chimarrão, falando agora para Agrifol Fortifol Agroindustrial. 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Fortifol, força máxima em nutrição vegetal. 4 horas e 40. Deixa eu ver a temperatura aqui, vamos dar uma bispada, quantos graus nós estamos agora. Hoje tá bom, tá quentinho, né, tia? 21 graus. Previsão para amanhã, quinta-feira, 26 graus, né, tia? Máxima e 14 graus a mínima. Sexta-feira vamos ter sol também, né, tia? 20 graus a mínima, 27 a máxima. E sábado, 21 graus a mínima e 27 graus a máxima. Sábado vai estar bem bom, vai estar quente. Bueno, vamos trazendo então agora de seu Santos camperiando e na sequência Dante Ramon Ledesma, A Vida é Assim.

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4: Dez minutinhos faltando para 5 agora. Esse é o Roda de Chimarrão aqui pela Rádio Blau Nunes FM. E nós seguimos aqui de pé calçado no mas, falando agora para Doneda Embalagens Agroindustriais. 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Eu disse Doneda Embalagens Agroindustrial. 21 graus a temperatura. Vamos trazendo agora ele, Joca Martins, levando o corpo. E depois o Jorge Guedes batendo chicaca.

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3: 5 horas agora, pontualmente 17 horas. Esse é o Rota de Chimarrão, que é aqui pela Rádio Blau Nunes FM 97.9. Nós seguimos aqui falando mais uma vez para Calef Imóveis e Negócios Rurais. 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Eu disse Escritório Contábil AG. 5 horas e 1 minuto, vamos trazendo agora Luiz Carlos Borges e Miguel Marques. Vou pra fora.

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5: Cinco horas e 12 minutos agora, passando 12 minutinhos das 17, nós seguimos aqui com você aí, tomando um matezito e apresentando ou roda de chimarrão. A roda que roda não anda, rodando de mão em mão, levando música buena na hora do teu chimarrão. 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Agora são 5 horas e 13, vamos chamando Crianças em Canto com Pandorga e depois Pedisco Agrícola de Cima do Arreio.

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6: 5:26, essa aqui vai lá pro tio Ayrton e pra tia Lu. Estão chegando de viagem, né, tia? Um grande abraço aí pra vocês, tá bom? Bueno, 5:26, antes de me despedir, eu tenho que falar aqui para a Doneda Embalagens. 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Bueno, 17:27, vou ficando por aqui, agradecendo a todos pela audiência, pela companhia nesse finalzinho de tarde. Fiquem todos com Deus, que eu vou com Ele também e volto, se Deus quiser, amanhã, às 6 horas, com o Pampiquerense. Tenham todos uma boa, feliz e abençoada tardezita e noite de quarta.

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Boa tarde, começa agora o Conexão Regional deste 15 de julho de 2026, audição de número 11. Aqui Rádio Blau Nunes, FM 97.9, com estúdios nos altos da Coronel Vitor do Moncel, 1756, Santa Bárbara do Sul, de onde estou falando. Notícias locais, regionais, estaduais, nacionais e internacionais. Os acontecimentos das últimas horas passam por aqui até às 19 horas. Eu sou Osmarino Santos. Sejam todos bem-vindos.

Tarde de temperatura agradável nesta quarta-feira. Daqui a pouco nós iremos atualizar a previsão do tempo para a noite de hoje e para amanhã, quinta-feira. Estamos apreensivos com as possíveis alterações climáticas dos próximos dias, né? Olha, hoje estaremos recebendo a presença do vereador Anderson Milanese da Costa, do PL. A partir das 18 horas, ele que atua hoje no Legislativo Santa Barbarense, no cargo de presidente da casa. Um vereador jovem, adentrando agora na política, a princípio, né? Adentrando agora, ocupando um cargo público de muita responsabilidade. Daqui a pouco nós vamos entrevistá-lo, a exemplo do que tem acontecido nos últimos dias. E neste nosso cronograma de entrevistas, ele prossegue até o dia 22, ouvindo os ilustres vereadores. No dia 16, vereador Gerson dos Santos Amaral, amanhã, portanto. No dia 17, vereador Genilson Oliveira Bender. No dia 20, vereador Dejair Oliveira. No dia 21, vereador Pedro Ney Froisch. E no dia 22, o vereador Antônio Carlos Brizola. Esse é o nosso cronograma de entrevistas com os ilustres vereadores de nosso município. Olha, hoje, uma razão a mais para nossa felicidade. E imagine para os homenageados. Hoje aniversaria o colega Jorge Costa e a colega Tuca Ferreira. É um motivo de grande alegria e entusiasmo para nós poder comemorar junto com esses colegas maravilhosos e profissionais de primeira o aniversário de ambos neste ano de 2026. Dizer que é uma satisfação tê-los como colega aqui na RBN, dizer que acreditamos muito nessas duas pessoas, no profissionalismo de ambos, e dizer também que os dois são muito queridos aqui por toda a equipe, com certeza. Então recebam neste momento um grande abraço e felicidades,

saúde, tudo o que for de bom e muita prosperidade para o Jorge Costa, nosso sempre professor, e para Tuca Ferreira, colegas aqui da Rádio Blau Nunes FM 97.9 de Santa Bárbara do Sul. Boas festas, comemorem, vale a pena. Mais um ano que se fecha, né? E mais um ano inicia, que em 2027 possamos estar aqui mais uma vez comemorando com vocês esta data tão especial. Música.

Nós estamos ao vivo também pelas redes sociais da RBN. Você pode acessar via aplicativo as redes sociais e nos acompanhar nesse exato momento. Vamos atualizar a previsão do tempo para esta quarta-feira, conforme as últimas informações do Serviço de Meteorologia, que está sempre de olho nas alterações climáticas e Defesa Civil vai se pronunciar, se já não se pronunciou nas últimas horas, uma grande apreensão, alguns alertas e definitivamente a gente fica bem ansioso no sentido e na torcida de que nada de absolutamente anormal, né, ocorra nas próximas horas. Isso porque há uma previsibilidade aí de encontro de uma grande massa de ar quente, elevação de temperatura, e aí o cenário pode mudar, né? Estamos na estação do inverno, nunca combinou ar frio impactando com uma massa de ar quente, formam-se granizos e temporais que não são definitivamente bem-vindos. Vamos atualizar então a partir de agora a previsão do tempo para esta quarta-feira. Olha, o Centro de Monitoramento da Defesa Civil do Estado do Rio Grande do Sul atualizou o prognóstico meteorológico para os próximos dias. Entre amanhã e sexta-feira, portanto, 16 e 17 deste mês de julho, definitivamente há o apontamento de risco iminente de temporais isolados com rajadas de vento, chuva forte, a intensa e queda de granizo. O período mais crítico se estabelece entre a noite de sexta-feira, dia 17, e ao longo do sábado, dia 18, quando são esperadas tempestades com rajadas de vento que podem superar 90 km horários. Também podem ocorrer queda de granizo, que pode ser de grande monta, e chuva forte a intensa com risco maior nas áreas em alerta laranja do mapa. Também há risco de tornados. Os acumulados podem variar de 30 a 150 milímetros no período, sendo que uma parte da chuva pode acontecer em um curto espaço de tempo, principalmente no sábado, dia 18. Além disso, as rajadas de vento podem variar de 70 a 90 quilômetros horários no sábado, independente de instabilidades, entre a madrugada de sexta e sábado, então. São esperados transtornos associados a alagamentos, enxurradas, destelhamentos e queda de árvores. E aí é justamente a apreensão que nós ficamos, né? O alerta laranja se estabelece na região de Uruguaiana, São Borja, Santiago, Alegrete, Santana do Livramento, Bagé, Caçapava do Sul, São Gabriel, Santa Maria, uma parte do Piratini, que são de alerta mesmo. Em bandeira amarela para atenção, que pode também ocasionar transtornos, entra toda a nossa região: Santa Rosa, Santo Ângelo, Sarandi, Passo Fundo, Soledade, Cruz Alta, Santa Cruz do Sul, Rio Pardo, Camaquã, Pelotas, Rio Grande, Jaguarão, Santa Bárbara do Sul, Panambi, Saldanha Marinho, Canoas, Porto Alegre, Mostardas, Tramandaí. E numa situação mais normalizada, das condições do tempo mais amenas, a região verde, que é de Frederico Westphalen, Erechim, Vacaria, São José dos Ausentes, Caxias do Sul, Gramado, a região lá de cima. Essa, então, é a previsão atualizada do tempo com alertas da Defesa Civil para os próximos dias. Repito, vamos ficar na torcida que tiver que vir chuva forte que venha, mas de forma tranquila, não aqueles altos volumes em curto espaço de tempo. Se tiver que vir calor que venha, mas não venha granizo e assim por diante, né? Mas a gente fica temeroso. 17h44 agora.

0: Ora, já que iniciamos o nosso programa dando uma atenção especial para a previsão do tempo, aquilo que se fala em enchente, enxurrada, alagamento, Jean Costa traz rapidamente uma notícia. E o tema dessa notícia é justamente essas diferenças. E eu pergunto a você, você sabe a diferença entre enchente, enxurrada e alagamento? Vamos acompanhar nesse exato momento.
1: Amanhã sustentável. Juntos pelo futuro que queremos.
2: Toda vez que chove forte, os termos se misturam no noticiário. Enchente, enxurrada, alagamento. Eles não são sinônimos. Enchente ou inundação acontece quando um rio ou córrego transborda por causa de chuvas intensas. Já a enxurrada é o escoamento rápido e violento da água em áreas de relevo acentuado, como morros. Ela é muito destrutiva, pois vai carregando terra, lixo e detritos pelo caminho. E o alagamento? Esse é o acúmulo de água nas ruas, calçadas ou imóveis, geralmente porque o sistema de drenagem da cidade não consegue dar conta do volume de chuva. Cada uma dessas situações exige uma solução e prevenção diferentes. Para o Instituto Água e Saneamento, não existe mais situação surpresa ou imprevisível. Os gestores precisam buscar soluções de adaptação para a realidade de cada cidade.
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0: Notícias em destaque nestas últimas horas, que inclusive você acompanha nas redes sociais da Rádio Blau Mundes de Santa Bárbara do Sul. Paulo Roberto D'Alcastel assume interinamente a Prefeitura de Santa Bárbara. Paulo Roberto D'Alcastel assumiu interinamente a chefia do Poder Executivo durante o período de férias de 10 dias do prefeito Leandro Veneral. O ato contou com a presença dos secretários municipais e marcou a continuidade da condução administrativa do município. Com a posse interina, Paulo Roberto D'Alcastel passou a responder pelos trabalhos do Executivo Municipal, garantindo a manutenção das atividades administrativas, o andamento dos projetos em execução e a continuidade dos serviços essenciais prestados à população santa-barbarense. A transmissão temporária do cargo faz parte do processo institucional da administração e assegura que as políticas públicas, as obras, os programas e as ações do governo também tem sequência, preservando a eficiência dos serviços e o atendimento à comunidade. Ônibus que saiu de Gramado, no Rio Grande do Sul, rumo ao Paraguai, sai da pista, cai em ribanceira e deixa 3 mortos na SC-492. Um gravíssimo acidente foi registrado próximo das 13 horas desta quarta-feira, dia 15, na SC-492, entre Maravilha e São Miguel da Boa Vista. No local, houve uma saída de pista, seguindo de tombamento em ribanceira de um ônibus que transportava 67 passageiros. O coletivo saiu da

empenhados na ocorrência, além de contar com o apoio de prefeituras da região. Entre as vítimas estão uma idosa que foi encontrada embaixo do ônibus e uma mãe e uma criança que estavam sem vida dentro do coletivo. Já outras 8 pessoas ficaram gravemente feridas e foram encaminhadas para hospitais da grande região. Todos do coletivo estavam participando de um evento e voltavam para o Paraguai no momento do acidente. Viralizou nas últimas horas nas redes sociais e elas possibilitam um curto espaço de tempo as notícias se propagarem. Um vídeo que mostra um homem levando a pior ao desafiar uma ovelha num bairro, Prolilurbe, na cidade de Uruguaiana, na Campanha. A cena foi registrada pouco depois da meia-noite de domingo, quando o rapaz tentou empurrar o animal, que reagiu imediatamente com uma forte cabeçada, arremessando-o para longe. Conforme informações repassadas por moradores, a reportagem do SB News, a ovelha é bastante conhecida na comunidade, costuma escapar do cercado do proprietário e frequentemente é vista circulando pelas ruas e brincando com as crianças do bairro. O vídeo gerou milhares de reações e muitos internautas criticaram a atitude do homem, afirmando que ele devia responder pela tentativa de agredir o animal. Apesar do susto e da repercussão do caso, até o momento não há registro de lesões na pessoa e de nem um boletim de ocorrência, né, que seja para preservar a integridade ou o bem-estar do animal. É uma ovelha conhecida na cidade, o pessoal conhece, né? E realmente, se não houve ferimento no homem, ele saiu dessa de boa, porque a gente que tem um convívio mais efetivo com o campo sabe que uma cabeçada de um bode, né, de um reprodutor ou de uma ovelha é uma força enorme e pode quebrar uma perna, enfim, ocorrer uma série de lesões aí bem complicadas. Mas terminou tudo bem, apenas esta grande repercussão nas redes sociais, né? Fato que aconteceu alguns dias atrás, lá no dia 12 da semana que passou.

0: Olá, notícia atualizada com Rafael Silva. Projeto de lei pode reduzir vagas para aprendizes. Vamos acompanhar esta informação atenta, né? A gente sabe que há um interesse, há uma relevância social dos aprendizes no começo de sua carreira profissional, para ter a sua renda própria e levar a sua vida adiante, seus projetos. Vamos acompanhar o que está se passando em relação a este fato.
1: O Público do Trabalho. O Ministério Público do Trabalho defendeu no Senado o fortalecimento das políticas públicas contra o trabalho infantil. Em audiência que debate a criação do Estatuto do Aprendiz, a Coordenadora Nacional de Combate ao Trabalho Infantil e de Promoção e Defesa dos Direitos de Crianças e Adolescentes, Fernanda Brito Pereira, alertou para pontos preocupantes do projeto de lei, como a possibilidade de exclusão do cumprimento da cota de aprendizagem por alguns setores econômicos.
2: Mesmo que partindo de uma premissa da contratação do percentual mínimo de 5%, nós poderíamos chegar aí a uma redução de mais ou menos 240 mil vagas. Para a gente entender o que isso significa, no Brasil hoje nós temos um recorde histórico de aprendizes contratados de 726 mil aprendizes. Ou seja, mantendo essas disposições, nós teríamos uma alteração de mais ou menos 30%, né, do que temos hoje de aprendizes, um pouco mais até de 30%. Isso é muito expressivo.
1: Outro ponto preocupante é que empresas poderiam pagar um determinado valor caso não cumprissem a cota de aprendizagem.
2: E nos causa muita preocupação que cumprimento da cota se transforme em uma mera obrigação financeira, né? Que isso estimule a não contratação de aprendizes em detrimento em favor de pagamento de uma multa. E o valor dessa multa, dessa contraprestação pecuniária prevista nesse projeto de lei, no nosso entendimento, é menor do que o próprio custo que nós estimamos para a contratação.

0: contratar um aprendiz, ou seja, fica mais barato pagar a multa e não atinge os efeitos da aprendizagem.
1: A procuradora do trabalho, Fernanda Brito, ainda destacou que a aprendizagem profissional ajuda a combater o trabalho infantil.
0: Quando ela funciona adequadamente, com qualidade, a aprendizagem profissional vai combater o trabalho infantil, vai prevenir a evasão escolar, vai ampliar oportunidades para adolescentes e jovens, principalmente aqueles em situação de vulnerabilidade socioeconômica, e vai facilitar essa inserção digna no mundo do trabalho.
1: A lei da aprendizagem, em vigor, obriga empresas de médio e grande porte a preencher de 5 a 15% do quadro de funcionários com jovens de 14 a 24 anos em formação profissional. Micro e pequenas empresas, além de entidades sem fins lucrativos, não precisam cumprir essa legislação. Agência Rádio Web, produção e reportagem, Rafael Silva.
2: Obrigado, Rafael Silva, pelas informações. Agora são 17 horas e 55 minutos. Repito, 17 com 55.

0: Temperatura na marca de 18 graus aqui em nossos estúdios nos altos da Coronel Vitor Dumoncel, em Santa Bárbara do Sul. Olha, outra notícia que está com grande repercussão é a mudança na composição do nosso combustível. Quem tem maiores informações é o Yuri Hudson. E quando se fala em combustível, a gente entra em pânico, né? Pelo custo hoje da gasolina, do etanol e do óleo diesel. Yuri Hudson comanda a informação.
1: A gasolina vendida no Brasil terá um aumento na mistura obrigatória de etanol. O Conselho Nacional de Política Energética aprovou nesta terça-feira a elevação do percentual de 30% para 32%. A mudança começa a valer no dia 1º de agosto e terá validade inicial por 180 dias, com possibilidade de prorrogação. Segundo o ministro de Minas e Energia, Alexandre Silveira, a medida foi adotada com segurança técnica.
2: A transitoriedade é por um excesso de zelo, mas quando nós fizemos os testes de B27,5, nós não fizemos até o E30, nós fizemos até o E32. Então, no etanol, nós estamos completamente seguros de avançar até o E32.
1: De acordo com o governo, a decisão leva em conta a instabilidade do mercado internacional de petróleo provocada pelos conflitos no Oriente Médio. A expectativa é reduzir a importação de cerca de 900 milhões de litros de gasolina por ano e diminuir em até 3 centavos o preço do combustível nas bombas, considerando os valores atuais. O ministro Alexandre Silveira também afirmou que o governo já realiza estudos para ampliar a mistura para 35% no futuro.
2: Quando estiver economicamente viável, a gente aumenta. Se piorar, a gente diminui. Só precisamos ter os testes, porque nós precisamos ter garantia de que nós teremos a motorização completamente preservada dos veículos.
1: De acordo com o Ministério de Minas e Energia, os testes técnicos indicaram que a gasolina com 32% de etanol apresentou desempenho semelhante ao das misturas atuais, inclusive em veículos com motores movidos apenas a gasolina. Agência Rádio Web, de Brasília, Yuri Hudson.
0: 17 horas 58 minutos. Olha, notícia importante sobre emendas parlamentares. Dino manda presidentes de 21 partidos explicarem sobre emendas parlamentares. Decisão se dá após o presidente do PL, Valdemar Costa Neto, afirmar que interfere na destinação desses recursos. O ministro Flávio Dino, do STF, Supremo Tribunal Federal, intimou os presidentes de 21 partidos a explicar se participam da definição, gestão, distribuição ou operacionalização de emendas parlamentares. A decisão foi tomada nesta quarta-feira, um dia após o presidente do PL, Valdemar Costa Neto, afirmar publicamente que dirigentes partidários interferem na destinação dos recursos. Os partidos terão 10 dias úteis para informar se seus presidentes dispõem de cotas, reservas ou qualquer outro mecanismo de alocação dessas emendas. Em entrevista ao programa Estúdio 1 da Globo News, Valdemar defendeu que a participação dos presidentes partidários na distribuição de emendas seria inerente ao cargo que desempenham.

0: Atenção, prazo para regularização do IPVA antes da inscrição em dívida ativa termina em 17 de julho. Cerca de 335 mil contribuintes estão inadimplentes com o tributo no Rio Grande do Sul. Contribuintes que não pagaram o IPVA referente ao exercício atual, Imposto sobre a Propriedade de Veículos Automotores, 2026, no Rio Grande do Sul serão inscritos na dívida ativa da Fazenda Pública a partir de 18 de julho, portanto, em breve, em breve. E ainda, além da inclusão do nome, o devedor segue sujeito a um acréscimo de 5% sobre o valor devido, além de multa diária de 0,334% ao dia até o limite de 20%. Esta notícia é de grande repercussão hoje. De acordo com o balanço da Cefaz, Secretaria da Fazenda, cerca de 9,5% dos proprietários de veículos estão em débito com o imposto há pelo menos 60 dias. Eles estão sujeitos à execução da medida por parte da Receita Estadual. Olha, o débito com o fisco ainda poderá ser lançado no CADIN, Cadastro Informativo, e nos serviços de proteção ao crédito, Serasa, Boa Vista e SPC, entre outros. Além disso, o saldo é corrigido pela taxa Selic, atualmente em 15% ao ano, e poderá ser protestado em cartório e levado à cobrança judicial. Portanto, fique de olho nesta situação. Vamos adiante. Agora, em relação à política nacional, o embate das pesquisas entre o atual presidente Luiz Inácio Lula da Silva e o pré-candidato representante de Bolsonaro. Vamos acompanhar em relação a uma pesquisa que está sendo amplamente divulgada pelas redes sociais e também por diversas fontes de informação.
1: A nova pesquisa de intenções de voto da Genial Quest aponta um aumento na vantagem do presidente Luiz Inácio Lula da Silva na corrida eleitoral. A pesquisa, divulgada nesta quarta-feira, mostra uma vantagem de 8 pontos percentuais do presidente sobre o senador Flávio Bolsonaro, do PL, em um eventual segundo turno. Lula aparece com 45% das intenções de voto, contra 37% de Flávio Bolsonaro. Em janeiro, a vantagem do presidente sobre o senador era de 6 pontos percentuais. A pesquisa também mostra um cenário favorável ao petista em relação à rejeição. Lula vem em viés de queda, mas segue com um alto índice de 50%. Já Flávio Bolsonaro, que é rejeitado por 57% do eleitorado, está em um viés de alta no sentido da rejeição. A Genial Quest entrevistou presencialmente 2.004 pessoas entre os dias 10 e 13 de julho e tem um nível de confiança de 95%. A pesquisa foi registrada no Tribunal Superior Eleitoral, o TSE. 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
0: Produção. 18 horas e 3 minutos agora, 18 e 3. Outra informação que está com grande intensidade circulando em várias fontes de informação está relacionada ao fato de que uma pauta bomba no Senado aprova a aposentadoria de agentes de saúde. Vamos acompanhar na reportagem de Yuri Hudson.
2: O Senado Federal aprovou a proposta de emenda à Constituição que cria uma aposentadoria especial para agentes comunitários de saúde e agentes de combates às endemias. A medida foi aprovada por ampla maioria e é considerada pela área econômica do governo Lula como uma verdadeira pauta-bomba que deve sobrecarregar o orçamento em mais de 27 bilhões de reais. A proposta reduz a idade mínima para a aposentadoria para 57 anos no caso das mulheres e 60 anos no caso dos homens, desde que sejam comprovados 25 anos de contribuição e de efetivo exercício na atividade. O texto também estabelece regras de transição e amplia benefícios aos agentes. Durante a votação, a líder do governo no Senado, senadora Tereza Leitão, explicou que o Palácio do Planalto manteve a preocupação com o impacto fiscal da proposta, mas que decidiu liberar a bancada para votar, conforme a própria convicção.
3: Sabemos também a responsabilidade que o governo tem na relação com os entes federativos. É uma posição de governo, porque ela não se encerra apenas nessas coisas que eu disse, que são muitas, mas que têm injunções que se relacionam com outras. Por conta disso, o governo vai liberar o voto da sua bancada.
2: Segundo estimativa do Ministério da Previdência, a medida pode gerar impacto de até 27 bilhões de reais nas contas públicas ao longo dos próximos 10 anos. O relator da proposta, senador Irajá, rebateu as críticas e afirmou que a PEC representa uma conquista histórica para profissionais que atuam diretamente na prevenção de doenças e no atendimento às comunidades.
4: Comemorando essa grande vitória da PEC 14, com a votação histórica, com mais de 70 votos, aprovação maciça da Casa, um reconhecimento, um respeito, uma admiração por essa categoria que merece toda a nossa admiração.
2: Como se trata de uma emenda à Constituição, a proposta não depende de sanção presidencial e seguirá agora para promulgação pelo Congresso. Agência Rádio Web de Brasília, Yuri Hudson.
0: Obrigado mais uma vez pelas informações prestadas. Agora são 18 horas e 6 minutos. Vamos a um intervalo. Já está aqui comigo o vereador Anderson Milanese, atual presidente do Legislativo Santa Barbarense, para a nossa entrevista. Já, já. Continue ligado. Até mais.
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2: 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No boletim agrícola de hoje, destaque para o clima. Mais uma vez, uma bolha de calor incomum para julho atinge centro e sul do Brasil com temperaturas de até 33 graus no Rio Grande do Sul na sexta e sábado e máxima acima de 35 graus no Mato Grosso do Sul e Paraguai. O calor causado por uma corrente de jato intensa também vai elevar as temperaturas no interior de São Paulo, com máximas até 34 graus na próxima semana em pleno inverno. 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

Muito bem, de volta, 18 horas e 13 minutos, 18 e 13 agora, este é o Conexão Regional, estamos na nossa 11ª audição, esperamos que a comunidade santa barbarense assimile esse novo horário de notícias, que a Rádio Blau Nunes, numa alteração de sua programação, ela primou pela informação, né? Alterou um pouco a sua programação, antecipando alguns programas e possibilitando uma hora e meia de notícias locais, regionais, estaduais, nacionais e internacionais, de forma que pela manhã o Olho Vivo traz uma interação muito grande com a comunidade santa barbarense. Ao final do dia, a gente também às vezes reprisa a entrevista da manhã, dando uma segunda chance para o nosso ouvinte nos acompanhar e traz notícias novas, porque minuto a minuto, segundo a segundo, tem novos fatos. E hoje a informação passa a ser um princípio muito importante.

0: de atualização em todos os sentidos, em todos os cenários: política, segurança, saúde, educação, bem-estar, enfim. A notícia alimenta a nossa alma também, principalmente quando ela é uma notícia boa. Infelizmente, nos deparamos com notícias tristes, muitos acidentes, mas é a realidade do nosso país, a realidade das nossas estradas, e nos deparamos também com homicídios, mortes, e enfim, infelizmente a nossa sociedade, né, não tem ainda uma estabilidade para somente se prosperar a paz. Fazer o quê? Essa é a nossa rotina de vida. Vereador Anderson Milanese da Costa, do Partido Liberal do PL de Santa Bárbara do Sul, atual presidente do Legislativo, é o nosso convidado de hoje. Prazer em conhecê-lo, Anderson. Boa noite, já passamos das 18 horas, seja bem-vindo.
1: Boa noite, Osmarino. Boa noite à nossa comunidade santa barbarense, aos nossos ouvintes da Rádio Blau Nunes, que nos prestigiam nesse momento. É um prazer, né, Osmarino, participar desse programa regional, né, Conexão Regional, um programa que eu acredito veio para ficar e esperamos que você continue levando à frente a notícia no final do dia, né, Osmarino, que tu mesmo acabou de dizer, minuto a minuto tá mudando a notícia, né, e a informação é tudo. Uma pessoa bem informada é uma pessoa adiante, né, uma pessoa à frente,
0: Atualizada, né?
1: atualizada, né. Então, estamos aí para falar um pouquinho contigo aí sobre esse vereador, como hoje presidente do Legislativo, né, Osmarino,
0: Pois é.
1: de Santa Bárbara do Sul.
0: 344 votos, Anderson. 6% foi o esperado, você esperava mais? O te surpreendeu por ter sido a primeira disposição sua de se candidatar? Você me falava agora há pouco isso.
1: Osmarino, eu tive uma surpresa grande do pessoal aí fora, é uma surpresa grande. Até inclusive o locutor da Rádio Coirmã aqui perguntou para o Paulo Moisés: mas quem que é esse Anderson? Quem que é esse Anderson? Daí o Paulo: não, rapaz, lá no interior, coisa e tal. Mas eu vou te dizer para ti assim, Osmarino. Já em outras entrevistas que eu fiz, que eu dei aqui na Rádio Blau Nunes, e na primeira entrevista que eu fiz para a rádio, para a nossa comunidade, no sábado à noite, Osmarino, na quinta-feira, eu detalhei para um rapaz, um cidadão, que eu teria 350 votos. O rapaz olhou para mim assim: então tu tá eleito. Não, calma aí, eu tenho colegas meus aí que estão dizendo, estão fazendo 600 votos. Então, não sei, colegas do partido, do mesmo do
0: Certo.
1: PL, né? Então eu digo, daí eu não sei, porque de repente vai passar um, né? Aí, então para mim não foi
0: Tu
1: surpresa.
0: chegou a essa convicção de
1: Eu
0: 350, porque tu conhece a comunidade,
1: sim.
0: conhece seus
1: A
0: eleitores,
1: minha forma de
0: tinha
1: trabalhar,
0: segurança.
1: Osmarino, o meu eleitor, ele não, ele tinha vergonha de mentir para mim, Osmarino. Ele tinha vergonha de. Eu chegava no eleitor, muitas vezes eu tinha vergonha, ele tinha vergonha de Anderson. Eu chegavam assim, sabe, olhar para mim no olho, no meu olho olhar e dizer assim: Anderson, eu não posso, eu já comprometi meu voto. Beleza, meu amigo, tu tem todo o meu respeito por tu me falar a verdade. Então, eu levei isso, não como uns candidatos anteriormente, do passado, até inclusive parente meu, né, que foi anotando: vota para mim, voto, vota para mim, voto.
0: Sim,
1: Daqui a pouco vou fazer campanha
0: pro
1: pro outro
0: outro.
1: lá, que eu já tô eleito, né? Então, eu não, eu levei mais ou menos assim. Eu calculei as pessoas que estavam me apoiando, os meus apoiadores que estavam me apoiando, e fiz uma conta por cima assim. E no final,
0: E fechou
1: no
0: a matemática.
1: sábado, fechei a matemática e disse: ó, 350 votos. Então, eu não me menti para mim mesmo. Eu me mentia para mim mesmo se eu dissesse que ia fazer 600 votos. Ou se dissesse. Aí me perguntavam para mim, Anderson, quantos votos tu tem? Olha, eu acho que uns 40. Meu número é 40, uns 44 votos, é capaz de eu ter. Sempre, do começo ao fim, sempre levei meio brincando, porque eu não quis muito me aparecer para a comunidade. Mas eu sabia que aquele cara que dizia assim, conta comigo, olhava no meu olho, contem comigo. Então, inclusive familiares teu, os marinos que olhavam para mim, não, conta comigo. Gente dizia assim, vá, pode fazer campanha no outro lugar lá, que aqui tu pode ter certeza que.
0: Certo.
1: Então, não, essa forma de fazer minha campanha, minha política, como os outros, todo mundo tem uma estratégia. E a minha estratégia é olhar pro eleitor e perguntar. E ele ser sincero comigo. E não deixei de atender essas pessoas que me disseram, Anderson, já tenho apoio do tem que apoiar o fulano, tem que apoiar o ciclano. E eu sempre dizia, olha, se eu conseguir passar, conte comigo. Para o que der, para o que precisar. E estou fazendo esse combinado com a comunidade, com essas pessoas, até agora. Quem me chamou no meu WhatsApp, no meu telefone, não estou deixando a desejar, né? Independente se votou ou não votou, para mim são
0: Certo.
1: todos iguais, todos cidadãos, todos Santa Barbarense.
0: Certo. E se o candidato Anderson tivesse feito um número bem inferior de votos, iria se frustrar e já abandonar a política? O que que será que ia acontecer, Anderson? Qual
1: Não.
0: seria a sua decisão, a sua conduta posteriormente a isso?
1: Osmarino, eu acho que eu desistiria.
0: É.
1: Sabe por quê? Porque eu não, nenhum momento eu pensei em ser candidato a vereador. Eu sempre ajudava a nossa comunidade, sempre disposto. Eu sou muito de andar nos interior, fazendo cerca, lidando com meu trabalho rústico, né? Tosqueando ovelha. Então, eu iria me frustrar. E não iria, porque eu recebi um convite, e me disseram para mim, Anderson, tu é um forte candidato. Mas, cara, não sabia dessa montoeira de voto, né? Depois, no final, que eu fui ver, não, as pessoas, não, tô contigo. Tô contigo. Mas eu, se eu fizesse, vamos largar 110 votos, 120 votos, eu não iria mais, não iria mesmo. Porque não era uma coisa que eu queria, né? Fui. Se eu te contar, Osmarino, é uma coisa que quando é para ser, não tem. O último dia da filiação do partido para largar uma pré-candidatura, se encerraria às 10 horas da noite. Eu me filiei às 8h30. E por que muita insistência? O cara, ah, Anderson, vem cá, seu Neuzir Baleski. Vamos se filiar, Anderson. Seu Neuzir, eu tô indo pra Chapada buscar uma moto, eu não vou me filiar. Mas por que Chapada lá por Pinheiro Marcado? Eu tava tipo assim, meio desviando, sabe? Eu tava desviando aquele convite. Daí, não, seu Neuzir, eu tô indo a Chapada e tava indo a Chapada. Só que Chapada da minha casa, onde é que eu morava, eu ia por Pinheiro Marcado. E o meu compadre ia me levar eu. Ele é lá de Pinheiro Marcado. É uma história que isso é de arrepiar. O que que acontece? Ele disse, viu, vamos por Santa Bárbara, que eu quero passar em Carazinho. Mas meu compadre, mas vamos aqui por Pinheiro Marcado, homem do céu. Aqui é mais perto? Não, não, vamos fazer a volta, vamos por Santa Bárbara e vamos pegar o asfalto, não vamos ir por a estrada de chão. Cara, então tá, então vamos. Mas eu tava entrando dentro de Santa Bárbara do Sul, aqui na entrada. O seu Neuzir Baleski me ligou. E daí, homem? Tu não vai vir se filiar? Eu disse, seu Neuzir, eu tô indo a Chapada, não vou ir. Não vou ir, tô indo pra Chapada. Ele me disse assim pra mim, Anderson, hoje é o último dia. Digo, pois é, mas então vai ficar pra próxima, porque eu não vou, não vai dar tempo, tô indo a Chapada. E o meu compadre, ele que é o. O mentor da. Não. Onde é que ele mora? Ele disse assim pra mim. Eu disse, mas é aqui, logo aí, ó. E nós tava vindo. Já tinha cruzado, daí a Grofel aqui, nesse intervalo, atendendo o telefone, cruzado a Grofel, disse, não, é ali, ó. Eles estão ali no Adelar, então não.
0: Uhum.
1: O Adelar é o vice-presidente, que hoje ele é o presidente do partido. Zé ali no Adelar. E ele pegou e virou a volta. Não, então vamos lá, vamos se filiar, vamos já, porque tu conhece todo mundo. Mas, homem, se filiar. Tá, vamos se filiar. Então, pra ver os marinos, se ele vai por Pinheiro Marcado. Ia
0: nada
1: passar,
0: tinha acontecido, era
1: nada
0: acontecer.
1: Que acontecia, era para acontecer, então isso é um fato que a gente conta uma história que quando é para ser não tem, então, e era aquele último dia.
0: Certo. Nós podemos entender então, Anderson, que a sua campanha foi uma campanha sonhada por muitos, digo isso por quê? Porque existem muitas personalidades que investem na política, que se dedicam politicamente, que exercem cargos políticos e se lançam de corpo e alma na política, que não consegue se eleger. Né? Então deveria ser o contrário.
1: Verdade,
0: né?
1: Verdade.
0: O contrário. Conhecedores, experientes da intimidade política, né? Quase doutores em política, acaba dando na trave. Então podemos dizer que a sua campanha foi baseada na sua simplicidade, na sua pessoalidade, né? No seu jeito de ser como pessoa, no seu trabalho dia a dia, que permitiu o seu envolvimento com a comunidade de uma maneira abrangente, ou seja, na festa, no trabalho, enfim, todas as circunstâncias de uma vida social normal, sem aquele ímpeto de estrategiar a melhor forma de se eleger, concorda?
1: Concordo plenamente contigo. Concordo plenamente contigo, porque eu... A minha vontade não era de ser vereador. Nunca tive vontade de ser vereador.
0: Uhum.
1: Mas com aquele apoio, aquele entusiasmo das pessoas querendo me ver na política, né? Me ver na política... Hoje eu vou te dizer pra ti assim, ó. Se eu sair da política é porque vão me tirar.
0: Certo.
1: Né? Mas eu vou te dizer pra ti, Osmarino, eu tô me tornando. Porque eu não sou o melhor, né?
0: Uhum.
1: A gente tem os defeitos, a gente tem as qualidades, mas eu me sinto
0: gratificado.
1: Uhum. Por ser útil, uhum. Osmarino, quando a comunidade te procura para te trocar uma ideia contigo, para te levar uma exigência para o poder
0: defender
1: executivo,
0: interesses,
1: interesses. Né? Quando eu chego, tu se sente uma pessoa útil, Osmarino.
0: Perfeito.
1: Quando te procuro, porque tu se sente. E eu estou me sentindo útil. Útil. Uhum. E eu sou daqueles assim, Osmarino. Eu acho que é por causa do meu gênero de ser. Eu não gosto de prometer nada pra ninguém. É, nunca prometi nada pra ninguém. Ah, mas tu me prometeu. Não, se eu prometi, tu pode ter certeza que vou ter que cumprir. Eu vou cumprir. Mas eu não prometo que eu não consigo cumprir. Então, essa é a minha diferença. E eu interajo com os meus colegas. Se for bom pra comunidade, tamo junto. Ah, mas fui eu que fiz, não tem problema, pode ser, vai ter meu apoio. Ah, mas eu quero aparecer, não tem problema na foto, pode aparecer. Estamos junto. Então, Osmarino, essa é uma gratificação muito grande de tu representar uma comunidade fazendo bem.
0: Certo.
1: Fazendo bem.
0: Uhum.
1: Então... Se tu me pedir, Anderson, mas a vida financeira como vereador, como presidente do legislativo, se eu te falar a verdade, agregou só negativamente.
0: É.
1: É, negativamente. Tá? Porque já vou te dizer, nós viemos de 5 estiagens atrás,
0: uhum.
1: que eu no rádio já falei, na tribuna falei, eu tive a vontade de trabalhar. E na lavoura, na agricultura, eu me quebrei. Me quebrei, fiquei devendo uma vela para cada santo. E só que hoje, como vereador, as pessoas acham que ganha muito era de dinheiro e estão procurando a justiça e estão me ferrando, na verdade, minha vida.
0: Ah, sim.
1: Tu tá me
0: Certo,
1: entendendo, Marina? Então,
0: entendi.
1: assim, ó, mas eu não nego, tô pagando devagarinho, tô conseguindo pagar minhas contas, tô fazendo minha parte no Poder Legislativo, é uma coisa engessada, é uma coisa que nós temos que zelar pelo dinheiro público, nós temos advogados, nós temos pessoas ali dentro, né, que estão junto comigo. Porque pode bater na minha casa, Osmarino, cobradores. Mas não vai bater na minha casa Polícia Civil, Polícia Federal, envolvida com tráfico, envolvido com roubo, envolvido com
0: Com ilícitos de
1: ilícitos
0: públicos.
1: públicos. Então, assim, Osmarino, isso eu quero deixar bem claro. Mas quem que é esse cara para administrar o Poder Legislativo se ele está quebrado? Não, eu estou quebrado porque a nossa cidade, Santa Bárbara, está passando uma dificuldade. O cara que disser, se fosse só eu que estava realmente passando por dificuldade financeira, eu, por Deus do céu, que eu tinha me mudado. Eu tinha ido agarrado o mundo. Mas Santa Bárbara do Sul, nós tivemos 5 estiagens, vai 15 anos para nós nos endireitar. E coragem que nem essa que eu tenho de vir no rádio dizer isso aí. Um cara me disse para mim, mas tu deve, mas homem, eu devo? E tem muita gente que deve e diz que não deve.
0: Certo,
1: E é verdade. Então, Osmarino, isso aqui é uma simplicidade que eu levo para nossa comunidade. Tu me entendeu? E eu vou
0: entendo.
1: me. Mas, Anderson, mas como se tu, como é que vai me endireitar? Como é que tu vai o Poder Legislativo? O Poder Legislativo é dinheiro do Poder Legislativo. O Anderson era empregado, trabalhador rural. Hoje o Anderson está trabalhando por conta, está fazendo cerca, está fazendo, derrubando eucalipto, fazendo lenha. Eu estou fazendo e vou pagar minhas contas dessa forma,
0: Vai sim,
1: trabalhando.
0: que bom. Quantos concorrentes teve o PL para a Câmara de Vereadores, além do senhor?
1: Nós concorremos em oito.
0: Oito nomes.
1: Oito nomes. Oito nomes.
0: É por ser a primeira eleição do partido, foi grande, né? A adesão, a predisposição de candidatos, né?
1: Um
0: Oito.
1: ano. É, não tinha bem dizer um ano de partido. E por pouco que nós não colocamos dois.
0: Sim. Como
1: Por
0: é que.
1: pouco.
0: Bom, o senhor já contou que a história do PL na sua vida foi mais ou menos essa. O
1: Sim.
0: senhor adentrou-se, hoje faz parte das fileiras do PL, porque o senhor foi convidado. O
1: Sim.
0: senhor já tinha recebido convite de alguma outra sigla?
1: Não, Osmarino, eu nunca recebi convite de ninguém. Nunca recebi. Então, como minha família sempre foi da direita, né? Os meus avós sempre foram de direita. O meu pai foi para um partido de centro depois, por críticas. O meu pai recebeu muita crítica na época, que o chamava o pai. Que o meu avô e meus avós sempre foram de direita e nunca, mas nem sonhavam em esquerda. Então, sempre foram a favor da direita. E começaram lá através de um vizinho, começou a debochar do meu pai, começou a dizer que o pai era do lado da esquerda e coisa e tal. E o pai começou, e o pai, um índio velho muito de respeito, olhou para ele e disse assim: eu não era. Mas hoje eu vou ser de centro. E quero ver quem que vai me dizer que não. Então, meu pai sempre. O meu pai. Tu sabe aquele colorado que tu. O cara é colorado. Eu sou gremista, mas o cara diz assim: mas Arthur, mas tu não é gremista, tu é colorado. Mas para, rapaz, tu só tá vendo que eu sou gremista. Não, tu é colorado. Né? Tu quer saber uma coisa? Eu vou ser colorado, rapaz. E vou ser colorado não tem. Então, assim, ó, mas é. O meu pai virou de um jeito que não quer. Claro que ele é partido de centro, né? Se, tipo, se eu participo, sendo hoje de um partido de direita, com certeza ele tá comigo, né? Porque filho, né? Porque o filho dele, ele nunca imaginou que o filho dele fosse na política. Mas eu tenho certeza que se não fosse o filho dele, não tem ninguém que vire a cabeça dele.
0: Certo. Avaliação aí do seu trabalho desde o ano passado, 2025, agora já estamos na metade de 2026. Como é que o senhor avalia a sua atuação como vereador?
1: Osmarino, o vereador, ele é um papel de fiscalizador do povo, né? Ele, porque ele não tem muita vez e muita voz no, com, O poder executivo é que manda e o legislativo é que exerce o papel de fiscalizador. Assim, Osmarino, eu, que nem acabei de dizer anteriormente, nem uma mensagem de WhatsApp deixei de responder, tá? Nenhuma mensagem. E o eleitor, o nosso cidadão santa barbarense, ele quer escutar o que o vereador tem para dizer. Se ele te chamou você, ele quer escutar. Então, assim, ó, como o que que o Anderson fez para Santa Bárbara? Ah, 1 milhão, tá? 1 milhão e 500 mil foi mandado para o partido PL em Santa Bárbara do Sul através desse candidato a vereador. Nós ganhamos para PAI 50 mil do Paparico Bach. Nós ganhamos 97 mil do deputado Sanderson, que eu fui visitar eles, mandou para nós. O seu Cherini mandou 1 milhão de reais, tá? 300 mil para o hospital, depois mandou mais 500 e depois mais 200 para a saúde de Santa Bárbara do Sul, através desse vereador. O Bibo Nunes veio aqui em Santa Bárbara, me trouxe. Eu pedi, claro que fui lá, visitei ele, mas ele me trouxe aqui 300 mil, um trator, né? Um avaliado, desculpa, um trator avaliado de cento e poucos mil. Né? E mais 50 mil para a PAI. Então, isso fortalece o nosso município. Quem que tem a ganhar é o nosso cidadão de Santa Barbarense, que tem a ganhar com isso. Então, assim, ó, de repente, não é o suficiente. E sem dizer aquele cuidado com o povo de Santa Bárbara, de me chamar, vereador, eu quero que tu veja isso para mim com o prefeito, vereador, eu quero que tu veja isso aqui com o secretário, vereador, tem uma lâmpada, vereador, tem um poste, vereador, é um bueiro, vereador, a estrada, vereador, uma carga de pedra. Nós não temos como mandar, mas a gente vai lá e leva até o poder executivo. E eu acho que estamos fazendo um trabalho ótimo entre esses dois poderes, entre legislativo e executivo, né? Eu acho que o prefeito, mandar um abraço para o prefeito, o Leandro, estamos caminhando junto. Estamos caminhando junto para o melhor
0: O
1: da nossa
0: PL
1: cidade.
0: integra a coligação eleita pro executivo? Fez parte
1: Não,
0: da coligação?
1: assim, ó, o PL correu sozinho, né? O
0: Ah.
1: PL, tipo assim, não apoiou.
0: Também não se coligou com o PP.
1: Não, o PP não deu. Aquela época, como eu tava começando, né? Tipo, a gente não tinha aquela autoridade que eu te digo assim, voz no partido para dizer o que que era bom, o que que não era bom. Então, mas assim, não, nós concorremos, tipo, nós ia pedir voto pro Osmarino. Ó, Osmarino. Não, mas vai votar para quem? Olha, eu sou PL. PL vota. Em quem que PL vai votar? Ah, não, é isso aí. Mas nós não saía. Seus Marinho, não, eu voto pra ti, mas vou votar pro Leandro. Tá bom? Voto pra ti, mas vou votar pro João Paulo. Tá bom? Porque a gente
0: Deixou livre.
1: deixou
0: Na
1: livre, porque nós
0: escolha
1: não
0: do
1: tivemos.
0: eleitor.
1: Então a gente não fez. Inclusive, tivemos convite do prefeito para a gente participar do governo, né? Para ter secretaria. Aí eu disse, Leandro, pode continuar, pode colocar pessoas
0: Da coligação
1: da tua
0: sua.
1: coligação, pessoas da tua confiança, que nós não fizemos coligação com o PDT, né, com o PDT, e não fizemos coligação com o PP. Então nós vamos caminhar nessa jornada, vamos caminhar junto pelo bem da nossa comunidade.
0: Entendi.
1: Então, Temos
0: Relação.
1: uma boa relação entre esse presidente hoje, o ano passado o vereador, e espero que termine esse mandato aí, esses anos que restam, numa boa relação.
0: Vereador Anderson, o que o senhor gostaria de mudar na política ou que mudasse na política a partir da sua experiência desse ano passado e até o presente momento? Que já deu para fazer uma leitura, né,
1: Sim.
0: Anderson? Tá? Atuando como vereador, tem acesso ao executivo, tem relações políticas com a oposição, com a situação, com os demais
1: Sim.
0: vereadores da Câmara de Vereadores. Nesse interstício de tempo aí, que hoje o vereador Anderson, se pudesse, mudaria ou gostaria que mudasse?
1: Assim, ó, Osmarino. Tá mudando.
0: Tá.
1: Tá mudando. Tá. O que que tá mudando? Os vereadores, antigamente eu escutava, não tinham respeito um pelo outro. Porque tava na tribuna, podiam marotear e coisa e tal, e se botar o dedo na cara e coisa e tal. E eu acho que tá mudando. Essa situação em Santa Bárbara do Sul é o respeito. Nós somos pessoa civilizada, não é porque nós temos um cargo que nós precisemos estar se maroteando. Foi o que eu pedi para meus colegas desde o início. Eu disse, pessoal, eu respeito para ser respeitado. Então, assim, ó, se vocês não gostarem de qualquer coisa de mim, vem e falam comigo pessoalmente. Não precisa ir numa tribuna e querer aparecer para a comunidade. Então, e a política começou a mudar dali daquele momento. Eu tô vendo que os colegas que eu preservo muito, isso tu pode tirar a se informar de mim. Eu preservo dentro do nosso legislativo um ambiente calmo, um ambiente de paz. Osmarino, um ambiente de paz, diálogo. Porque o diálogo, se tu interpretar mal, tu pode, eu para mim, eu posso reverter uma história eu entendendo mal. Então o diálogo é tudo, e eu tô tentando e gostaria e tá mudando é essa forma, o respeito dentro da política, não ter oposição, situação, entendeu, Osmarino? Nós ter todo o bem para nossa comunidade.
0: Isso que o senhor está me falando acaba complementando o que eu já ouvi de praticamente todos os vereadores que por aqui já passaram, que realmente as questões políticas em Santa Bárbara são acirradas, são eivadas de rivalidade, de um determinado ódio, de um determinado rancor, de uma determinada fúria. Isso é real? O senhor sente isso também?
1: Sinto.
0: O senhor acha que se isso fosse amenizado, o município poderia prosperar mais,
1: Com certeza,
0: desenvolver
1: com
0: mais,
1: certeza, com
0: né?
1: certeza. Essa política do rancor, da rivalidade, o PL não participa, tá? O PL, eu hoje como responsável do PL, e tenho à frente de mim, tenho o presidente, um abraço para o Adelar, um abraço para o Burrinho, tesoureiro que está nos escutando, um abraço para o Willy Araldi, que é o vice-presidente do PL, enfim, para executiva do PL, um abraço para eles que estão nos escutando, com certeza, para o meu quadro de funcionário da Câmara de Vereadores, que devem estar nos escutando, nos assistindo através do Facebook, Osmarino. Assim, ó, o PL não tem rancor, tá? Mas por que PL? Não sei. Porque o PL entrou o Anderson, de repente. O Anderson veio de uma família na época, como tu também foi criado, uma família braba, uma família de não diálogo, uma família de te mandar uma vez, na época de passar-lhe o laço, né? E isso. me descentralizou. Eu fiquei muito, eu sou muito. Então, um grito, eu já fico tudo aquado, sabe, Osmarino? Então, o PL, através desse vereador, quanto mais suave falar, melhor, eu disse para os colegas meus. Então, assim, ó. E outra coisa, Osmarino, se tu caminhada aqui 2 anos de adversário meu, político, que seja candidato a vereador, que seja o que for, tu vai ser bem respeitoso, tu vai ser bem tratado na minha casa, na casa do meus colegas PL. Então, o PL não quer a rivalidade. O PL quer o melhor para nossa comunidade. E onde há rivalidade, tu pode ter certeza. Ah, eu não vou fazer porque é pro Anderson. Claro que não acontece isso, né, Osmarino? Eu tô te dando só exemplo. O prefeito jamais vai dizer, ah, não vou fazer porque é pro Anderson, né? Inclusive, eu coloquei uma indicação agora, tá, Osmarino? Uma indicação. Isso eu cansei de falar na tribuna. Que vinham, às vezes, me debochavam de mim. É, mas tu não vai fazer nenhuma indicação? Não, não faço indicação. Eu peço pro prefeito e vai lá e manda fazer. Né? Eu peço pro prefeito, manda fazer. Ah, mas quantas? Eu digo, mas meu Deus, tu pediu uma inteira de indicação, eu fiz 3 vezes mais que você e fui atendido. E não fiz nenhuma indicação. Então fiz uma indicação agora, essa última nossa reunião, pedindo que o prefeito, né, que nós fizesse um busto em homenagem ao Dr. José Antônio do Moncel. Tá? Aí ele concordou comigo, né? Teve os argumentos, daí teve o meu consentimento. Não, aqui não podemos fazer, vamos fazer por ali, vamos fazer. Então, o que que eu estou te falando é o diálogo. Então, quer dizer que nós não somos da base do governo, mas nós temos parceiro do governo,
0: Certo.
1: né, Osmarino? Então, eu que te digo o seguinte, assim, a Santa Bárbara do Sul existe rivalidade até hoje. Como tu saiu daqui, tu ficou um tempo fora, e sempre existiu essa rivalidade, né?
0: Sempre.
1: Sempre existiu. E espero que isso vai terminando aos poucos. Espero que isso vai terminando aos poucos.
0: Sim. O que o senhor tem de perspectiva até o final desse ano? Já ultrapassamos a metade de 2026, né? Já, 27 chega aí.
1: Olha, Osmarino, a gente espera que esse é um ano eleitoral, né? Que o povo saiba escolher seus candidatos certo, né? Então a gente espera isso, porque as coisas começam aqui, mas terminam lá em cima, lá em Brasília. Então, do jeito que a nossa cidade está caminhando, né? Está caminhando, eu acredito que uns pontos agrada, outros pontos não agrada, mas isso aí todo mundo, nem Jesus Cristo agradou, todo mundo. Então, que a gente saiba escolher o candidato certo, mas daí tu.
0: O senhor se refere à presidência da
1: A
0: República e
1: presidência da
0: deputados e senadores, né?
1: República, né? Isso aí, então, assim, ó, começa o povo. A minha esperança é que o Brasil tenha um rumo diferente, né? Um rumo diferente, um rumo de. Porque hoje tu abre a televisão é só roubalheira, né, Osmarino? Então essa é a gente é uma esperança que a gente tem de uma mudança, de uma mudança. Como aqui tem pessoas sincera e honesta no município, lá também pode ter, né, Osmarino? Então a gente espera isso, ó, espera que esse ano seja um ano do povo escolher a pessoa certa, né?
0: Certo. Vereador Anderson, mais alguma consideração em relação à sua participação aqui no programa? Eu lhe agradeço pela atenção, lhe desejo bom trabalho e sucesso em suas atividades particulares, profissionais e, inclusive, na carreira política.
1: Osmarino, eu agradeço pelo teu convite, agradeço pelo teu convite. É um prazer participar desse programa e nós Não tive convivência contigo muito, mas o Beto foi um teu irmão, grande amigo meu. Somos até hoje grandes amigos. Então, que tu precisando desse amigo, precisando para qualquer coisa, tanto na área da política, como vereador, como presidente do legislativo, representando nossos colegas, né? Porque o presidente representa os colegas, mas não é ele que. Muita gente diz, é o presidente que manda. Não, não é bem assim. Eu, no meu mandato, não é assim. Meu mandato, os meus colegas, eu represento meus colegas. Então a gente deixa as portas da casa do legislativo aberto para ti, tá? Para tua equipe. Eu quero te dar as boas-vindas para nossa comunidade, Marino, que tu seja, que espero que tu fique aí agora pro resto da tua vida
0: Da
1: e que
0: existência.
1: dure da tua existência e que dure muitos anos aí, porque tu é uma pessoa bem-vinda na nossa comunidade, Marino.
0: Muito obrigado, Anderson, pela consideração e sucesso, então, amanhã.

0: uma homenagem ao professor, o Armando, o grande professor Armando. Osmarino, a comunidade, deixo um abraço para toda a nossa comunidade, todos, que estão na escuta, e espero que tenham gostado da entrevista. E qualquer dúvida, qualquer coisa, é só entrar em contato com esse vereador, tanto faz como cidadão precisar de mim. E você também, Osmarino. Muito obrigado pelo esse momento aí. E espero participar mais vezes, de repente, de outras notícias, falando em futebol, falando em rodeio, falando em
1: Claro,
0: cavalo,
1: claro.
0: que nós temos da mesma naipe, né, Osmarino? Gostamos de cavalo,
1: Com
0: gostamos
1: certeza.
0: da lida campeira. Muito obrigado, Osmarino, e até a próxima.
1: Um abraço. 18 horas e 51 minutos é a hora do nosso intervalo. Já já eu volto para as notícias finais da audição de hoje do Conexão Regional.
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1: 18h52.
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3: De volta então, agora 18 horas e 57 minutos, 18h57. Hoje é Dia Nacional do Pecuarista, né? Celebrado anualmente em 15 de julho. A data foi instituída pela Lei 11.716/2008 e homenageia os profissionais dedicados à criação e ao manejo de animais, sendo um pilar fundamental da economia e do agronegócio no Brasil. Esta celebração busca reconhecer a importância dos produtores rurais de todos os portes responsáveis pelo cuidado, saúde genética e bem-estar dos rebanhos, além de produzir alimentos essenciais como carne e leite. A pecuária nacional movimenta bilhões de dólares em exportações. E tenho absoluta certeza que todo o pecuarista também está primando, né, por um preço melhor para a pecuária brasileira, né? Ou seja, uma valorização da carne e redução de custos para que o consumidor final possa ter acesso e continuar com o seu delicioso churrasco de todos os domingos. Muitas informações se destacaram hoje. Acredito que tenha encerrado o futebol da Argentina com o seu adversário na semifinal de hoje. A última vez que eu dei uma chuleada, a Argentina já tinha virado o jogo. Se o Paulo Moisés está acompanhando, está na escuta aí, por gentileza, informe qual foi o placar final desta segunda partida semifinal da Copa. 2-1 para a Argentina, é uma grande favorita ao título mais uma vez. Para a decepção de muitos brasileiros, mas tem brasileiros que já está torcendo pela Argentina, pela garra, pela organização do time, pelo manejo, né, pelo manuseio da bola, pelo futebol apresentado em campo. Olha, algumas notícias que se destacaram no dia de hoje. Pré-candidato à presidência, Aldo Rabi Rebelo, vê um Brasil interditado. Defesa de Bolsonaro diz ao STF que ele não sabia que Flávio iria tornar carta pública. Simers recorrerá após justiça negar pedido liminar para suspender transição na gestão postos de saúde da capital gaúcha, Porto Alegre. Tarifa de 25% dos Estados Unidos sobre produtos brasileiros deve ser anunciada hoje, diz o ministro. Ainda, onda de tempestades, Defesa Civil alerta para possíveis alagamentos, destalhamentos e quedas de árvores no Rio Grande do Sul. Outras informações, Mourão explica por que votou contra a aposentadoria especial de agentes de saúde. Forças Armadas dos Estados Unidos lançam nova onda de ataques contra o Irã. A taxa alta de inadimplência ainda é cedo para avaliar, desenrola de secretária da Fazenda. Em junho, Dorigan disse que mais de 6 milhões de pessoas foram beneficiadas com o novo programa. Encerramos por aqui o Conexão Regional. Vem aí a Voz do Brasil, nova audição de nosso programa amanhã. Amanhã, neste mesmo horário. Tenham todos uma boa noite, continuem ligados, vem aí a Voz do Brasil em rede nacional. Estamos somente aguardando a conexão para a Voz do Brasil de hoje. Música.

0: crianças e adolescentes. Nazi Brum.
1: Entre as principais regras da portaria publicada no último dia 10, está a divulgação de advertências ao apostador sobre os riscos de apostas online.
2: Hoje, na apresentação da Voz do Brasil, Mariana Jungmann e Luciano Seixas.
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2: A vacinação de gestantes no SUS contra bronquiolite reduziu pela metade os casos graves da doença em bebês.
0: Os dados foram publicados esta semana pelo Ministério da Saúde.
2: Essas e outras vacinas presentes no esquema vacinal das gestantes ajudam a evitar internações e óbitos de mães e de seus bebês.
3: A vacina contra o vírus sincial respiratório, principal causador da bronquiolite, protege o bebê ainda durante a gestação até os primeiros meses de vida. É esse o período em que o risco de complicações respiratórias é maior. A obstetra Michele Egídio explica como funciona o mecanismo de imunização nessa fase da vida.
4: Vai passar anticorpos para a criança, mas não necessariamente ela vai conseguir impedir que a criança não tenha doença, mas vai impedir as formas mais graves, as que exigem internação. Então a criança já vai ter algum tipo de imunidade ao vírus, então vai ter uma doença um pouco mais leve do que normalmente ela teria se a mãe não tivesse se vacinado.
3: Disponível na rede pública desde dezembro, a vacina contra bronquiolite é indicada a partir da 28ª semana de gestação. Assim que completou o tempo necessário, a técnica de enfermagem Fernanda Larissa da Silva compareceu a uma unidade básica de saúde para garantir sua proteção e de sua bebê.
5: Essencial, tanto para mim quanto para a criança. Não ter que ficar indo direto ao hospital e a saúde dela está íntegra, a minha também.
3: Até agora, mais de 1.200.000 doses da vacina contra a bronquiolite foram aplicadas no país. De acordo com dados publicados essa semana pelo Ministério da Saúde, a vacinação de gestantes no SUS levou à redução de 52% dos casos graves da doença entre bebês com menos de 6 meses. O calendário vacinal de gestantes contém ainda outros imunizantes, como destacou a diretora substituta do Departamento do Programa Nacional de Imunizações, Ana Catarina de Melo Araújo.
6: Nós temos a vacina DPTA, que é a vacina que protege para coqueluche. Ela deve ser realizada a partir da 20ª semana de gestação. A vacina hepatite B, que é a vacina que nós fazemos desde a infância, mas existem ainda algumas gestantes que não receberam. Então, é importante receber a vacina contra a influenza, que ela é anual, e a vacina também da Covid-19. Então, são doenças que, quando acometem as grávidas, elas têm um comprometimento importante, levando à internação e óbito.
3: Caso a gestante tenha perdido alguma das doses no tempo recomendado ou tenha quaisquer outras dúvidas, basta procurar a unidade de saúde mais próxima de casa com a caderneta em mãos para verificar sua situação junto aos profissionais de saúde. Reportagem Natália Koslick.
0: E neste mês, a saúde bucal também está em pauta.
2: É o Julho Neon, que alerta para os cuidados diários e prevenção de doenças bucais.
0: O Sistema Único de Saúde oferece atendimento básico e especializado.
7: O Julho Neon chama a atenção para a importância dos cuidados com a saúde bucal e da prevenção de doenças. Entre as principais recomendações estão escovar os dentes com creme dental fluoretado pelo menos 3 vezes ao dia, usar fio dental diariamente, reduzir o consumo de alimentos com alto teor de açúcar, evitar o uso de produtos derivados do tabaco e moderar o consumo de bebidas alcoólicas. Também é indicado procurar atendimento odontológico sempre que houver sinais, como dor persistente, feridas na boca que não cicatrizam, sangramento nas gengivas ou dificuldade para mastigar. Pessoas que utilizam próteses dentárias devem manter a higienização adequada e realizar acompanhamento periódico. Quem precisar de atendimento odontológico pelo SUS deve procurar a unidade básica de saúde mais próxima de casa. Quando necessário, o paciente será encaminhado para atendimento especializado, conforme a organização da rede de saúde do município. Graziela Mendonça, para a Voz do Brasil.
2: Você já ouviu falar em soroterapia? A técnica consiste na aplicação de vitaminas e outras substâncias diretamente na veia de pessoas saudáveis.
0: E é usada em casos de desidratação ou em casos em que a pessoa não consegue receber nutrientes pela alimentação.
2: Mas tem gente buscando tratamento para aumentar energia e até rejuvenescimento.
0: Cuidado com essas promessas milagrosas de detox ou imunidade instantânea que aparecem na internet.
2: A Anvisa alerta, nenhuma evidência científica comprova esses benefícios.
8: A Agência Nacional de Vigilância Sanitária, Anvisa, alerta que a soroterapia não substitui tratamentos médicos nem oferece benefícios comprovados para aumentar a imunidade, rejuvenescer, promover desintoxicação ou melhorar o bem-estar de pessoas saudáveis. O procedimento só deve ser realizado em casos com indicação clínica e sob orientação de profissional habilitado. A soroterapia consiste na aplicação de vitaminas, nutrientes e outras substâncias diretamente na veia. Segundo a Anvisa, esse tipo de tratamento é indicado apenas em situações específicas, como pacientes desidratados, internados ou que não conseguem receber nutrientes pela alimentação. A agência também chama a atenção para os riscos do excesso de vitaminas, que pode provocar náuseas, vômitos, dores de cabeça e alterações no funcionamento do fígado e dos rins. A Anvisa esclarece que não existe cosmético injetável. Produtos aplicados por injeção devem ser aprovados como medicamentos ou dispositivos médicos. Claudimário Carvalho, para a Voz do Brasil.
0: A Previdência Social vai realizar atendimentos em todo o país nesse fim de semana.
2: O serviço será destinado à realização de perícias médicas e avaliações sociais, etapas obrigatórias para concessão de benefícios.
0: Ao todo, são 20.900 vagas em todo o país.
2: Para ser atendido, o cidadão precisa agendar pelo site ou aplicativo Meu INSS ou por ligação para a Central 135.
0: Mais informações em gov.br/INSS.
2: Vamos falar agora de um dos serviços do INSS, a prova de vida.
0: Ela é feita de forma automática por meio de informações das bases governamentais.
2: Mas os beneficiários que não foram identificados estão sendo informados por meio de mensagens de WhatsApp enviadas diretamente pelo governo federal, que precisam fazer a comprovação de vida.
0: E um aviso importante: o Instituto não envia mensagens solicitando CPF, telefone, reconhecimento facial ou qualquer outro dado pessoal para a realização da prova de vida.
9: A prova de vida do INSS é um procedimento para confirmar que o beneficiário de aposentadoria, pensão ou outro benefício continua vivo. Com isso, são evitados pagamentos indevidos. Hoje em dia, a prova de vida é feita de forma automática, cruzando a base de dados. Mas se o beneficiário não for identificado nesse cruzamento, ele é avisado que deve fazer a prova de vida por meio de mensagem de WhatsApp. A autenticidade da informação é garantida por um selo azul de conta verificada. O banco que paga o benefício também envia notificação pelo aplicativo ou pelo extrato bancário. Mas é preciso ter atenção. A mensagem enviada apenas comunica da necessidade da realização da comprovação de vida. Não são enviados links, nem são solicitados dados como CPF ou endereço. Como ressalta a presidente do Instituto Nacional do Seguro Social, INSS, Ana Cristina Silveira.
10: O INSS não liga, não envia servidores à casa dos beneficiários e nunca solicita dados pessoais, senhas ou qualquer tipo de pagamento para realizar a prova de vida. O Instituto também não pede CPF, endereço, dados bancários, nem envia links para atualização cadastral.
9: Para fazer a prova de vida, basta comparecer à agência bancária, onde recebe o benefício, levando um documento oficial com foto. Não é preciso ir numa agência do INSS. Em caso de dúvida, procure os canais oficiais, no telefone 135 ou pelo site meu.inss.gov.br. Reportagem, Márcia Fernandes.
2: Começou hoje o pagamento do sexto lote do abono salarial.
0: Saiba quem tem direito e como consultar o benefício.
11: Cerca de 4,3 milhões de trabalhadores podem receber, a partir desta quarta-feira, 15 de julho, o sexto lote do abono salarial referente ao ano base de 2024. O valor do benefício varia de R$ 136 a R$ 1.621, de acordo com o número de meses trabalhados com a carteira assinada em 2024. Tem direito ao abono quem está inscrito no PIS/PASEP há pelo menos 5 anos, recebeu remuneração média de até R$ 2.766 por mês em 2024, trabalhou com carteira assinada por no mínimo 30 dias no ano base e teve os dados corretamente informados pelo empregador no E-Social. Os trabalhadores podem consultar se têm direito ao benefício, o valor e a forma de pagamento através da Carteira de Trabalho Digital ou no portal gov.br. O valor ficará disponível para saque até 30 de dezembro de 2026. Por decisão judicial, trabalhadores dos municípios mineiros de Juiz de Fora, Ubá e Matias Barbosa também recebem o benefício nesta quarta-feira. Em caso de dúvidas, o atendimento pode ser feito pelo telefone 158 na Superintendências Regionais do Trabalho e Emprego ou pelos canais oficiais do Ministério do Trabalho e Emprego. Thaís de Araújo, para a Voz do Brasil.
2: O setor de serviços atingiu 1,9% de janeiro a maio deste ano, frente a igual período do ano passado.
0: É o que mostram dados divulgados hoje pelo IBGE.
12: Esse indicador mostra o ritmo de atividades no dia a dia do país, como serviços de transporte, tecnologia, restaurantes e hotéis. Na comparação com maio do ano passado, o crescimento foi de 0,4%. No acumulado de janeiro a maio, na comparação com o mesmo período do ano passado, o resultado mostra um avanço de 1,9%. Nesse mesmo indicador, acumulado de janeiro a maio, o destaque positivo ficou com o setor de informação e comunicação, que subiu 6,2%. Já o acumulado nos últimos 12 meses ficou em 2,6%. E na comparação direta de maio com o mês anterior, o segmento de tecnologia não teve variações, mas outras atividades conseguiram crescer e ajudaram a assegurar o ritmo do setor, como detalha o gerente da pesquisa mensal de serviços, Rodrigo Lobo.
13: No campo positivo, os profissionais administrativos e complementares lideraram os ganhos, impulsionados pela parte de agenciamento de espaços de publicidade, serviços de engenharia e locação de automóveis. O segundo impacto positivo em termos setoriais ficou com os serviços prestados às famílias, que avançaram 0,2%, impulsionado pela parte de restaurantes.
12: O volume de serviços no Brasil recuou 0,4% em maio, após ter registrado alta de 1,1% em abril. Reportagem Luciana Colares de Holanda.
2: A projeção de crescimento da economia brasileira para este ano se manteve em 2,3%, segundo o novo boletim macrofiscal apresentado hoje pelo Ministério da Fazenda.
0: Dentre os fatores externos que devem contribuir para a projeção estão a retomada dos conflitos entre Estados Unidos e Irã e a instabilidade dos preços do petróleo e a possibilidade de novas pressões sobre a inflação global.
2: A equipe econômica também revisou a expectativa para a inflação deste ano.
0: A estimativa passou de 4,35% para 5,1% em 2026, enquanto a projeção para 2027 foi ajustada de 3,5% para 3,6%.
2: De acordo com o boletim, a principal pressão continua vindo da alta dos alimentos e do setor de serviços.
0: A secretária de Política Econômica, Débora Freire, destaca como a instabilidade no mercado externo impacta a atividade econômica brasileira.
14: Basicamente, continuamos num cenário de desafio global da crise do petróleo, que tem gerado aí impactos generalizados sobre inflação e crescimento. Para o cenário de PIB, estamos mantendo a projeção de crescimento em 2,3%.
2: Estão abertos até amanhã editais da Conab para aquisição de alimentos destinados à população em situação de insegurança alimentar e nutricional.
0: São produtos como açúcar, arroz, café, carne bovina, feijão, fubá, óleo e farinha.
2: Ao todo, serão adquiridas mais de 800 toneladas de alimentos.
0: Esse volume será disposto em cestas, para então ser entregue à população, como explica Ana Rita da Costa Pinto, superintendente de abastecimento social da Companhia Nacional de Abastecimento.
15: Por meio desses editais, a Conab vai receber propostas de organizações da agricultura familiar que tenham interesse em fornecer esses alimentos. Com o recebimento dessas propostas, será possível montar mais de 37 mil cestas de alimentos nas unidades armazenadoras da Conab em Mato Grosso, Mato Grosso do Sul, Rio Grande do Sul, Santa Catarina e Paraná. E também vamos conseguir adquirir cestas já montadas, mais de 21 mil cestas já montadas.
2: As compras serão executadas pela plataforma Contrata Mais Brasil, com resultado previsto ainda para este mês.
0: A portaria que regulamenta a publicidade das casas de apostas online, as bets, entra em vigor no próximo dia 17.
2: Entre as mudanças está a proibição de utilizar estratégias ou análises sobre eventos esportivos para induzir a realização de apostas.
0: Também está vedada qualquer divulgação direcionada a crianças e adolescentes.
2: A fiscalização será feita pela Secretaria Nacional do Consumidor, do Ministério da Justiça e Segurança Pública.
16: A portaria conjunta dos Ministérios da Fazenda e Justiça e Segurança Pública é voltada para os agentes operadores de apostas de cota fixa, ou seja, as casas de aposta online, as chamadas bets. A norma estabelece que a publicidade das bets, autorizadas a funcionar no país, deve seguir os princípios do jogo responsável. Ficam proibidas a divulgação de prognósticos e a exibição de apostas premiadas que sugiram a obtenção de lucro fácil, bem como a apresentação da aposta como suposta fonte de renda, como esclarece o secretário nacional de Direitos Digitais, Vitor Oliveira Fernandes.
17: A partir de agora, fica claro que são proibidas veiculações publicitárias que induzam os consumidores a apostarem, que emitam palpites técnicos, como se o ato de aposta fosse uma ciência ou se houvesse algum tipo de estratégia por trás do ato de apostar. Além disso, também fica vedado qualquer tipo de publicidade direcionada ao público de crianças e adolescentes que não podem ter acesso a esses produtos, já que apostas de cota fixas no Brasil são proibidas, terminantemente proibidas para menores de idade.
16: Antes da publicação de qualquer anúncio, as plataformas de internet deverão verificar se a empresa de aposta é autorizada a funcionar no país. O secretário nacional do consumidor, Ricardo Morishita, afirma que a portaria traz segurança jurídica a todos.
18: É importante porque torna claro aquilo que é ilegal, como a gente pode combatê-la e também a publicidade abusiva e a prática abusiva. É uma forma tanto da gente comunicar melhor, mas ao mesmo tempo trazer mais segurança jurídica.
16: Entre as principais regras da portaria publicada no último dia 10, está a divulgação de advertências ao apostador sobre os riscos de apostas online. As penalidades para as bets que descumprirem as regras incluem multa de até 20% do faturamento da operadora, suspensão das atividades por 180 dias e, em casos de reincidência, a cassação definitiva da licença para operar no Brasil. Reportagem Nazi Brum.
0: Restauração ecológica e produtiva da Bacia do Rio Doce, em Minas Gerais.
2: Estão abertas até 31 de agosto as inscrições para a seleção de projetos de recuperação ambiental na região, após os danos causados pelo rompimento da barragem do Fundão.
0: Os investimentos são do Banco Nacional de Desenvolvimento Econômico e Social, o BNDES, em parceria com o Ministério do Meio Ambiente e Mudança do Clima.
19: O edital Restaura Rio Doce está recebendo propostas até o fim de agosto. Conduzido pelo BNDES, o Banco Nacional de Desenvolvimento Econômico e Social, em parceria com o Ministério do Meio Ambiente e Mudança do Clima, o edital vai selecionar instituições para executar e coordenar projetos de restauração ecológica e produtiva em 12.500 hectares na região da Bacia do Rio Doce. O objetivo é reparar e compensar danos causados pelo rompimento da barragem de Fundão, ocorrido em 2015, em Mariana, Minas Gerais. Serão destinados ao edital 618 milhões e 750 mil reais do Fundo Rio Doce. O gerente institucional do Fundo Rio Doce no BNDES, Guilherme Tinoco, detalha as ações que deverão ser desenvolvidas pelas instituições selecionadas de acordo com o edital.
20: Ele prevê a implementação de ações integradas de restauração ecológica e produtiva, associadas à recuperação de áreas degradadas, à conservação do solo e da água e ao fortalecimento da cadeia produtiva da restauração na bacia do Rio Doce. A restauração ecológica deverá ser realizada através da recomposição da vegetação nativa. Já a restauração produtiva deve se dar por meio de sistemas sustentáveis que conciliem geração de renda e conservação ambiental.
19: As propostas para o edital Restaura Rio Doce devem ser apresentadas até o dia 31 de agosto. Mais informações estão disponíveis no site bndes.gov.br/restaura-rio-doce. Reportagem André de Barros Lima.
2: Jovens de 16 a 29 anos têm até o dia 20 de julho para se inscrever na plataforma Juventude Solidária.
0: A iniciativa oferece vagas de voluntariado em projetos sociais de diversas áreas e, em alguns casos, prevê apoio financeiro aos participantes.
1: Jovens com idades entre 16 e 29 anos interessados em atuar como voluntários em projetos sociais, fiquem atentos. As inscrições para a plataforma Juventude Solidária estão abertas até o dia 20 de julho. A iniciativa incentiva o trabalho voluntário em projetos que beneficiam comunidades de todo o país, especialmente em regiões mais vulneráveis. As vagas são em áreas como educação, cultura, esporte, saúde, assistência social, segurança alimentar e meio ambiente. Dependendo da vaga e do perfil do participante, pode haver apoio financeiro conforme as regras do edital. Quem fala sobre a ação é a Secretária Nacional de Juventude, Vitória Genuíno.
21: A gente selecionou 1.000 projetos por todo o país e você pode ter a oportunidade de se engajar numa ação social que está acontecendo no território. E os temas são diversos: saúde, comunicação, tecnologia, cultura, direito à cidade. A oportunidade de você se engajar numa ação e, se tiver uma ideia jovem, pode receber uma ajuda de custo de R$300 durante 6 meses, que é o período do edital. E também todo mundo recebe um certificado de participação que vai te ajudar aí no seu currículo, na sua vida profissional.
1: Para participar, basta acessar o portal Brasil Participativo, entrar na página da plataforma Juventude Solidária e preencher o formulário de inscrição. Jovens de 16 e 17 anos precisam de autorização do responsável legal. Reportagem Luciana Vasconcelos.
2: Atenção, estudantes que participaram do processo seletivo do programa Universidade para Todos, o ProUni.
0: Já está disponível a lista de pré-selecionados na primeira chamada para o segundo semestre de 2026.
2: Os estudantes aprovados devem apresentar documentação diretamente na faculdade escolhida.
0: Nesta chamada, o ProUni ofertou mais de 471 mil bolsas de estudos, cerca de 220 mil bolsas integrais e mais de 251 mil parciais.
2: O resultado pode ser consultado no portal de acesso único ao ensino superior.
0: O prazo para comprovar as informações da inscrição começa hoje e vai até o dia 24 desse mês.
2: E essas foram as notícias do Governo Federal.
0: Uma realização da Secretaria de Comunicação Social da Presidência da República.
2: Com produção da empresa Brasil de Comunicação.
0: Fique agora com o Minuto do TCU. Em seguida, as notícias do Poder Judiciário e do Congresso Nacional. Boa noite.
2: Boa noite para você e até amanhã.
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23: 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Você vai ouvir agora notícias do Poder Judiciário.
3: Presidente do STF recebe ministro da Fazenda para tratar de regulamentação das PETs.
4: STJ afasta uso capião familiar sobre parte de imóvel com área total superior a 250 metros quadrados.
3: TSS reúne com empresas de pesquisas eleitorais para discutir aprimoramentos para 2026.
4: Boa noite, eu sou o Arthur Filho.
3: E eu sou Walter Lima.
4: Nesta quarta-feira, o presidente do Supremo Tribunal Federal, ministro Edson Fachin, recebeu na sede da corte o ministro da Fazenda.
3: A reunião foi uma articulação institucional para combater a lavagem de dinheiro e o avanço de facções criminosas no mercado de apostas eletrônicas clandestinas. Pablo Lemos.
5: No encontro, o ministro da Fazenda, Dário Durigan, apresentou as ações do governo para a regulamentação do setor. O presidente do Supremo Tribunal Federal, ministro Edson Fachin, reforçou a preocupação do judiciário com o mercado de apostas eletrônicas clandestinas e ressaltou algumas decisões do STF sobre o tema.
6: Decisões importantes já foram proferidas na ambiência cautelar, inclusive de proteção de benefícios sociais e proteção de pessoas vulneráveis, especialmente no tocante a mecanismos de publicidade para proteger crianças e adolescentes, bem assim os consumidores e, obviamente, os apostadores.
5: O encontro entre o presidente da Suprema Corte e o ministro da Fazenda antecede o julgamento, no segundo semestre, de ações que questionam especificamente a validade da lei das BETs.
4: Para o Superior Tribunal de Justiça, o uso capião familiar não pode ser reconhecida quando o imóvel urbano possui área total superior a 250 metros quadrados, mesmo que o pedido seja apenas sobre parte do bem.
3: A uso capião é a aquisição da propriedade de um bem móvel ou imóvel em razão do uso por determinado prazo, sem oposição do dono e de outras condições legais. Fátima Uchoa.
7: Em divórcio litigioso com partilha de bens, uma mulher alegou exercer posse exclusiva sobre 250 metros quadrados do imóvel que habitava, embora a área total fosse maior. O Tribunal de Justiça de Minas Gerais negou o pedido. A quarta turma do STJ manteve a negativa, considerando que o limite previsto no Código Civil de, no máximo, 250 metros quadrados é requisito objetivo a uso capião e deve considerar a metragem total do imóvel. O relator foi o ministro Antônio Carlos. Carlos Ferreira.
4: O presidente do Tribunal Superior Eleitoral, ministro Cássio Nunes Marques, se reuniu com representantes de 16 empresas de pesquisas eleitorais.
3: O encontro teve como objetivo debater regras para registros e pesquisas nas eleições. Lidiane Reis.
25: O ministro Cássio Nunes ressaltou que a reunião buscou ampliar a transparência, a segurança jurídica e a confiança pública nesse importante instrumento da democracia.
26: Pretende-se, na realidade, o fortalecimento de um ambiente permanente de cooperação, no qual seja possível compartilhar experiências, esclarecer aspectos técnicos e identificar oportunidades de aperfeiçoamento que contribuam para a ampliação da confiança pública, assegurando, ao mesmo tempo, maior segurança jurídica às entidades e às empresas de pesquisa.
25: Agora, as empresas poderão enviar propostas de melhorias referentes às pesquisas eleitorais ao Tribunal Superior Eleitoral até a próxima sexta-feira, dia 17 de julho.
4: Tribunal Superior do Trabalho mantém indenização a trabalhador que teve dados de ação divulgados na intranet da empresa.
3: A exposição foi considerada discriminatória. Marla Lacerda.
27: O trabalhador teve o nome, o número do processo e o valor da ação trabalhista divulgados na rede interna da empresa onde ele ainda trabalhava. Para a terceira turma do TST, a divulgação extrapolou a finalidade administrativa, violou a privacidade do empregado e o expôs a constrangimentos e retaliações no ambiente de trabalho. Diante disso, o colegiado manteve a condenação ao pagamento de R$5.000 por danos morais.
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4: A você, uma boa noite.
3: E até amanhã.
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9: Eu sou Paula Groba.
10: E eu sou Humberto Pinheiro.
9: E estes são os destaques de hoje do Jornal do Senado, que começa agora.
10: Senado endurece penas para crimes contra profissionais da saúde e da educação.
9: Aprovado o uso de emendas para atendimento pré-hospitalar dos bombeiros.
10: Avança projeto que aumenta a pena para o chamado estelionato amoroso.
9: Boa noite.
10: Boa noite.
9: Quem agredir ou ameaçar professores e profissionais da saúde no exercício da função poderá receber penas mais severas.
10: O Senado aprovou um projeto que endurece a legislação para crimes como lesão corporal, desacato, ameaça e homicídio. Repórter Pedro Pincer.
11: O plenário aprovou o projeto da Câmara dos Deputados que aumenta as penas do crime de homicídio praticados contra profissionais da saúde e da educação no exercício de suas funções. O texto também classifica como hediondo o homicídio e a lesão corporal de natureza grave ou seguida de morte praticados contra profissionais da saúde. O projeto ainda amplia as penas para crimes como lesão corporal, ameaça, incitação ao crime, desacato e outros delitos, quando praticados contra profissionais dessas áreas. O relator, senador Dr. Irã, do Progressistas de Roraima, defendeu o aumento das penas como forma de proteção à integridade dos trabalhadores.
12: Eles terminam recebendo toda essa carga, às vezes de incompreensão, às vezes de agonia das pessoas quando procuram atendimento no Sistema Único de Saúde. Muitas vezes, por sobrecarga de trabalho, essas pessoas são submetidas a esse tipo de constrangimento.
11: Como foi alterado no Senado, o texto voltará à Câmara dos Deputados para a nova análise.
9: Avançou no Senado o projeto que endurece a punição para adultos que utilizam crianças e adolescentes na prática de crimes.
10: A proposta inclui no Código Penal uma nova circunstância agravante para aumentar a pena de quem explora menores na ação criminosa. Repórter Bruno Lourenço.
13: O projeto altera o artigo 62 do Código Penal para estabelecer que a pena de um crime será agravada sempre que o agente cometer a infração com a participação de um menor de 18 anos. A medida, explicou o relator, senador Wilder Moraes, do PL de Goiás, visa combater uma prática recorrente de organizações criminosas e delinquentes adultos que aproveitam a inimputabilidade penal e recrutam adolescentes para execução de roubos ou transporte de drogas e armas.
14: Ao estabelecer uma penalidade mais severa para aqueles que se valem de menores em suas ações criminosas, o Estado envia uma mensagem clara: explorar a vulnerabilidade jurídica e social de adolescente não serão tolerados. Esses agravantes funcionariam não apenas como punição, mas também como medida preventiva, desincentivar adultos e envolverem jovens em atividades ilícitas.
13: A proposta seguiu para a Comissão de Constituição e Justiça.
9: Senadores da Comissão de Direitos Humanos aprovaram também o aumento da pena para quem comete estelionato contra mulheres em relacionamento afetivo.
10: A proposta ainda inclui golpes amorosos pela internet. Repórter Patrícia Oliveira.
15: A pena do crime de estelionato, que é de 1 a 5 anos de reclusão e multa, poderá ser aumentada de 1/3 até o dobro, quando o golpe for praticado contra mulher, em contexto de violência doméstica e familiar ou de relação íntima de afeto. A proposta da senadora Damaris Alves, do Republicanos do Distrito Federal, aprovada na Comissão de Direitos Humanos, busca combater o chamado estelionato amoroso, quando o golpista conquista a confiança da vítima ou simula um relacionamento para conseguir dinheiro, bens ou outras vantagens financeiras. A regra também vale para relacionamentos mantidos exclusivamente pela internet, em redes sociais, aplicativos ou outros meios digitais. O projeto recebeu parecer favorável do relator, senador Hermes Klan, do PL de Santa Catarina.
28: O estelionato sentimental é uma violência que vai muito
0: além do prejuízo financeiro. Ele destrói a confiança, a dignidade e a segurança emocional das vítimas, especialmente das mulheres.
15: O relator também substituiu a expressão relação amorosa por relação íntima de afeto, termo já adotado pela Lei Maria da Penha. A proposta segue para a Comissão de Constituição e Justiça.
9: E aplicativos de relacionamento podem passar a ser obrigados a informar sobre doenças sexualmente transmissíveis.
10: É o que determina um projeto aprovado hoje pela Comissão de Ciência e Tecnologia. A reportagem é de Márcio Maturana.
1: Informações sobre doenças sexualmente transmissíveis deverão ser claras, objetivas e didáticas em todos os aplicativos e plataformas de relacionamento, segundo o projeto aprovado pela Comissão de Ciência e Tecnologia, que segue para a votação final na Comissão de Assuntos Sociais. Será uma conscientização sobre sintomas, riscos à saúde, formas de transmissão, medidas de prevenção e possibilidades de tratamento, como informou o senador Esperidião Amin, do PP de Santa Catarina.
16: A plataforma digital, a internet, passou a ser um instrumento de intermediação de, digamos, de troca de mensagens afetivas, e daí há um passo seguinte de um relacionamento mais íntimo. Portanto, essa medida preventiva vem socorrer a sociedade num momento em que este meio de intermediação passa a ser mais popular.
1: Amin leu o relatório do senador Everton, do PDT do Maranhão, que incluiu 4 emendas ao projeto apresentado pelo senador Fabiano Contarato, do PT do Espírito Santo. Uma das emendas busca evitar um excesso de notificações que possam reduzir a efetividade da medida. Outra impede que os avisos possam ser bloqueados nas configurações das plataformas. A terceira emenda substitui a expressão sites e aplicativos de relacionamento pela denominação aplicações de internet destinadas à intermediação de relacionamentos ou de encontros. E a quarta emenda obriga as plataformas a divulgarem relatórios periódicos sobre alcance, engajamento e efetividade dos avisos, sempre preservando os dados pessoais dos usuários.
9: O Senado aprovou um projeto que prorroga a autorização para que recursos do FGTS sejam aplicados em linhas de crédito específicas.
10: A medida poderá ser aplicada a entidades hospitalares, filantrópicas e a instituições sem fins lucrativos atuantes no âmbito do SUS. Repórter Douglas Castilho.
17: Implementada em 2019, essa política viabilizou até o ano de 2022 um total de R$3 bilhões a cerca de 140 hospitais filantrópicos. Os recursos são usados para que essas instituições substituam suas dívidas mais caras e imediatas por crédito a ser pago no longo prazo com juros menores. Médico, relator da proposta, senador Nelsinho Trade, do PSD de Mato Grosso do Sul, defendeu a medida, lembrando sua atuação na Santa Casa de seu estado.
18: Lá no meu estado, a Santa Casa é a quarta maior do Brasil. Eu trabalhei 17 anos lá e eu posso ver dia após dia a dificuldade daquele hospital e manter o bom atendimento.
17: O projeto também alcança as instituições sem fins lucrativos que atuem no atendimento de pessoas com deficiência. Pelo texto que segue para a sanção presidencial, fica suspensa a cobrança de eventual tributo de instituição filantrópica suspeita de não cumprir os requisitos de imunidade até decisão final de processo administrativo instaurado para esse fim, independentemente da data de ocorrência do fato gerador.
9: E o atendimento pré-hospitalar feito pelos corpos de bombeiros militares poderá receber mais recursos. O Senado aprovou um projeto que autoriza o uso de emendas parlamentares para financiar esse tipo de serviço nas ações públicas de saúde.
10: Com a mudança, estados e municípios poderão destinar verbas para a compra de ambulâncias, equipamentos, materiais e para a estruturação do atendimento prestado pelos bombeiros em situações de urgência e emergência. A legislação exige que pelo menos metade das emendas individuais sejam para a saúde. Pelo texto, apenas despesas que cumprirem requisitos a serem definidos pelo Ministério da Saúde poderão receber recursos de emendas. A indicação de emendas direcionadas ao Corpo de Bombeiros será facultada ao parlamentar. O texto base aprovado teve 65 votos a favor e 2 contrários. Com a edição de Paulo Groba e trabalhos técnicos de Eliseu Caires, o Jornal do Senado fica por aqui. Acompanhe agora as notícias da Câmara dos Deputados. Boa noite.
9: Boa noite e até amanhã.
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6: Câmara limita a possibilidade de recurso do Superior Tribunal de Justiça.
19: Audiência pública reafirma a defesa do limite de 20 anos para patentes.
6: Deputados divergem sobre votação do projeto que combate a misoginia.
19: Boa noite. Sargento Gonçalves, do PL do Rio Grande do Norte, critica o projeto sobre misoginia. O congressista acredita que o texto pode abrir margem para criminalizar manifestações públicas de fé e interpretações de textos religiosos.
6: Sargento Gonçalves argumenta que o país deveria concentrar esforços no combate ao crime organizado e aos crimes contra as mulheres. Para ele, o projeto não contribui para a proteção feminina e pode restringir o direito de cidadãos expressarem suas convicções religiosas.
19: Nicolas Ferreira, do PL de Minas Gerais, diverge do projeto que tipifica crimes relacionados à misoginia. O deputado acredita que a proposta pode restringir a liberdade de expressão ao criminalizar críticas e manifestações de opinião.
6: Nicolas Ferreira também associa o projeto a uma tentativa de censura. Na avaliação do deputado, o Congresso deveria priorizar medidas de combate a crimes como estupro, pedofilia e violência praticada por organizações criminosas.
19: Júlia Zanatta, do PL de Santa Catarina, declara que vai votar contra o projeto que tipifica o crime de misoginia. Segundo a deputada, a proposta pode restringir a liberdade de expressão e ser utilizada para limitar críticas a agentes públicos.
6: Júlia Zanatta também reprova o governo federal por, segundo ela, substituir o termo mulher em documentos oficiais por pessoa que gesta. Para ela, a prioridade das políticas públicas voltadas às mulheres deve ser o combate à violência e o fortalecimento da segurança pública.
19: Jandira Fegali, do PCdoB do Rio de Janeiro, avalia que a tipificação do crime de misoginia busca combater o discurso de ódio e a incitação à violência contra as mulheres. Segundo a deputada, a medida contribui para o enfrentamento do feminicídio.
6: Na opinião de Jandira Fegali, o projeto contra a misoginia não fere as liberdades de expressão, de fé ou de culto asseguradas pela Constituição. Para ela, incitar a violência contra as mulheres é um crime grave que precisa ser combatido em todos os ambientes, inclusive nas redes sociais.
19: Alencar Santana, do PT de São Paulo, repudia a fala de colegas da oposição que, segundo ele, desmerecem a pauta de proteção feminina. O deputado alerta que o Brasil vem observando índices elevados de feminicídio.
6: De acordo com Alencar Santana, discursos de parlamentares que menosprezam as mulheres legitimam novas formas de agressão. Para o parlamentar, agressores e feminicidas devem ser punidos com rigor.
19: Benedita da Silva, do PT do Rio de Janeiro, refuta argumentos religiosos usados contra a proposta que criminaliza a misoginia. Segundo a deputada, o projeto é uma resposta ao aumento da violência contra as mulheres.
6: Benedita da Silva lamenta a falta de um diálogo produtivo com a oposição sobre a pauta feminina. Para a parlamentar, criminalizar a misoginia é uma medida essencial para poupar vidas e defender a dignidade das famílias brasileiras. 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
2: Justiça.
19: A Câmara dos Deputados aprovou um filtro para recursos possíveis ao Superior Tribunal de Justiça. A repórter Daniele Lessa explica como deve funcionar.
5: A Câmara dos Deputados aprovou o projeto que regulamenta uma nova regra para análise de recursos especiais enviados ao Superior Tribunal de Justiça, o STJ. O projeto foi apresentado pelo senador Davi Alcolumbre, do União do Amapá, e altera o Código de Processo Civil. O recurso especial é usado quando uma das partes de um processo pede ao STJ que examine se uma decisão judicial aplicou corretamente uma lei federal. Pelo texto aprovado, quem apresentar esse tipo de recurso terá que demonstrar que a questão discutida é relevante do ponto de vista econômico, político, social ou jurídico e que o caso ultrapassa o interesse apenas das partes envolvidas no processo. Na prática, o objetivo é permitir que o STJ concentre seus julgamentos em temas mais importantes para a interpretação das leis federais e não apenas em casos individuais sem maior impacto. Relator da proposta em plenário, o deputado Ranieri Paulino, do Republicanos da Paraíba, defendeu que o novo filtro ajuda a racionalizar a análise de recursos e melhora a eficiência da justiça.
7: Justiça tardia não é justiça. Só esse ano, o STJ recebeu mais de 260 mil processos. Será que isso facilita a avaliação e as decisões do STJ ou cria ainda mais dilatação de prazo para as partes que querem uma solução jurídica?
5: Segundo o relator, o acesso à justiça não ficará comprometido, pois para que o STJ deixe de analisar um recurso por falta de relevância, será necessária a manifestação de 2/3 dos integrantes do órgão responsável pelo julgamento. Quando a relevância for reconhecida, o relator poderá suspender em todo o país o andamento de processos individuais ou coletivos que tratem da mesma questão. Essa suspensão poderá durar 6 meses, com prorrogação por mais 6 meses, se houver necessidade de audiência pública ou participação de terceiros no processo. Deputados ligados ao PT, PCdoB e PSOL votaram contra o projeto, argumentando que a mudança prejudica os mais pobres, sendo benéfica apenas para quem tem recursos para contratar grandes escritórios de advocacia, como disse o deputado Chico Alencar, do PSOL do Rio de Janeiro.
20: Quem não tem recursos para contratar grandes bancas vai ficar prejudicado. Isso aqui não é justiça para os pobres. Os direitos sociais, previdenciários, consumistas dos pequenos, políticas públicas em geral, podem ter dificuldade nesses recursos.
5: O deputado Pedro Uczai, do PT de Santa Catarina, defendeu que o texto fosse alterado para permitir que continuem sendo aceitos recursos que tratem de direitos fundamentais ou coletivos, ações de execução penal e ações que envolvam grupos com mais de 1.000 pessoas, mas o plenário rejeitou essa sugestão. O projeto que regulamenta o critério de relevância para recursos especiais ao STJ será enviado para a sanção presidencial e pode virar lei. Da Rádio Câmara de Brasília, Daniele Lessa.
21: Eleições.
22: Otone de Paula, do PSD do Rio de Janeiro, critica a condução política de Flávio Bolsonaro. O deputado acredita que o senador assumiu o risco de expor o ex-presidente Jair Bolsonaro a novas restrições judiciais ao divulgar uma carta escrita por seu pai.
19: O parlamentar avalia também que a atitude consolidou Flávio Bolsonaro como porta-voz do pai, evidenciando uma disputa pela liderança do campo conservador. Otone de Paula defende que a direita busque uma alternativa política para as próximas eleições.
21: Saúde.
22: Participantes de audiência na Câmara dos Deputados defenderam a manutenção do limite de 20 anos para patentes para garantir acesso à saúde. A repórter Noelle Nobre acompanhou o debate.
23: A Comissão de Defesa do Consumidor da Câmara dos Deputados realizou uma audiência pública para discutir a manutenção do prazo de 20 anos para a vigência de patentes no Brasil. O debate reuniu representantes do governo e da indústria nacional que defenderam que o limite atual, contado a partir da data do pedido, é necessário para a sustentabilidade do SUS, o Sistema Único de Saúde, e para a competitividade de medicamentos genéricos e biosimilares. O presidente da Comissão de Defesa do Consumidor, deputado deputado Clodoaldo Magalhães, do PV de Pernambuco, lembrou que existem projetos de lei no Congresso que buscam restabelecer mecanismos de extensão de prazos que haviam sido extintos pelo Supremo Tribunal Federal em 2021. O parlamentar reforçou que a inovação deve estar associada ao acesso à saúde pela população.
3: Toda essa inovação para que vai servir se não a vida humana? Então, os custos dos sistemas de saúde não vão enfrentar esses custos de patentes a este tamanho.
23: Clodoaldo Magalhães disse agora aguardar a sanção do projeto de lei que garante a autonomia do Brasil na produção de medicamentos, vacinas, equipamentos e insumos médicos. A proposta, já aprovada pela Câmara e pelo Senado, cria a Estratégia Nacional de Saúde. Da Rádio Câmara de Brasília, Noelle Nobre.
2: Ciência e tecnologia.
19: Inácio Arruda, do PCdoB do Ceará, defende o fortalecimento da ciência e das instituições de pesquisa. O deputado destaca ainda a contribuição dos pesquisadores brasileiros para áreas como saúde, energia.

0: Brasileira para o Progresso da Ciência. Ele informa que o evento da SBPC vai acontecer em Niterói e deve reunir instituições de pesquisa de todo o país.
1: Transportes. Comissão aprova autorização para pessoa com deficiência visual usar óculos biópticos para obter carteira de motorista. A repórter Paula Bittar nos conta como funcionam esses aparelhos.
2: A Comissão de Constituição e Justiça da Câmara aprovou uma proposta que autoriza pessoas com deficiência visual a utilizarem tecnologias assistivas, como óculos biópticos com lentes telescópicas, no processo de obtenção da Carteira Nacional de Habilitação, a CNH. Os sistemas biópticos combinam os óculos normais com um pequeno sistema telescópico. Enquanto a lente dos óculos fornece à pessoa a visão geral do ambiente, o telescópio a auxilia na rápida localização de detalhes. O dispositivo pode ser fabricado para um ou para ambos os olhos. O texto estabelece que o Conselho Nacional de Trânsito, CONTRAN, deverá regulamentar o uso desses equipamentos no processo de habilitação de candidatos. O relator na CCJ, deputado Alfredo Gaspar, do PL de Alagoas, ressaltou que o projeto se harmoniza com o Sistema Constitucional de Proteção e Promoção dos Direitos das Pessoas com Deficiência. Ele também disse que a proposta está de acordo com a Convenção Internacional sobre os Direitos das Pessoas com Deficiência e seu protocolo facultativo, que integram o ordenamento brasileiro com hierarquia equivalente à de emenda constitucional.
3: Isso é uma harmonização de convenção com a Constituição e o Estatuto da Pessoa com Deficiência, dando garantias e direitos para que elas possam acessar meios de transporte e terem direito a conduzir esses meios de transporte mediante o uso desse óculos biópticos, que nada mais é do que uma lente especial que tem uma profundidade maior, é tipo um binóculo olhando para determinado aspecto do óculos, para que possa ter uma acuidade maior visual.
2: O projeto que autoriza pessoas com deficiência visual a utilizarem tecnologias como óculos biópticos com lentes telescópicas no processo de obtenção da carteira de motorista já pode seguir para análise do Senado, a menos que haja recurso para votação antes pelo plenário da Câmara. Da Rádio Câmara, de Brasília, Paula Bittar.
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1: Trabalho.
0: Governo defende projeto que prorroga a vigência de acordos e convenções coletivas de trabalho até nova negociação. Entenda na reportagem de Silvia Munhato.
5: Em audiência na Comissão de Trabalho da Câmara dos Deputados, o governo defendeu o projeto que prorroga a vigência de acordos e convenções coletivas de trabalho até que haja nova negociação. É a chamada ultratividade. Esses acordos e convenções têm hoje vigência máxima de 2 anos. Antes da reforma trabalhista de 2017, a validade permanecia após o fim do prazo estabelecido, até que um novo acordo fosse firmado. Diante das manifestações dos sindicalistas presentes, a deputada Érica Cocai, do PT do Distrito Federal, autora da proposta, disse que vai solicitar ao presidente da comissão, deputado Marcos Tavares, do PDT do Rio de Janeiro, a definição imediata de um relator para o projeto.
6: Quando você tem conquistas, muitas vezes, ano após ano, conquistas de décadas, que estão incorporadas já no cotidiano do trabalhador e da trabalhadora, e essas conquistas passam a não vigir mais quando chega o processo de database, você estabelece um processo de pressão imensa.
5: Em 2022, o Supremo

0: Tribunal Federal considerou inconstitucionais as decisões da Justiça Trabalhista a favor da ultratividade. O projeto que permite a validade de acordos e convenções coletivas após o seu prazo de vigência até que uma nova negociação seja feita, precisa ser aprovado na Comissão de Trabalho e na Comissão de Constituição e Justiça para ser enviado para o Senado. Da Rádio Câmara de Brasília, Silvia Minhato.
1: Meio Ambiente.
2: Deputados aprovaram urgência para um projeto que reduz a área de proteção do Pantanal de Mato Grosso. O repórter Antônio Vital explica a questão.
3: A Câmara dos Deputados aprovou o regime de urgência para projeto que susta a ampliação da Estação Ecológica de Taiamã, em Mato Grosso, localizada nos municípios de Cáceres e Poconé, no Pantanal. Decreto do governo publicado em março ampliou a área da reserva de 11 mil para 68 mil hectares, com base na importância ambiental da área e com o argumento de que não há conflitos de terra na região, que tem quase 70% de vegetação natural preservada. De acordo com o Instituto Chico Mendes de Conservação e Biodiversidade, o ICMBio, a estação ecológica possui um berçário de peixes vital para o Pantanal, é um corredor ecológico para espécies ameaçadas e está localizada em área alagável, sem atividade econômica consolidada. O projeto que susta o decreto de ampliação da área foi apresentado pela deputada Coronel Fernanda, do PL de Mato Grosso. Ela alegou que o aumento da área protegida ocorreu sem que os produtores rurais e a população local fossem ouvidos.
4: Essa reserva, ela já existia, ela é cuidada, ela é preservada pela população de Cáceres. E o governo federal, fazendo a sua mídia social, como sempre, dentro da sua ideologia, aumentou essa reserva, um tamanho inadmissível, sem trazer nada para ofertar à população, sem dar condições para aquela população continue preservando, sem dar condições para aqueles produtores que estão lá continuem fazendo o que eles sabem fazer bem, trazendo recurso e riqueza para o estado de Mato Grosso. Para o Brasil.
3: Estações ecológicas têm uso restrito, não podem ser exploradas economicamente e são destinadas apenas a pesquisas e conservação. Nessas áreas estão proibidas atividades agropecuárias ou de turismo comercial. O regime de urgência permite que a proposta seja analisada diretamente no plenário da Câmara, sem passar pela análise das comissões permanentes da Casa. O deputado Tadeu Venere, do PT do Paraná, criticou o regime de urgência e justificou a necessidade de proteção do Pantanal, um dos biomas mais ameaçados do país.
5: O Pantanal é uma das áreas, se não a maior, uma das áreas maiores áreas úmidas do mundo. Nós estamos vivendo uma crise climática sem precedentes. Eu acredito que todos, mesmo aqueles que acham que a Terra é plana, sabem que a crise climática é algo que está acontecendo de fato. E nós ampliarmos áreas como essa, e houve o debate, e depois disso votarmos aqui um projeto que dispensa, inclusive, que nós possamos ouvir as comissões dessa casa, nos parece extremamente perigoso, precipitado e inócuo, até porque nós sabemos que haverá depois contestações.
3: Ainda não há data para votação no plenário da Câmara do projeto que susta a ampliação da Estação Ecológica de Taiamã, no Pantanal de Mato Grosso. Da Rádio Câmara, de Brasília, Antônio Vital.
1: Desenvolvimento Regional.
0: Paulo Guedes, do PT de Minas Gerais, é favorável à criação da região integrada de desenvolvimento do litoral norte de Pernambuco e Paraíba. A ideia, segundo o deputado, é que União, estados e municípios se articulem para promover ações de desenvolvimento no local.
2: Paulo Guedes afirma que a criação da RIDE amplia também investimentos em infraestrutura e geração de empregos. Ele ressalta, por fim, que a integração favorece o planejamento compartilhado e a redução das desigualdades econômicas e sociais na região.
0: Termina agora o Jornal Câmara dos Deputados, produzido pela Rádio Câmara, com trabalhos técnicos de Wellington Teles, apresentação de Márcio Aquilissardi e Tércia Guimarães. Boa noite para você.
2: Uma boa noite. A Voz do Brasil volta amanhã.
1: 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Boa noite.

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1: Olha aí. Começou, hein? Começou. Vamos lá. Tá chegando, né? Chegou já. Chegou a hora. Boa noite. Boa noite, Santa Bárbara do Sul, boa noite, nossa querida, linda e maravilhosa região. Está começando aqui na 97.9 FM, nessa noite maravilhosa de quarta-feira, semi-quinto, né, meu amigo Mirinho? Estamos começando aqui na 97, mais um, nessa quarta-feira, hein? 15 de julho do ano de 2026. Tempo passa, o tempo voa, a gente fala, né? Mais um Sertanejão da Blau! A partir de agora, no seu rádio, só modão sertanejo, coisa boa, né, Xê? Só as credenciadas, só as dos cadernos, né? Pra ficar legal, porque a gente tem que primar pela qualidade. 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
1: E eu sou o Jorge Costa, amigo de vocês, comunicando a partir de agora, assumindo o painel, convidando você, fica ligado e nos ajude a fazer a programação, que assim fica legal, assim fica bom demais, a noite tá convidando, né, gente? Uma noite amenizou um pouquinho a temperatura, hoje é 16 graus, né? E claro que tem previsão aí, né, que, né, mais aí depois dessa quinta, acho que é a partir de quinta, né? Tem previsão aí de que comece a encrucar, vamos dizer que não, né? Porque tem algumas previsões aí que ainda vamos ter um solzinho esperto aí na quinta-feira, na sexta-feira, no sábado, né? Aqui pelo que eu tô olhando agora um gráfico aqui, né? A partir de domingo. Mas ontem a gente tava numa previsão aqui, tinha um alerta laranja, enfim, né? Deus é que sabe, né? Mas vamos torcer então que, né, perdure aí esse resquício de tempo especial de primeira, né, gente? Não tá, não dá pra dizer, tá frio, mas não dá pra dizer que tá aquela noite geladinha, né, Xê? Maravilha, então tá gostoso, tá bom demais e a gente vai aproveitar abrindo o nosso programa. Vem chegando, Banda Universitária, o que é que eu sou sem você?

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Depois para dos temporais, ouvimos aí, hein? Minha nossa, que tendel, que pancadinha, né, Xê? Ouvimos aí com Marçol e Michel, depois dos temporais. 20 horas e 13 minutos e eu tô recebendo uma mensagem aqui, nada mais, nada menos do que do Homem dos Móveis. Um abração aí pro Homem dos Móveis. Olha aqui, volume 12, hein? Mandou até a foto aqui do aparelho. Epa, olha aqui. Mais um aparelho aqui que dá para dizer que rivaliza aí com o alemão e o velho do Rio, hein? Um aparelho aqui de primeira categoria, cravado no FM 97.9. Um abraço aí pro Homem dos Móveis. Meia que churrasco de fundamento, hein? Vamos combinar, hein? Bárbara, mas o que que achou? Que tal quando chegar a sexta-feira, hein? Se já na quarta já tá desse jeito aí, ó o recado aqui, ó. Opa, estamos trabalhando, hein? E escutando o teu programa, baita abraço aí pro Homem dos Móveis. E vamos mandar uma moda bonita então pra ele, já deverita, né, Che? Vamos mandar aí, ó, Teodoro Sampaio, vestido de seda.

intencionado. 20 horas e 18 minutos, 20 com 18. Olha só, gente, quem é que tá na audiência, quem é que tá na Blau e tá legal, hein? Meu amigo João Valdir Rodrigues, o popular Maurício, né? João Valdir, ninguém sabe, agora se eu falar o Maurício, né? Ele é do tempo, né, das casas velhas, né, Maurício, não adianta, né, Xê? É o eterno Maurício, não adianta nada. Um abração pra ele, tá ouvindo o programa lá na Cristóvão Colombo e fez questão de ligar aqui pra nós pra confirmar essa audiência maravilhosa e me passar umas palavras bonitas aí por ocasião do nosso aniversário, né, Xê? Que é hoje, dia 15 de julho, né? Estamos aqui, ó. A Blau Nunes está numa festança só, né, Xê? Está numa festança só. E, aliás, deixa eu agradecer aqui a Dona Nilda, né? Porque eu cheguei, ontem ela falou, ó, tô confeccionando um bolo. Agora há pouco cheguei aqui, tem lá uma talha de um bolo lá, coisa mais linda, né, Xê? E presumo que é o bolo que a Dona Nilda disse que ia trazer para nós aí, né? Hoje é festa dupla aqui na casa. Obrigado, Dona Nilda. Dona Nilda França aí, um grande abraço, muito obrigado. Nossa amiga, nossa madrinha da rádio aí, né, Xê? E aí o seguinte, hoje, dia 15 de julho, é festa dupla aqui na casa, né? É o meu aniversário. E é o aniversário da nossa colega, grande comunicadora aqui da 97, apresentadora do Show da Manhã, né? E a Tuca tá aniversariando hoje, né, Xê? Também tá trocando idade. Somos... Que legal, né, gente? Ambos aniversariam no dia 15 de julho. E ambos colorados também, né? Somos colorados da gema também, né, Tuca? Brincadeira, Xê? Que legal. Mas então, e um abração pra Tuca aí. Feliz aniversário. Sei que o Dieguinho hoje... Ó... É, o compromisso dele hoje, desde que acordou, né? Só preparar o churrasco aí, né? Das festividades aí do aniversário da Tuca. Um abraço pro Dieguinho também. E, então, gente, então é por aí, né? E eu agradeço, porque o Maurício é praticamente meu irmão, né, Xê? O Maurício é meu irmão, então é das antigas, é do tempo das casas velhas, e eu fico muito feliz de receber, Maurício. Tu sabe que eu te considero muito, né? Muito respeito, muita admiração. Então, um abração para você e para a família aí. Minha amiga Mirtz, os Piá também, eu quero muito bem, o Jonas e o Vando, né? Um abração aí, obrigado pelo carinho, obrigado pelas palavras aí, pela homenagem. Tá, Maurício? Tamo junto. E vamos mandar para Cristóvão Colombo aí, Joaquim Manuel, som de cristal!

Joaquim Manuel, som de cristal aqui nos Modão Sertanejo da Blau. Tá bom demais, né? São 20 horas e 25 minutos e eu nem vou chamar o intervalo, hein? Meu amigo Marcos Harter tá com a gente aí, o alemão. Buenas, meu amigo, tudo certo? Solta pra nós aí marcas de batom do Edson e Hudson. Grande abraço, um feliz aniversário, meu amigo. Muita saúde e felicidades pra você. Tamo junto, meu amigo alemão. Show de bola. Obrigado, hein? Obrigado pelo carinho. E Edson e Hudson chegando. Marcas de batom!

0: Edson Hudson! Aqui nos modão da Blau, dos cadernos do alemão, hein? Marcas de batom!
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0: Agora, 20 horas e 31 minutos, 21 com 31. Seguimos aqui com os modão sertanejos da Blau. Agora, vamos para os pode ser, né, gente? Vamos fazer a nossa reflexão aqui, hoje, dizendo o seguinte: ser forte para crescer. Repito, ser forte para crescer. Exercite a sua força mental positiva. Conscientize-se de que, dentro de você, lá no mais profundo do seu ser, há uma energia cósmica, partícula de energia divina, que o faz forte, poderoso e respeitado. Tendo certeza disso, afugente de si toda a tentação do medo que o diminui e o faz pequeno demais. Ter tantas razões para ser forte, guardar tanta energia para crescer e, ao mesmo tempo, ter medo da vida, do mundo e dos semelhantes, é ser covarde. Então, meu amigo e minha amiga, seja corajoso, hein? Seja corajoso. Exercite a sua força mental positiva. Seja forte para crescer.
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0: Muito bem, eu nem vou chamar um intervalo, hein? Eu vou seguindo por aqui, agora vamos dar um pulinho. Vamos pro bairro Fátima agora, hein? Vamos lá pro bairro Fátima aí, porque... Olha, a fumaça passa aqui, ó, por cima aqui, na, por riba da rádio aqui, a fumaceira, hein? Ô, Dieguinho! É verdade, fumaceira danada aqui, que eu... Mas também botaram-lhe a pá, né? Boa noite, Colorado. Tem até a foto aqui, ó. Boa noite. A churrasqueira tá flamando. Boa noite, Colorado, velho. Temos na lida, hein? Eu, o tio Santo, a tia Negrinha, Tuca, Stefano, Chay e Henrico. Estamos comemorando aqui o aniversário da Tuca. Roda pra nós. O tio Santo quer ouvir a música Homem Até Debaixo d'Água. E roda pra mim a música Sete Palavras. E mais uma vez, parabéns pra vocês, hein? Obrigado. Essa mensagem aqui é do meu amigo Dieguinho, hein? Mandou até a foto da churrasqueira pra provocar, né, Che? Que barbaridade. Que beleza, né? Parabéns aí, família reunida, comemorando o aniversário da Tuca, né? Que também é desse dia 15 de julho. Parabéns, minha colega Tuca. Tudo de bom, Deus abençoe. E vamos com os modão aí, então. Pedro Bento e Zé da Estrada chegando!

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0: Bom demais, tá aí, Raizão Sertanejo, né? Coisa boa. Ouvimos aí com Tião Carreiro e Pardinho, Homem Até Debaixo d'Água, essa dos Cadernos do Santo de Bairros, hein? 20:42 agora.
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0: Muito bem, estamos de volta com a sequência aí dos Modão Sertanejo e bem acompanhado aqui da recicladora Doneda, de Luiz Carlos Doneda. 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E agora eu faço uma parte aqui, gente, porque não é que o meu amigo Rudinei, pois não é que o Vivento é da mesma data minha, che. O homem é Juliano também, né? É, hoje, dia 15 de julho, tá trocando de idade o nosso grande amigo Rudinei Lima, da Casa de Carnes RBA. Então, meu amigo, um baita abraço para você, um feliz aniversário, recebendo o carinho aí da sua esposa Valquíria, de todos os demais amigos e familiares, né? Claro, dos teus amigos aqui da 97, tá bom? Grande abraço aí, meu amigo Rudinei, um feliz aniversário pra você!
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0: 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Vamos lá, seguindo por aqui, agora vamos dar um time para informação para você que está ligado. São 20 horas e 48 minutos com jogo bruto e genialidade de Messi. A Argentina chega à final de novo com mais uma virada histórica. A rivalidade com a Inglaterra apareceu logo no início com o primeiro tempo marcado por violência. Câmara aprova medida provisória com crédito de 330 milhões de reais para subsídio ao gás de cozinha. Ajuda financeira foi autorizada via Ministério Público, ou melhor, via Ministério Público é ótimo, via medida provisória de abril de 2026.
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0: Eita, coisa linda! Ouvimos aí do baú da música sertaneja, Leôncio e Leonel, a resposta da casinha de aço.
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1: De volta com a sequência dos modões, são 20 horas e 56 minutos agora. Voltamos, né? E vamos em frente aqui com a participação do ouvinte, né? Agradecendo o carinho dessa audiência maravilhosa, a gente segue por aqui. 16 graus a temperatura, hoje, dia 15 de julho do ano de 2026. E a gente aqui também comemorando, né? Estamos aí comemorando junto com você mais um ano de vida com a graça de Deus, né? Da minha parte aqui, vou agradecendo sempre aí a gentileza, o carinho, né? Das homenagens, né, que recebemos aí, a gente acompanhou toda a programação da rádio aí, né, desde o programa do Daltro, depois o Olho Vivo com o Paulo Moisés, né, Che? E aí, vou ter que contar, né, o programa da Tuca, e então, pá, o meu dia, particularmente falando, se tornou maravilhoso e muito especial aí, com a gentileza, né, com o carinho de todos. Muito obrigado mesmo de coração. Então, estamos aí, né? Confraternizando, estamos aí comemorando. Minha amiga Tuca Ferreira também, né? Comemorando aí o seu aniversário. Uma benção, né? Tuca, um abraço aí, família reunida, né? Nessa data especial. E grande abraço aí. E também, hoje, aniversaria o nosso grande amigo Rudinei Lima, né? Proprietário ali da Casa de Carnes RBA, nosso patrocinador aqui do programa. Um grande abraço para você, Rudinei. Muitas felicidades e muitos anos de vida. Um feliz aniversário. Que Deus abençoe sempre. Da mesma forma aí, para amiga e colega comunicadora aqui da casa, a Tuca. E vamos em frente, hein? A amiga C ligou aqui para nós, a C de Panambi, e ela pediu a música Mulher Maravilha. Também aí agradeço as palavras aí, minha amiga, muito obrigado em relação ao aniversário, muito obrigado aí pelas palavras, um grande abraço aí pra você. E também, gente, olha só, eu recebi a ligação aqui da Loreci, lá do interior de Ibirubá, ela tá curtindo aí a programação, e aí ela disse o seguinte: Jorge, é o seguinte, eu e o Castor estamos te homenageando com a música Minha Prece, do milionário José Rico, hein? Essa aqui é conhecida dos cadernos do Castor, hein, Loreci? Essa aqui é conhecida. Essa aqui eu acho que tá entre as primeiras ali, né? Tá nas primeiras páginas aí dos cadernos do Castor. Mas eu agradeço a você, agradeço o Castor, então. E já vai rodar aqui, então, Milionário José Rico, Minha Prece. Muito obrigado. 20 com 59 agora!